0: Lembrando a vocês, né, o grande estrago que deu aí nas nossas cidades vizinhas. Uma tristeza, né, gente? Já imaginou você dormir agora com a casa toda molhada, os móveis molhados, roupa molhada? A gente via ali móveis com lona por cima, uma senhora que acordou com a chuva no rosto. Triste, né, gente? É triste. E às vezes nós que estamos no sequinho, no quentinho, bem tranquilo, às vezes reclamamos da vida. E quando a gente não tem nada para fazer, a gente arruma um fuxico para arrumar alguma coisa, para uma intriga, né? Então vamos pensar muito bem na vida que temos, na vida que levamos. Deus é bom, gente, para todo mundo. E antes de deitar aí, faça uma oração para aquelas pessoas que perderam quase tudo, ou perderam aquelas coisas que demoraram tempo para comprar, muitas coisas compradas parceladas em 10 vezes para pagar, e agora a chuva de pedra quebra as telhas, quebra o forro, molha toda a casa e as pessoas ficam desalojadas, ficam tristes, as pessoas chorando. Então é momento também de reflexão, né, gente? Momento da gente refletir a nossa vida e às vezes parar de reclamar um pouco de tudo, né, gente? A pessoa, quando você vai cumprimentar uma pessoa, você diz, opa, como é que tá? Ah, mais ou menos, que mais ou menos, tio? Tu tá vivo, tu tá bem de saúde, cara? Eu tô bem de saúde, eu tô bem. Agora, imagina uma pessoa numa cama, rezando e torcendo pra viver. Aí nós que temos bem, a gente arruma, né, para arrumar alguma coisa, algum enguiço para a coisa não funcionar. José Antônio Okoski, grande abraço pro meu amigo José Antônio Okoski, está assistindo o programa Show de Bola. 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Também sexta-feira teremos o início do voleibol misto aqui no ginásio da João Pepa. E dia 12 inicia o futebol 7 lá na comunidade do Suzana. Segunda-feira vamos trazer tudo o que vai acontecer no esporte, na abertura do campeonato no Suzana, como foi a abertura do voleibol. Também temos a abertura dia 12 do Intermunicipal de Bocha. Também, gente, no decorrer agora, a gente vai começar a fazer as entrevistas, né, com aqueles presidentes das comunidades, aqueles caras que já passaram pelas comunidades, para contar como é que era a história antigamente, né? Aquela bola de futebol de campo pesava 1 quilo quando tava molhada. Tu dava uma cabeçada na bola, ficava os gomos na testa. É. Depois do jogo, os caras tinham que botar uma furquia embaixo, no meio da trave, porque era de madeira as traves, e daí ela ficava, envergava, né? Mas então, a gente vai trazer gente para entrevista, a gente vai trazer convidado, a gente vai trazer o pessoal do Educa Kids, do Beach Tênis, que vem vindo o verão. Temos também os Jogos Sesc no verão esse ano, Corrida Rústica. É, rapaz, teremos bastante coisa para falar para vocês, do basquete, do vôlei, do handebol, do futebol 7, da bocha, do Educa Kids. Enfim, um monte de coisa do programa Show de Bola. Agora o programa Show de Bola é o Nico que vai fazer o programa Show de Bola e vou ter os meus convidados a participar do programa Show de Bola. Hoje, último programa de agosto. Um grande abraço para vocês. Que Deus no coração, que Deus fique e esteja no coração de cada um, de cada uma de vocês. Boa noite. Um abraço forte desse amigo de fé e até segunda-feira que vem. Bye bye.
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2: 21:08.
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0: Solete VM, agora são 21 horas 20 minutos. Noite aí de segunda-feira, né? Segunda-feira, hoje dia 31 de agosto de 2026, né? Último dia do mês de agosto, né? Amanhã já estamos iniciando o dia 1º de setembro de 2026. 17 graus a temperatura aqui na nossa Praça Patribaço, uma paradinha aí nas chuvas, mas a previsão é das chuvas continuarem, né? Por amanhã, terça-feira também. A gente vai trazer muita música, muita companhia, apesar do pouco tempo, né? Devido às inserções políticas, mas a gente vai aproveitar nosso tempo restante aqui com muita música e a sua participação. Pode participar aqui no 981179296, que é o nosso WhatsApp aqui da nossa 100.3. Está no ar mais uma edição aqui do nosso Blackout.
1: Comunicando, Ebenezer.
0: É o horário dos sucessos do passado está com você, né? Muito Blackout das 20 horas, hoje no caso das 21 até as 22 horas da noite. Mas devido às inserções políticas já começamos um pouco atrasado, né? Das 21 horas e 20 minutos. E vamos começando aí sem perda de tempo. Tem ela, né? Ela cantando pra gente, o grupo Rock 7, na abertura do nosso Blackout. Sim, sim, sim.

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1: 21 horas e 30 minutos.
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24: Nosso Blackout continua com você, né? 21 horas 34 minutinhos. Quero convidar você a participar aí do sorteio da semana, né?
25: Abraço!
24: É, você pode participar do sorteio da semana lá no nosso WhatsApp. E pelo nosso WhatsApp também pode participar no Facebook, no Instagram. A gente tá sorteando aí um ingresso que vai ser sorteado aqui na programação pro Café Colonial da Oase. Então, se você quiser entrar aí de graça, né? Ganhar um ingresso de graça, então é só você ir lá no nosso Facebook, no nosso Instagram, comentar lá ou participa aqui no Facebook 981179296. Lembrando, né, que vai ser aí no sábado, dia 5 de setembro, o Café da Oase, né? O Café Colonial da Oase, horário às 19h30, no local aí no Centro de Eventos da Comunidade Evangélica, né? O valor dos ingressos adultos R$ 70,00, do ingresso adulto, de criança de 6 a 10 anos é R$ 35,00 e até 5 anos é gratuito. 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Vamos trazer mais música, clássico do rock, para você agora com AC/DC.

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1: 21:44.
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9 minutinhos nos separam das 22 horas da noite, né? Hoje o programa Blackout foi bem curtinho, né, devido às inserções políticas, né? Mas é obrigatório, a gente tem que rodar, mas faz parte, né? Mas logo logo isso termina e a gente volta com a nossa programação normal. No momento a gente se acostuma, né? E tenta aproveitar, remir o nosso tempo para tocar muito sucesso, muito flashback para você. Meu amigo Leonardo da Silva Costa, aquele abração todo especial, né? Já mandou o WhatsApp pra gente, tá sempre nos acompanhando aí, tava acompanhando o Show da Alegria e sempre acompanhando, né? Ele disse pra mim que acompanha na estrada, acompanha em casa e também aí no trabalho, ouvindo aqui a Salete FM. Então um abraço pessoal de Uruguai, pessoal de Piratuba, tá sempre também na audiência da 100.3 FM. Vamos trazendo uma antes de fechar aí, o RBD vai cantar pra você, tema de novela essa daí, né? Vamos trazer então Rebelde pra você recordar com a gente aí.

É isso aí, 21 horas e 55 minutos. E assim vamos se despedindo, chegando ao final de mais uma edição aqui do nosso Blackout. Quero agradecer a audiência, a companhia de todos vocês. E amanhã tem mais Blackout aí, depois do programa Chutando o Balde, né? Amanhã, então, às 21 horas, a gente inicia mais uma edição do nosso programa. Você vai ouvir agora Bryan Adams, depois tem Mills e já já tem o Sandro, né? Vai trazer muita música gaudéria para você das 22 horas até a meia-noite. Um beijo, pessoal. Fique todos com Deus. E até o nosso próximo programa, Blackout.

0: registrados e 13
1: desaparecidos. E a hora certa.
2: 22 horas e 3 minutos.
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3: Estamos aqui com você, nosso novo canal de comunicação, Salete FM 100.3. Que bom tê-lo conosco. Fique com a gente, a música do Rio Grande do Sul, a música nativista, a nossa cultura gauchesca, acompanhando o seu mate, o seu chimarrão de hoje. Eu, Sandro Esquiva, estarei aqui com você. Obrigado.

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2: E a hora certa.
3: 22 horas e 19 minutos.
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0: Buenas, gauchada. Esta é uma singela homenagem aos grandes sucessos do grupo Os Monarcas. Sou monarca de alma e coração.
1: Obrigado, amigos do grupo Compasso Fandangueiro.

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1: 22 horas e 35 minutos.
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0: E agora, que hora que dá de tomar?
1: Quem? Tá bom, eu sou o Gabriel, do Devolve CMS, dos uniformes pros estudantes. Das
2: e a hora certa.
3: 22:49.
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2: É a hora certa.
3: 23 horas e 3 minutos.
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1: E a hora certa! 23 horas e 16 minutos.
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0: os jogadores jogaram e atuaram, né, no...
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2: E a hora certa. 23:30.
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0: que não tinha como trocá-los pela falta de peças de reposição. 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
1: Alô?
2: Alô?
1: Oi, bonecra.
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1: Cheguei bem de viagem.
2: Tô com saudade.
1: Ai, que coisa boa!

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0: que coisa boa, um namoro na capital. 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
1: Verdade.
0: Nesse trem que eu de maneira até dar saudade do baile da fronteira, né, tia?
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1: né?
0: Se tiver um orelhão por perto do CTG, né, Reis?
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0: A Santana do Livramento.
1: A do Itaqui.
0: Uruguaiano.
1: Manuel Viana.
0: São Moro.
1: Cacique.
0: Santiago.
1: São Gabriel.
0: Rosário.
1: Vou ter que ligar. Alô?
2: Oi, João.
1: João? Que João? É o Regis do Grupo Rodeio.
3: E a hora certa.
4: 23:43.
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1: E a hora certa.
2: 23 horas e 56 minutos.
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0: bate, né? 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
1: E a hora certa.
2: 0h23.
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0: Ô, Luiz Cláudio, isso aí não é o tal da Rocha?
1: Mas, oi, tchê, eu conheci uma menina lá de São Paulo, tá tentando me ensinar essas coisas.
0: Mas não me venha com esse troço.

Uma vez eu tive notícia que tinha um baile muito afamado, um baile organizado pelo seu Albano Miller, seu Bubi, né? Um baile velho ajeitado, um baile velho à moda antiga, e que ia ter uma gaita e um pandeiro, uma gaita roncando e um pandeiro pandeirando, mais ou menos desse jeito.

me refiro. Bem assim. Bueno, e aí fui me encaminhando pro baile. Mas eu vinha numa fase braba. Eu ainda não era contratado da Usa Discos. Tava judiado dos pinos, uma barbaridade, Alex. Mas olha, sofrendo umas quantas vezes. E, mas queria ir no baile, tava com vontade.

tomo pouca canjibrina e tal, vou passar conversa no porteiro velho. Mas o porteiro era um porteiro velho de campanha. Tinha uns 2,5 metros de altura, mais ou menos, né, Bico? Não era pouca coisa. Aí, o homem velho, uma prateada atravessada na cintura, não tinha conversa que passasse naquela porta ali. Eu digo, bueno, pra mim entrar nesse baile afamado, pra mim entrar mesmo, não tem outro jeito. Eu vou ter que botar a mão nos cobres. 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

0: partida e ganhou de 3 a 1.
1: 0h44.
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2: 1:13.
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0: Ju. Daqui a
1: pouco... 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E a hora certa.
2: 1:29.
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0: tem que ver.
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2: 1 hora e 44 minutos.

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0: Metropolitana.
1: Destaque da hora.
0: A União Europeia anunciou que vai suspender a partir de quinta...
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3: 2:01.
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1: 2:15.
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0: negócio é este? Pode ou não pode, rapaz?
1: Ei, Thiaguinho, os gordinhos tá estourado. Agora é nós que decide esse trem.
0: Me conta aí, Zé, como é que é essa história?

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2: 2:28.
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2: É a hora certa.
3: 2:42.
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0: E a hora certa.
1: 2:56.
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1: 3:09.
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2: 3:22.
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0: onde, mano?
1: Pois é, ué.
0: Na Barra da onde?
1: Da Danúbio, ué.
0: Na Barra da Tijuca, menino.
1: Também. Ou na Barra da Saia, né?
0: Barra da Tijuca. Tá bom demais, olha, menino.
1: Olha o shotinho.
0: Olha o swing, que bom demais.
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0: Tô trem difícil.
1: Vamos fungar?
0: Simbora, galera, quero ver. Olha que legal, menino.
1: Olha que bonito.
0: Que emoção, né, rapaz?
1: Todo mundo fungando.
0: Todo mundo cantando com nós.
1: E fungando também.
0: Bom demais.
1: Aonde?
0: Valeu, menino.
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1: 3 horas e 35 minutos.

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0: Joaquim de Guapo.
1: E a hora certa.
2: 3:49.
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0: economia também.
1: E a hora certa.
2: 4:01.
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0: com as informações.
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3: 4:15.
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2: 4:30.
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Mas ó, o Seba não é o cara não. O cara é o Gui, que vai puxar a batucada de Inimigos HP agora pra vocês. Se liga só.

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1: 4:44.
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1: E a hora certa.
2: 5:01.
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2: 5:15.
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3: Buenas, gauchada. Esta é uma singela homenagem aos grandes sucessos do grupo Os Monarcas. Sou monarca de alma e coração.
4: Obrigado.

0: Eita, é, sim, é nós tomando Viagra sem dó.
1: Então fico alerta pra quem tá na freeway.
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4: 5 horas e 30 minutos.

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0: mas também é terra de inovação.
1: E a hora certa.
2: 5:42.
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4: Gauchada amiga, é com imensa alegria que o fogo de chão...

0: guau, guau.
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2: Fala, Leandro.

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1: 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E a hora certa.
2: 5:57.
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0: Salete FM e a hora certa.
1: 6:01.
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Após o silêncio da noite, o sol começa a despontar no horizonte, prenunciando um novo dia. Neste momento de paz, elevamos a Deus a nossa prece, pedindo-lhe que abençoe mais esse dia, que ora se inicia. Está no ar, a bênção matinal.

0: dia e que a paz de Cristo esteja com você. O tema da devoção de hoje é Criado para ser feliz. Mais um lindo dia de vida que Deus nos dá através da sua graça e misericórdia. Uso o adjetivo de lindo, pois se olharmos à nossa volta, a criação de Deus se manifesta de uma forma gloriosa a todas as pessoas, sejam injustas ou justas, através da fé em Cristo. Criação criada perfeita. E mesmo após a queda em pecado, ainda é possível ver como são maravilhosas as obras de nosso Deus, mesmo que sejam hoje apenas sombra do que eram quando foram criadas. Temos no livro de Gênesis, capítulo 1, versículo 31, como foram criadas todas as coisas. Está escrito: e Deus viu que tudo o que havia feito era muito bom. A noite passou e veio a manhã. Esse foi o sexto dia. Após terminar de criar todas as coisas, nosso Deus olhou para tudo o que havia feito e exclamou que todo o universo era muito bom. Esse muito bom de Deus é muito mais do que podemos imaginar, seja em beleza ou em majestade. Tudo era perfeito, desde as plantas até o ser humano. Eu acredito que, após criar todas as maravilhas deste mundo, Deus estava tão feliz que queria dividir essa felicidade com alguém consciente. E por esse motivo, fez o homem por último. Deus criou o ser humano também para ser feliz, principalmente ao seu lado. Tanto que Deus, no princípio, colocou todas as coisas sobre o poder e a dominação do ser humano. Deus, além de ter criado um ser à sua imagem e semelhança, para poder se relacionar com ele, deixou toda a sua criação sobre o poder e o domínio do homem. Deus, no princípio, criou o ser humano para ser feliz conscientemente. Deus quer sim que as pessoas vivam felizes neste mundo e reconheçam tudo o que Deus nos deu, dá e vai continuar dando até após a nossa morte terrena. E mesmo que a perfeita criação de Deus, após a sua contaminação pelo pecado, estar clamando por justiça, temos em Jesus a restauração de todas as coisas. Hoje, por meio de Cristo, Deus continua querendo que os seus filhos continuem vivendo felizes, desfrutando de tudo que foi criado, mesmo que o nosso desfrutar das obras de Deus sejam ofuscadas muitas vezes pelo pecado, tribulações, doenças e a morte. Pois em Jesus, Deus nos promete livrar da culpa do pecado e nos dar uma nova criação para vivermos eternamente com Ele. Mas enquanto estamos no mundo, viva com alegria. Seja feliz, Deus deseja isso para a sua vida. Mas seja feliz na vontade de Deus, pois sem o Senhor, nenhum ser humano pode realmente viver feliz, como o Senhor nos criou para vivermos em comunhão com Ele. Que a paz de Cristo, que excede os corações e mentes, faça você reconhecer o que Deus fez e continua fazendo em sua vida para a sua felicidade, em todos os dias em que você acordar e poder ver, tocar, sentir e ouvir a perfeição da criação de Deus, por meio de Jesus. Amém. 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
2: 6:10.
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0: Olha a hora, minha gente. Vamos agora conferir o nosso horário oficial brasileiro. É o momento em que o relógio por aqui marca 6 horas 11 minutos. Alô, Rio Grande do Sul. Alô, Santa Catarina. Meus amigos e minhas amigas gaúchos e catarinenses da área de abrangência aqui do canal 100.3 da FM, bom dia!
1: Que deseja esse amigo locutor?
2: Canta, meu povo!
0: Alô, em qualquer parte deste mundo afora, sintonizado então nas plataformas digitais da Salete FM, para você que está nas nossas redes sociais ou para quem está no nosso aplicativo, bom dia!
1: Bom dia!
0: Manhã de terça-feira, está começando o mês de setembro, hoje é dia 1º e nós estamos aqui chegando depois da programação da madrugada. Agora vamos fazer parte então de mais um despertar seu, a chegada da manhã desta terça-feira, a chegada do mês de setembro, o mês da independência, o mês aí da semana farroupilha. É, o mês da nossa Guerra dos Farrapos, o mês da nossa Revolução Farroupilha. É, um mês aí também, né, da Romaria de Nossa Senhora da Salete, Aparição de Nossa Senhora da Salete e mais uma Romaria também. Mês cheio, mês de setembro está começando e nós por aqui chegando. Então, a partir de agora, faremos parte do seu despertar, porque está no ar a Hora do Chimarrão.
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0: Salete FM, a sua melhor companhia. Está começando a Hora do Chimarrão deste mês de setembro, primeiro dia hoje. E nós por aqui também chegando para levar até você muita alegria. Por isso, eu quero dizer muito bom dia e muito prazer. Eu sou o seu amigo de todas as manhãs, Sandro Esquil.
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0: Na trajetória do programa de hoje, bate-papo, alegria, descontração, notícias, boletins, informações, mas principalmente para que a gente possa começar o dia também com muita alegria. Vai ter muita música, música sertaneja, música gaúcha e a música de bandas alegrando o nosso despertar desta manhã.
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0: Essa é a Hora do Chimarrão que está começando. Juntos vamos abrindo o programa de hoje, tomando um bom mate, um bom chimarrão. Com muita alegria eu recebo do meu grande amigo do coração, seu Nilo Han, lá de Novo Hamburgo, essa composição que eu abro o programa Hora do Chimarrão de hoje. Por enquanto estamos com o autor desconhecido, com a interpretação desconhecida, né? Mas logo a gente descobre de quem que é. Linda canção nativa do Rio Grande do Sul, que eu compartilho com vocês então para iniciar o nosso mate, o nosso chimarrão desta terça-feira. Olha a indicação do seu Nilo Han.

0: Verdadeira história de quem envelhece, composição que a gente vai descobrir ainda de quem que é. Linda canção, viu, seu Nilo Ram, muito obrigado, me mandou de Novo Hamburgo, essa marca nativa do Rio Grande do Sul, obrigado, bom dia.
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0: granfinagem.
1: 6h20 agora, são 6h20 na manhã, acerte o relógio com a gente. Vamos começando a hora do chimarrão de agora, né? Desde sexta-feira até lá no comecinho, dia 1º de outubro, tudo muito apurado por aqui. É muita política, é muito texto, é muita campanha. E a gente tem que doar gratuitamente este espaço aí para os políticos, né? Aliás, não sei porquê, 5 bilhões de reais aí de fundo eleitoral, né? Um monte de dinheiro. E a rádio tem que dar gratuitamente aí o espaço, né, gente?
0: Deixa entrar um nome qualquer, principalmente nesta ocasião.
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0: Um modo muito cortês respondeu peão pra rapaziada essa.
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0: Bom dia, bom dia. A hora do chimarrão pela Salete FM. Bom dia. Paixão, Gilberto e Gilmar.

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2: 6:29.
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6h37 agora, 6h37, olha aí a hora certa aqui do programa Hora do Chimarrão. Obrigado para você que está conosco.

0: que os sinos do Santuário Salete aqui de Marcelino Ramos vão badalar, anunciando então esse mês de setembro, o mês de Nossa Senhora da Salete. E por isso está em linha direta comigo na Hora do Chimarrão o Padre Rinuir Dalpisol, que é reitor do Santuário Salete, para a gente falar desse início de mês de setembro, que mês importantíssimo aí para a congregação, hein? Bom dia, Padre Rinuir.
1: Bom dia, Sandro. Bom dia a todos os ouvintes da Rádio Salete. Acolhemos com muita alegria o mês de setembro, mês especial para nós, devotos, peregrinos da Salete. A partir de hoje, às 7 horas da manhã, meio-dia e às 18 horas, os sinos do santuário irão tocar, lembrando que estamos vivendo este mês cheio de bênção, de graça, que é o mês de Nossa Senhora da Salete. Vamos celebrar com alegria os 180 anos de sua aparição. Vamos viver com intensidade a 91ª Romaria da Salete. E a partir de hoje que a gente vá tornando visível a nossa devoção, preparando o nosso ambiente de trabalho, preparando a nossa casa, colocando em evidência o banner, a imagem, o símbolo que carregamos de devoção e que nos remete a esse acontecimento extraordinário. Motivo a todos para vivermos com intensidade a programação que foi pensada para esse mês, de modo que, por primeiro, nós que aqui residimos, mergulhemos na espiritualidade, em tudo aquilo que envolve a aparição de nossa mãe em La Salette. Acolhemos com alegria e convidemos nossos amigos, familiares, para vivermos juntos este mês e, sobretudo, programação da Romaria, que será um momento de louvar e agradecer a Deus por esse grandioso acontecimento, 180 anos da aparição da Mãe da Salete. Desde já, minha bênção, meu abraço, minha motivação para que vivamos com intensidade este mês especial. Bom dia e um bom mês de setembro para todos.
0: Obrigado, Padre Renuir. Bom dia, bom trabalho para vocês. Trabalho que se intensificam a partir de hoje também aí no santuário. E para você que é nosso ouvinte, olha, tudo que você quiser saber sobre a Romaria de Salete, você acompanha também neste mês de setembro através das redes sociais do Santuário Salete, as redes sociais do Portal de Marcelino e as redes sociais também aqui da Rádio Salete. A gente também tem um trabalho intenso a partir de hoje aí, divulgando, transmitindo lives, né, vídeos e as transmissões ao vivo também, tanto aí do tríduo preparatório, das missas e também da novena e tudo mais. Tá bom, gente? Tudo por aqui na Rádio Salete, Portal de Marcelino e também nas redes sociais do Santuário. Bom dia! 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Seja bem-vindo a Marafim aí no programa Hora do Chimarrão. 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

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Seguimos com a música bonita da hora do chimarrão. É, agora vai navegar o meu coração, hein? Os Atuais!

0: Os atuais navega coração. Valeu, maninha Rose da Reciclagem. Bom dia, bom dia.
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2: 6:47.
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1: 6:51.
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3: Na hora do chimarrão, vamos então agora ao nosso boletim informativo trazendo o mercado agrícola. São as cotações agropecuárias que encerraram os negócios ontem à noite. São preços de parâmetro para a abertura do mercado agora na manhã desta terça-feira. Vamos às informações com a agência Rádio Web de Notícias.
4: Indicadores agropecuários com Diego Brião. Soja.
5: Os contratos futuros com vencimento em setembro registraram elevação nos Estados Unidos na segunda-feira. Na Bolsa de Chicago, a cotação era de US$ 12,75 por bushel. Valores no mercado físico no Brasil por saca de 60 quilos. Estado do Mato Grosso, cidade de Rondonópolis, R$ 144,00. Bahia, região Oeste, R$ 142,00. E Rio Grande do Sul, não me toque, R$ 135,00.
4: Boi gordo.
5: Em São Paulo, na B3, os contratos com vencimento em setembro eram negociados ao final da segunda a R$ 357,65 por arroba. Houve elevação de 0,28% no dia. Boi à vista no Mato Grosso, em Cuiabá, R$ 320,20 por arroba.
4: Café.
5: Os contratos futuros de café arábica com entrega prevista para setembro terminaram a segunda em Nova York, nos Estados Unidos, em queda. A cotação era de R$ 2.360,99 por saca de 60 quilos. No Brasil, no mercado físico, valores do café arábica, tipo 6, por saca de 60 quilos. Minas Gerais, Varginha, R$ 1.870 e São Paulo, Franca, R$ 1.770.
4: Milho.
5: Valores no mercado físico por saca de 60 quilos. Paraná, Marechal Cândido Rondon, R$ 58,00. Valor em estabilidade na comparação com a cotação anterior. E Goiás, Rio Verde, R$ 61,00 em elevação.
4: Trigo.
5: Valores no mercado físico por saca. Rio Grande do Sul, Nonoais, R$ 70,00 em estabilidade. E Paraná, Marechal Cândido Rondon, R$ 77,00 também em estabilidade.
4: Cana-de-açúcar.
5: Os contratos futuros de açúcar com entrega prevista para outubro terminaram a segunda em Nova York em elevação. A cotação era de 17,81 cents de dólar por libra peso. No Brasil, em São Paulo, a saca de 50 quilos de açúcar cristal fechou o dia cotada a R$ 113,75 em elevação.
4: Feijão.
5: Preço médio por saca no atacado no Paraná. Feijão carioca tipo 1, R$ 281,85 em estabilidade. E feijão preto tipo 1, R$ 196,14 também em estabilidade.
4: Arroz.
5: Valores no mercado físico por saca de 50 quilos. Rio Grande do Sul, média estadual, R$ 79,00 em estabilidade. E Santa Catarina, Rio do Sul, R$ 70,00 também em estabilidade.
4: Indicadores agropecuários, um conteúdo do Grupo Rádio Web. Informação que amplifica conexões.

0: 5 minutinhos agora faltam para 7, 5 para 7. 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
17: Nacional, 6 horas, 59 minutos, 50 segundos.
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0: Quem conseguir, né, Pio? 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
36: 7 horas e 26 minutos.
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0: 7h27, na hora do chimarrão, agora vamos ao nosso boletim informativo, trazendo então as manchetes dos principais jornais que circulam nesta manhã aqui pela região, Rio Grande do Sul e Santa Catarina e alguns virtuais também. 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Jornal Bom Dia de Erechim. Chuva intensa e granizo atinge municípios do Norte Gaúcho. Portal Alto Uruguai Online. Agricultura familiar movimenta 2,3 milhões nos dois primeiros dias da Expo Inter. Jornal Boa Vista, de Erechim. Série resgatará bastidores da conquista do Mundial de Futsal pelo Atlântico. Diário Catarinense. Setembro deve marcar início de trimestre com chuvas fortes, temporais e intensificação do El Niño. Florianópolis e região. Empresário e político. Quem era o homem morto a tiros após trio invadir casa na madrugada em Florianópolis? Joinville e região. Licenciamento de porto bilionário em Santa Catarina ganha novo capítulo com denúncia de terreno e possível informação falsa. Blumenau e região. Cidade paradisíaca cria projeto para impedir que a história do município seja apagada por novas construções. Itajaí e região. Porto de Itajaí, que movimenta mais de 1,2 milhões de toneladas, é totalmente fechado devido a fortes chuvas. Diário de Santa Maria. Polícia intensifica ações após o aumento da violência na Quarta Colônia. Diário Gaúcho. Feminicídios disparam na capital em 2026. Pioneiro de Caxias do Sul. Usinas reforçam prevenção, mas área de risco segue em discussão. Correio do Povo. União Europeia decide suspender as importações de carne brasileira. E no Zero Hora, Toffoli vê infrações e proíbe Renan Santos de fazer propaganda digital e integrar debates. São as manchetes dos principais jornais que circulam nesta manhã pela região. 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

0: 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Feliz 7:39, 7:39, vamos ao tempo e temperatura.
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2: 7:39.
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0: Previsão do tempo e da temperatura aqui na Hora do Chimarrão. 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
3: A terça-feira será um dia de muita atenção para quem mora em algumas áreas da região sul, sudeste e centro-oeste do país. Uma nova frente fria avança rapidamente e provoca uma grande mudança no tempo em algumas áreas. A terça-feira marca uma mudança importante no tempo na região sul do país. Entre o fim da segunda e o começo da terça-feira, uma nova frente fria se forma na altura de Santa Catarina e avança rapidamente em direção ao sudeste. No Rio Grande do Sul, a chuva diminui bastante em comparação aos últimos dias. Durante as primeiras horas e pela manhã desta terça, ainda pode chover entre o centro-norte, litoral e leste do Paraná, além da região de Porto Alegre e também no litoral norte gaúcho. O maior risco para temporais fica entre o extremo norte, litoral e leste paranaense, e também alguns pontos da faixa litorânea norte gaúcha. Também há chance de raios, granizo e ventania em algumas áreas. Ao longo da tarde e também à noite, as pancadas voltam a aumentar mais no centro-leste catarinense. E o mar continua agitado entre o estado gaúcho e Santa Catarina. Em Porto Alegre, as temperaturas podem chegar até os 18 graus nesta terça-feira.
0: A influência de um ciclone no Atlântico mantém o tempo instável em parte aqui do estado hoje, terça-feira, dia 1º. A chuva ganha força principalmente durante a primeira metade do dia, aqui na metade norte e no leste do estado, enquanto o sol aparece gradualmente em outras regiões. O cenário ainda exige atenção para quem precisa sair de casa cedo. A circulação do ciclone, localizado no Atlântico, ao leste do sul do Brasil, né, mantém a presença de muita nebulosidade e possibilidade até de chuva em algumas regiões, algumas áreas gaúchas. Segundo a Metsul, o sistema de baixa pressão responsável pela formação do ciclone também favorece o avanço de uma massa de ar seco e frio, embora de fraca intensidade. Com isso, o tempo tende a abrir gradualmente ao longo do dia, principalmente no oeste, no centro e no sul do Rio Grande do Sul. Na serra e no litoral norte, a mudança será mais lenta. A nebulosidade deve permanecer por mais tempo, e no litoral norte, o vento também ganha intensidade. Aqui na região do Alto Uruguai, a previsão indica a possibilidade de chuva bem fraca ao longo do dia, com temperaturas entre 11 e 16 graus. Para quem tem compromissos, hoje, terça-feira, a dica é ficar atento às condições do tempo, especialmente durante a parte da manhã. A tendência de melhora gradual, mas o guarda-chuva ainda pode ser um companheiro importante nas primeiras horas agora do dia. 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
0: Doze minutinhos agora para as 8, gente. 12 para as 8 está acontecendo aí nesse mês a semana do cliente da Odonto Top, especial Facetas, com condições facilitadas de pagamento. 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
0: Valeu, Luciane. Bom dia.
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13: 7:51.
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4 minutinhos agora para as 8, final da hora do chimarrão. Obrigado a todos, um grande abraço. Daqui a pouquinho, correspondente, depois é Raquel com o Show da Alegria. Fiquem com Monarcas, depois Teodoro e Sampaio. Bom dia.

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2: Mais de 40 horas.
3: Motorista morre após tombamento de caminhão na Freeway em Santo Antônio da Patrulha.
4: Exame toxicológico passa a ser obrigatório para tirar a primeira habilitação a partir de hoje no Rio Grande do Sul.
5: Correspondente Gaúcha, posto sim. 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
4: Bom dia, agora são 8 horas 1 minuto.
3: A temperatura é de 16 graus na capital.
4: As buscas por 4 pessoas que desapareceram em uma trilha de Morrinhos do Sul, no litoral norte, já passam de 40 horas. O trabalho se concentra na região do Cânion Tajuvas. O repórter Guilherme Milman está no município e acompanha. Em seguida, as informações.
3: Temperatura de 16 graus em Porto Alegre, 13 em Caxias do Sul, Passo Fundo e Santa Maria e 14 em Pelotas e Rio Grande. Cleocum traz a previsão no estado para as próximas horas.
6: E o dia apresenta nesta terça-feira uma quantidade muito grande de umidade ainda, com chuva no estado do Rio Grande do Sul, olha, tanto na manhã quanto no período da tarde. A parte do litoral sul e a região da fronteira oeste são as áreas que devem ficar sem chuva. Nas outras áreas pode ter uma chuva de intensidade fraca. Pode e deve ter essa chuva de intensidade fraca, mas o tempo está prometendo melhorar. É um vapt-vupt, quarta-feira tem tempo seco, retorna o sol e a temperatura até sobe à tarde.
4: A faixa leste do estado permanece sob alerta amarelo do Instituto Nacional de Meteorologia. O comunicado indica a chance de chuva de até 50 milímetros no dia, queda de granizo e rajadas de vento de até 60 km por hora. O alerta é válido até o fim da noite e abrange região metropolitana, litoral, serra, vales e o sul do estado.
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3: Um caminhão carregado de tijolos tombou e a carga bloqueia parte da Freeway em Santo Antônio da Patrulha. O repórter Leandro Rodrigues atualiza as informações.
8: Um acidente com morte provoca bloqueio e lentidão na Freeway em Santo Antônio da Patrulha. A ocorrência foi por volta das 5 da manhã. No quilômetro 27, sentido litoral capital, um caminhão Ford Cargo com placas de Maracajá, Santa Catarina, tombou no canteiro central da rodovia, carregado com tijolos. O motorista, um homem de 53 anos, morreu no local. Um automóvel que vinha atrás chegou também a sair da pista, mas ninguém se feriu. Trânsito com duas faixas bloqueadas em direção a Porto Alegre não tem previsão de liberação. De Santo Antônio da Patrulha, Leandro Rodrigues.
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9: Motorista enfrenta lentidão nos principais acessos de Porto Alegre. Um acidente já resolvido na Bento ainda provoca reflexo para quem vem da 040 em Viamão e da Lomba do Sabão. Também tem bastante fila na Freeway e na Castelo Branco, na entrada ali pela região central de Porto Alegre e pela região do aeroporto. A BR-116 em Canoas com retenção, mas a alternativa é a 448, que também tem congestionamento. Em Sapucaia do Sul, motorista ainda enfrenta fila na rodovia, assim como na 118. Com o trânsito, Gabriela Plentes.
4: O exame toxicológico para quem tirar a primeira habilitação no Rio Grande do Sul passa a ser obrigatório a partir de hoje. O teste, que antes era exigido apenas para condutores das categorias C, D e E, agora é necessário também para A e B, para quem dirige carros e motos. O exame deve ser feito em laboratórios credenciados na Secretaria Nacional de Trânsito, com valor médio de R$ 140. O toxicológico identifica o uso de drogas pelo motorista em um período que varia de 90 a 180 dias antes da coleta.
3: Já passam de 40 horas as buscas por 4 pessoas que desapareceram em uma trilha em Morrinhos do Sul, no litoral norte. O trabalho se concentra na região do Cânion Tajuvas. O repórter Guilherme Milman está no município e acompanha.
10: O Corpo de Bombeiros fez um trabalho de buscas durante a madrugada após drones com câmeras térmicas identificarem possíveis movimentações na região. No entanto, nada foi encontrado. Nesse momento, as equipes estão retornando à base, que fica em frente a uma pousada, no início da Trilha dos Tropeiros. Durante todo o dia de ontem. As buscas ocorreram e devem seguir também ao longo dessa terça-feira. Segundo o Corpo de Bombeiros, entre os trilheiros desaparecidos estão duas mulheres de 47 e 41 anos, um homem de 38 anos e um adolescente de 15 anos. Todos eles são de Caxias do Sul. O grupo estava fazendo uma trilha próxima ao Cânion Tajuvas, junto com um guia e outra pessoa. O guia orientou o retorno para a base em razão do tempo, mas o grupo acabou se perdendo e não retornou.
4: Ainda nesta edição, grupo suspeito de aplicar golpe e se passar por diretor de empresa no Rio Grande do Sul é alvo de operação policial.
3: Governo envia orçamento de 2027 com superávit e salário mínimo de R$ 1.741.
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3: A Polícia Civil Gaúcha realiza nessa manhã uma operação contra um grupo suspeito de aplicar golpes pelo WhatsApp e se passar pelo diretor de uma empresa do Rio Grande do Sul. São cumpridos 3 mandados de prisão preventiva e 4 de busca e apreensão. A repórter Letícia Mendes tem mais informações.
2: A operação do Departamento de Repressão aos Crimes Cibernéticos aqui do Rio Grande do Sul ocorre em Cuiabá, no Mato Grosso. Era de lá que, segundo a polícia, agia esse grupo especializado em aplicar golpes pela internet. Em janeiro do ano passado, eles se passaram pelo gerente de uma empresa de Esteio na região metropolitana e tentaram fazer uma funcionária transferir cerca de R$ 30 mil para os golpistas. A operação desta manhã prendeu 3 pessoas de forma preventiva e cumpriu 4 mandados de busca e apreensão. A polícia acredita que o grupo tenha feito mais vítimas e investiga a extensão do esquema.
3: Agora em Porto Alegre, 16 graus, 8 horas, 7 minutos.
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4: Termina hoje a campanha nacional de multivacinação. Crianças e adolescentes menores de 15 anos são o público-alvo da ação. A campanha busca atualizar a caderneta, imunizar quem está com doses em atraso e completar os esquemas vacinais.
3: Passou de 1.000 o número de mortos com a avalanche de lama que atingiu o Nepal e a China na última semana. O total chegou a 1.003 após o Nepal atualizar o balanço de vítimas no país para 987. Os desaparecidos somam 4.462, sendo 844 estrangeiros. Não há brasileiros entre as vítimas. Em instantes, após adiamento, a comissão do Congresso volta a discutir hoje medida que acaba com a taxa das blusinhas.
4: A União Europeia vai suspender, a partir de quinta-feira, a importação de carne bovina e de aves produzidas no Brasil. A medida também inclui ovos e mel. Segundo a Comissão Europeia, o Brasil não apresentou garantias suficientes de que os produtos cumprem as normas sanitárias do bloco, que restringem o uso inadequado de antibióticos na produção pecuária. A suspensão será mantida até que o país apresente as garantias exigidas.
3: O presidente do Senado, Davi Alcolumbre, indicou o senador e ex-presidente da Casa, Rodrigo Pacheco, para o Tribunal de Contas da União. O atual ministro, Bruno Dantas, anunciou que vai se dedicar a novos projetos. A vaga pertence à cota de indicação do Senado. Agora, o nome de Pacheco será analisado pela Comissão de Assuntos Econômicos, onde ele passará por sabatina e precisará ter a indicação aprovada.
4: O Tribunal Superior Eleitoral começa a julgar hoje uma ação que pode definir as regras para o uso de vídeos criados com inteligência artificial nas campanhas. O caso envolve um vídeo que reproduziu a imagem e a voz do ex-presidente Jair Bolsonaro e foi exibido na convenção do PL, que confirmou Flávio Bolsonaro como candidato à presidência. A tendência é que o TSE mantenha a proibição de conteúdos gerados por inteligência artificial que reproduzam pessoas de forma realista e possam confundir os eleitores.
3: O governo federal entregou ontem ao Congresso a proposta de orçamento para 2027. O projeto prevê salário mínimo de R$ 1.741, um aumento de R$ 120 em relação ao valor atual. A equipe econômica também estabeleceu uma meta de superávit de R$ 73 bilhões e 200 milhões de reais nas contas públicas. O resultado deve ficar positivo em R$ 18 bilhões e 600 milhões de reais. A proposta limita reajustes de servidores públicos à inflação e prevê quase 45 bilhões de reais para emendas parlamentares. O Bolsa Família não terá reajuste e deverá receber 157 bilhões de reais no próximo ano. O projeto será analisado pelo Congresso e a votação deve ocorrer até o fim do ano.
4: A comissão mista, que analisa a medida provisória que acaba com a taxa das blusinhas, vota o tema a partir das 10 horas da manhã. A votação, prevista para ontem, foi adiada. Se o relatório for aprovado, a votação no plenário da Câmara pode ocorrer ainda hoje. Depois, a medida também precisa passar pelo Senado. Cobrança de 20% sobre compras internacionais de até 50 dólares será retomada se o texto não for aprovado até 8 de setembro. Já o projeto, que acaba com a escala 6x1, está na pauta de amanhã da Comissão de Constituição e Justiça do Senado.
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3: A próxima edição será 12h50. Bom dia.
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14: 8 horas e 13 minutos.
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1: Olá, muito bom dia para você de Marcelino Ramos, para você da nossa região que está acompanhando aí a Rádio Salete FM 100.3. Agora são 8 horas mais 13 minutos. Estamos chegando por aqui com o Show da Alegria, o seu programa de todas as manhãs. Estamos aí com a nossa edição desta terça-feira, dia 1º de setembro de 2026. Um ótimo começo de mês para você. Hoje, dia 1º, é dia do caixeiro viajante, dia do profissional de educação física, dia do médico endocrinologista, dia da bailarina e também hoje marca aí o início da Semana da Pátria. Temos 16 graus de temperatura, estamos na lua cheia. Muito bom dia para você que já está aí no trabalho, para você que está cuidando da casa, quem está na estrada nos levando na carona, começando aí mais um dia de compromissos. O Show da Alegria está no ar até às 10 horas da manhã. Vamos te fazendo companhia para você com muita música, informação, previsão do tempo, horóscopo, dicas e tudo que você precisa aí para começar bem o seu dia. Seja muito bem-vindo, bem-vinda. Obrigada aí pela tua sintonia, pela audiência. Quem também chega junto comigo na parte técnica, seleção musical, é o meu colega, meu amigo Ebenezer, que deixa a todos o seu bom dia. 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Vamos começando a nossa edição de hoje com o sucesso de Tom Odell. Bom dia!

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1: 8 horas e 19 minutos.
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2: Bom dia, povo de Deus. É no amor de Deus, de Jesus, que eu saúdo nesse dia 1º de setembro, mês da Bíblia, mês da palavra de Deus. O amor de Deus que se transborda na palavra.
3: Filhos queridos, vamos iniciar em nome do Pai, do Filho e do Espírito Santo. Amém.
2: Senhor, o dia começa e vem oração e prece pedir: mandai vosso arcanjo Miguel proteger-me no dia de hoje de todos os olhares invejosos e da língua traiçoeira. Senhor, pelo arcanjo Miguel, eu peço a graça de que este esteja na porta de entrada e na saída da minha casa, e afugente todo espírito de inveja. Peço também, Senhor, afaste do ambiente de trabalho situações de discórdia e competição desmedida. Senhor, no Pai Nosso, Teu Filho Jesus nos ensinou: livrai-nos do mal. E é por isso, Senhor, que pedimos: livrai-me também do sentimento de inveja, porque eu sei que é um dos pecados da minha fraqueza humana. Revesti-me, Senhor, das virtudes que me faltam e me são necessárias. Agi, Senhor, em minha vida de tal forma que eu tenha coragem de deixar a criatura velha, marcada pelo pecado e pelas trevas, e ressurgir como criatura nova, de luz, de amor. Senhor, eu peço proteção contra a inveja e peço a libertação da inveja. Eu quero agir de acordo com a vossa santa vontade. Sondai-me, Senhor. Ide até o íntimo do meu ser. Libertai-me de todo egoísmo, maldade, inveja. Revesti-me do amor fraterno e da caridade. Pai nosso, que estais no céu, santificado seja o vosso nome. Venha a nós o vosso reino, seja feita a vossa vontade, assim na terra como no céu. O pão nosso de cada dia nos dai hoje. Perdoai as nossas ofensas, assim como nós perdoamos a quem nos tem ofendido. E não nos deixeis cair em tentação, mas livrai-nos do mal. Amém. Um excelente dia a todos vocês.
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seguimos juntos nesta manhã de terça-feira, trazendo para você a informação, muito sucesso, 8 horas mais 26 minutos, um ótimo começo de mês, né? Mês de setembro, mês da Romaria, mês da Independência, também temos aí o Dia do Gaúcho, que seja um mês muito bom para todos nós. Daqui a pouquinho você acompanha por aqui a previsão do tempo completa no Show da Alegria. 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E a música continua aqui na programação. Para você agora, Gustavo Lima. Bom dia.

0: Gustavinho.
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2: 8 horas e 32 minutos.
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3: 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Você acompanha a previsão do tempo no Show da Alegria com as informações da Climatempo.
4: A terça-feira será um dia de muita atenção para quem mora em algumas áreas da região sul, sudeste e centro-oeste do país. Uma nova frente fria avança rapidamente e provoca uma grande mudança no tempo em algumas áreas. A terça-feira marca uma mudança importante no tempo na região sul do país. Entre o fim da segunda e o começo da terça-feira, uma nova frente fria se forma na altura de Santa Catarina e avança rapidamente em direção ao sudeste. No Rio Grande do Sul, a chuva diminui bastante em comparação aos últimos dias. Durante as primeiras horas e pela manhã desta terça, ainda pode chover entre o centro-norte, litoral e leste do Paraná, além da região de Porto Alegre e também no litoral norte gaúcho. O maior risco para temporais fica entre o extremo norte, litoral e leste paranaense, e também alguns pontos da faixa litorânea norte gaúcha. Também há chance de raios, granizo e ventania em algumas áreas. Ao longo da tarde e também à noite, as pancadas voltam a aumentar mais no centro-leste catarinense. E o mar continua agitado entre o estado gaúcho e Santa Catarina. Em Porto Alegre, as temperaturas podem chegar até os 18 graus nesta terça-feira.
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3: Vamos conferindo agora o que os astros nos reservam para hoje, começando por aqui o nosso horóscopo desta terça. Atenção você, ariano ou ariana, o dia pedirá paciência com um assunto de casa ou com um antigo relacionamento, uma reforma, conta ou cobrança em família. Dará cansaço e insistir só renderá desgaste. Deixe para amanhã o que não for urgente. No trabalho, melhorar a organização resolverá mais do que qualquer discussão. Para você que é de touro, encare uma conversa que você vem adiando. Melhor escolher bem as palavras do que falar tudo de uma vez. Com um pouco de diplomacia, tudo

planejar uma viagem a dois intensificará o amor. Para quem é do signo de câncer, com Marte em seu signo, a vontade de agir será grande. Não force, hoje a porta não abrirá no empurrão, o foco no trabalho trará ótimos resultados, sua melhor ferramenta será a comunicação, conte com argumentos consistentes e objetividade, valerá armazenar energia para o fim de semana, quando o clima mudará. Daqui a pouquinho a gente continua com o nosso horóscopo aqui no Show da Alegria. 8 horas mais 38 minutos, daqui a pouquinho tem dica chegando aqui na nossa programação. Estamos contigo nesta manhã de terça-feira, começando aí o mês de setembro, né? 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Vamos ouvindo mais sucesso aqui na programação, chegando para você agora sucesso internacional. Bom dia!

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1: 8:47.
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2: Chegando por aqui nossa primeira dica desta terça-feira. Sabe aquele molho branco bem cremoso, lisinho e sem nenhum gruminho? O segredo está em uma técnica simples chamada Rous, feita com manteiga e farinha de trigo. Para preparar, aqueça 500 ml de leite sem deixar ferver. Enquanto isso, derreta 50 gramas de manteiga e acrescente 50 gramas de farinha de trigo. Você vai cozinhar essa mistura por alguns minutos mexendo. Depois vem o segredo. Adicione o leite quente aos poucos, mexendo sem parar com um fouet. Continue mexendo até o molho engrossar e finalize com sal, pimenta do reino e uma pitadinha de noz moscada. E se aparecerem gruminhos, não precisa jogar fora. Uma alternativa é bater rapidamente o molho no liquidificador para recuperar a textura. Se ficou grosso demais, acrescente um pouquinho de leite quente. Se ficou muito líquido, volte ao fogo e mexa até engrossar. E para guardar, cubra o molho com plástico filme encostando diretamente na superfície, assim aquela película desagradável ela não se forma. Então você já sabe, leite quente adicionado aos poucos e muita atenção na hora de mexer, esse é o segredo para um molho branco bem lisinho e cremoso. Daqui a pouquinho voltamos com mais dicas aqui no Show da Alegria.

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Contar com a tua audiência, 8 minutos faltando para as 9 horas da manhã. Lembrando que daqui a pouquinho tem mais horóscopo chegando aqui no programa. Na virada de hora também você acompanha as notícias na hora certa. 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Vamos ouvindo mais sucesso na programação com Manu Batidão.

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2: Chegando por aqui a segunda parte do horóscopo, para você que é de leão, assunto de documentação, viagem ou processo destravará com um apoio inesperado, poderá bater um cansaço das relações hoje, use a diplomacia para contornar os obstáculos e vencer burocracias, um assunto financeiro se encaminhará melhor do que você esperava e dará alívio. Para quem é do signo de Virgem, uma atividade de grupo esbarrará em uma conta que ninguém assumiu. Você enxergará o problema antes dos outros. Valerá tocar nesse assunto com delicadeza. Sua palavra terá poder hoje, principalmente se vier sem julgamentos rígidos. Para quem é de Libra, uma cobrança de um sócio ou parceiro vai chegar em uma hora tumultuada, bem no meio de um compromisso profissional. Não responda de imediato, nem que a vontade seja grande. Encontre respostas dentro de você. O dia pedirá paciência e momentos de privacidade para pensar no próximo passo na carreira e finalizar um ciclo com saldo positivo. Para quem é de Escorpião, uma viagem ou curso terá que esperar até você ter melhores condições. O corpo avisará antes da agenda. Se sentir cansaço, diminua o ritmo sem se forçar a cumprir o cronograma. Um amigo trará uma informação que poderá mudar o rumo de um projeto e alterar o que já estava programado. Amor em alta. Na segunda hora, continuamos com o nosso horóscopo aqui no Show da Alegria. Vamos fechando a primeira parte com Yahoo e já já estamos de volta.

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2: Atingidos por bombardeios no Estreito de Hormuz, nenhum tripulante ficou ferido. Passa de 1.000 número de mortes confirmadas com avalanche de lama da semana passada no Nepal e na China. Céu nublado em Porto Alegre, agora faz 17 graus. Manhã com chuva fraca na maior parte do estado. O tempo fica firme no litoral sul e na fronteira oeste. 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
4: Segue em atendimento um acidente com morte na freeway em Santo Antônio da Patrulha. O fluxo está em duas faixas liberadas no sentido litoral capital e apenas uma na direção contrária, provocando fila para quem vem do litoral. Tem congestionamento ainda no acesso a Porto Alegre, desde a Ponte Nova do Guaíba. Um acidente com cinco veículos prejudica o acesso à zona portuária e da Ponte do Vão Móvel. O motorista perde cerca de 20 minutos. Acidente ainda provoca lentidão na BR-116 em Sapucaia do Sul. E no trecho de Canoas, obras causam retenção entre a estação Matias Velho e o viaduto da Inconfidência. A 448 é uma alternativa. Com o trânsito, Gabriela Pães.
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2: Entra em vigor hoje uma nova regra de segurança para o uso do PIX. A normativa altera o funcionamento do mecanismo especial de devolução, criado pelo Banco Central para recuperação de dinheiro em caso de fraude ou falha operacional. O prazo para contestar uma devolução considerada indevida passa de 30 para 80 dias. A medida permite que comerciantes, empresas e prestadores de serviço tenham mais tempo para apresentar provas e comprovar uma operação legítima. A ampliação do prazo não garante a devolução do dinheiro. O pedido ainda precisa ser analisado caso a caso pelas instituições financeiras envolvidas. Ao menos 12 pessoas foram mortas e outras 12 ficaram feridas em ataques russos contra a capital ucraniana, Kiev, nas últimas horas. Os bombardeios focaram na infraestrutura ferroviária da cidade, mas também atingiram áreas residenciais. Foi o sexto dia consecutivo de ataques contra a capital. O mês de agosto teve uma média de 20 civis mortos a cada dia no conflito, incluindo também baixas em território russo. O patamar é semelhante a julho, que teve o maior número de mortos não combatentes desde março de 2022, ainda no começo do conflito. 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Da redação, Felipe Baques.
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6: 9 horas e 6 minutos.
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mais 7 minutos, intervalo encerrado e estamos de volta por aqui com o Show da Alegria, começando a segunda parte do programa, nossa edição desta terça, dia 1º de setembro, dia do caixeiro viajante, do profissional de educação física, do médico endocrinologista, também hoje dia da bailarina e hoje começa aí a Semana da Pátria. Temos 17 graus de temperatura e Marcelino Ramos. Nós continuamos te fazendo companhia com mais sucesso, mais informação até às 10 horas da manhã. O Ebenezer segue na parte técnica, seleção musical. 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Vamos começando a segunda parte do programa com Prince.

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1: 9:18.
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2: Vamos agora trazendo mais uma dica no Show da Alegria. E a aveia é aquele ingrediente versátil que pode aparecer no café da manhã, no lanche ou até em receitas salgadas. Mas você sabe a diferença entre flocos, farelo e farinha de aveia? A aveia em flocos, ela é feita do grão inteiro prensado. É ótima para mingaus, granolas, vitaminas e receitas que pedem mais textura. Já o farelo de aveia vem principalmente da parte mais externa do grão e tem textura mais fina. É uma boa opção para pães, biscoitos, panquecas e outras preparações. E a farinha de aveia tem textura bem fina e pode ser usada em bolos, panquecas e receitas que levam farinha, dependendo do preparo. E tem uma dica importante para conservar. Depois de aberta, mantenha a aveia em um pote bem fechado, em local fresco, seco e protegido da luz. Se quiser aumentar a durabilidade, ela também pode ser guardada na geladeira ou no congelador. Não existe apenas uma aveia, portanto, escolha a versão de acordo com a receita e conserve bem para aproveitar tudo o que esse ingrediente tem a oferecer. Amanhã voltamos com mais dicas aqui no Show da Alegria.
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1: E nós continuamos te fazendo companhia por aqui com o Show da Alegria. Muito bom dia para você que acompanha a gente no trabalho. Bom dia para quem está por casa, quem nos leva na carona aí. Uma excelente terça-feira para você. 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Vamos ouvindo mais música, daqui a pouquinho a gente vai recordando sucesso aqui no Show da Alegria, hoje voltando aí para os anos 90. Vamos ouvindo mais música com banda Djavu.

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1: 10:01.
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1: 10 horas e 26 minutos.
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3: 11 horas e 4 minutos.
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2: 11 horas e 29 minutos.
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1: 11 horas e 34 minutos.
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2: Bom dia! Ai, que a paz de Cristo esteja com todos vocês! O tema da mensagem de hoje é o começo e o valor da vida, fundamentado no livro de Salmos, capítulo 139, versículo 13, que nos diz: Tu me formaste na barriga da minha mãe. Querido ouvinte, irmã na fé, quando começa a vida? Tu, ela vale?

secreto é no ventre materno. Cada ser humano é moldado pelas mãos do Criador. O salmista diz que seus ossos não foram encobertos aos olhos de Deus. Da mesma forma, o corpo não estava oculto para o Senhor. Ele conhece cada detalhe de nosso ser. Em seu divino amor, Deus cuidadosa e detalhadamente vai moldando e se envolvendo com a obra de suas mãos. Ele, melhor do que ninguém, conhece cada pessoa individualmente. Ele nos conhece mesmo antes da nossa própria mãe, pois ele pessoalmente nos costurou no ventre dela. Por estar tão envolvido com a obra de sua criação, Deus, em sua graça e misericórdia, costurou o Cristo no ventre de Maria. Quando adulto, Cristo deu a própria vida na cruz para reconciliar o ser humano com Deus, anulando o castigo do pecado. A distância entre o ser humano e o Senhor revela-se especialmente na forma como a vida humana vem sendo abreviada. Assassinatos, descaso com pessoas enfermas ou idosas e aborto intencional de bebês revelam o pecado humano. Jesus morreu por todas as pessoas, mostrando porta para Deus.

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2: 11 horas e 40 minutos.
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0: 11h50, candidato à presidência alguma na Expo Inter, direto do Parque Assis Brasil, Caroline Souza.
1: Oi, bom dia Macedo, a todos que nos acompanham. O candidato chegou por volta das 11 horas desta terça-feira aqui no Parque de Exposições Assis Brasil. Ele caminhou pelo parque, visitou alguns estandes, alguns locais, acompanhado de sua equipe. E agora, nesse momento, ele acabou de chegar aqui no espaço da Federação da Agricultura do Estado do Rio Grande do Sul, a Farsul, onde então Augusto Cury foi recebido pelo presidente da entidade, Domingos Antônio Velho Lopes. Também está na programação dele uma visita ao pavilhão da agricultura familiar e também ao pavilhão de equinos aqui na feira, Macedo.
0: Bom, e a programação da Expo Inter?
1: Então, nós tivemos hoje pela manhã os dados da colheita gaúcha apresentados pela Emater, em uma coletiva de imprensa tradicional que ocorre todos os anos aqui na feira. E os dados são de que a colheita gaúcha

0: deve somar 35 milhões e 600 mil toneladas de grãos na temporada 2026-2027. Isso representa uma alta de 8,6% comparado ao ciclo anterior. As projeções, então, como eu disse, foram apresentadas nesta manhã pela Emater e são uma projeção inicial da próxima safra. O avanço ocorre mesmo com uma leve retração na área plantada, que foi impulsionado pelo ganho de produtividade da soja, essa estimada em 21 milhões de toneladas. A consolidação dos números vai depender ainda do clima, é claro, já que o estado está sob influência aí do fenômeno El Niño até pelo menos o início de 2027. As informações são para a agricultura familiar, valores que vêm da terra. Visite o Banrisul na Expo Inter.
1: Agora 11h52, a gente faz o intervalo para atualizar a programação comercial, os anúncios políticos. Já já estaremos de volta.
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3: 11h57, tempo doido mesmo, né, pessoal? Há pouco eu citava que a chuva não parava, era persistente, pois agora acreditem, abriu sol, pelo menos na zona norte de Porto Alegre. A chuva parou e o sol apareceu. Não significa que vá firmar, não, porque tem muitas nuvens ainda. Mas temos esse quadro aí que sai, em que o tempo sai da chuva, de repente, para a presença do sol. 11h58... Vem aí Esportes ao meio-dia. Debona, tudo contigo.
4: Vamos nessa, Macedo. Tá chegando a hora do Grenal, né? E a gente vai começar a projetar mais detalhadamente esse jogo, de extrema importância para os dois. Acho que é uma semana, assim, das mais importantes da década para o Inter. Para o Grêmio também, mas a situação do Inter é mais delicada, né? À medida em que tem um confronto direto no domingo no Beira-Rio, não pode adiar a vitória. Claro que o Grenal vai influenciar no anímico, na presença de torcedores e no que esse torcedor vai fazer no estádio, se ele vai aplaudir, se ele vai vaiar no domingo. Então tá muito relacionado o jogo de quinta com o de domingo contra o Santos.
3: Tá certo então, Debona primeiro, ele vem pelo aplicativo da Rádio Gaúcha e no Gaúcha Esportes e também pelo nosso canal, o canal da Rádio Gaúcha no YouTube. Depois... a programação segue também no FM depois da propaganda política. 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
5: Observatório Nacional, 11 horas, 59 minutos, 50 segundos.
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2: 12 horas e 26 minutos.
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4: Edição desta terça-feira, dia 1 de setembro de 2026. 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Produção do Departamento de Jornalismo da Rádio Salete. Redação e reportagens de Jean Schelle e Luiz Otávio Schill. Mesa de áudio e apresentação, Sandro Schill. Estes são os destaques para o Jornal do Meio-Dia de hoje. Desfile cívico de 7 de setembro acontecerá na parte da tarde, segunda-feira. Secretária de Educação e Turismo, Patrícia Patzlaff Guedes, destaca a programação. Evento deverá reunir centenas de pessoas ao longo da Rua Rui Barbosa. Com a chegada de setembro, o Santuário Salete intensifica a programação para a Romaria. Padre Renuir Dalpisol destaca que a partir de hoje, os sinos vão badalar em horários específicos. Padre Renuir convida a comunidade para ornamentar residências em preparação à Romaria. Prefeitura Municipal de Piratuba convida a população para o desfile de 7 de setembro. Previsão climática do Instituto Nacional de Meteorologia indica que setembro deve ser marcado por chuvas acima da média em grande parte da região sul. Motoristas com idade entre 50 e 69 anos podem utilizar uma nova facilidade na hora de renovar a Carteira Nacional de Habilitação. A renovação automática e gratuita. Estas e outras notícias você vai ficar sabendo dentro da edição do Jornal do Meio-Dia, que está começando agora. Meio-dia, 29 minutos e meio.
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4: Meio-dia, 30 minutos, as notícias. No próximo dia 7 de setembro, segunda-feira, a Prefeitura Municipal de Marcelino Ramos estará realizando, em parceria com escolas, entidades e empresas, o tradicional desfile cívico. Neste ano, o desfile estará acontecendo na parte da tarde, mas manterá a tradição. Patrícia Patzlaff Guedes destaca que a expectativa é grande quanto à participação do público, visto que a troca de horário foi um pedido da comunidade, juntamente para poder participar da programação. Patrícia comenta sobre o tema escolhido e desde já convida a todos para participar deste importante momento cívico.
6: O 7 de setembro é uma data que nos convida a refletir sobre a nossa pátria, sobre a nossa história, sobre os nossos valores e principalmente sobre o nosso papel enquanto cidadãos. É um momento de demonstrarmos o orgulho de sermos brasileiros, mas também de valorizarmos aquilo que somos aqui na nossa terra. E é justamente esse sentido, esse sentimento que queremos transmitir através do tema escolhido para este ano. O tema, então, escolhido para esse ano é Nossa Terra, Nossa Gente, Nosso Futuro. Neste ano, então, teremos uma novidade, né, bem importante, que o desfile acontecerá na parte da tarde, no dia

0: 7 de setembro, com início então às 13 horas e 30 minutos. Essa definição aconteceu depois de conversarmos com as escolas, com a banda marcial municipal e também com algumas entidades que participaram de uma reunião pré-organizada que a gente teve então ainda no mês de agosto, né? O desfile então ele terá início às 13 horas e 30 minutos lá no posto Shell, né? Seguindo então até a Igreja Matriz. Teremos então a participação das nossas escolas municipais, estaduais, entidades, algumas empresas do município, autoridades, a banda marcial municipal e também uma banda convidada que estará conosco, tornando então esse momento ainda mais especial e bonito. E esse ano também teremos o transporte então que sai de Coronel, passando por Suzana, com destino então a Marcelino Ramos, né? Para trazer os alunos do interior e também alguém mais que deseja utilizar então esse transporte pode estar entrando em contato conosco. Logo após o desfile, então, em frente à Igreja Matriz, teremos o protocolo oficial, onde teremos as falas das autoridades, falando então sobre esse momento único que é de alusiva à Semana da Pátria, né? Então eu quero aproveitar aqui para fazer um convite bem especial a toda a comunidade de Marcelino Ramos. Convidamos então as famílias, as crianças, os jovens, as nossas entidades, as escolas e toda a população para que estejam conosco. Será mais do que um desfile, queremos que seja um momento de encontro, de valorização da nossa história e da nossa gente. Um momento então aí para olharmos para o nosso futuro com esperança e entendermos que o futuro da nossa cidade também é construído por cada um de nós. Por isso, então, fica o convite que para no dia 7 de setembro, às 13 horas e 30 minutos, o nosso desfile aí de 7 de setembro. Então, vamos juntos celebrar nossa pátria e, acima de tudo, celebrar com muito orgulho aquilo que nos une, com a nossa terra, a nossa gente e o nosso futuro.
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2: Meio-dia, 34 minutos, chegou o mês de setembro e com ele Marcelino Ramos se prepara para receber milhares de fiéis durante a 91ª Romaria de Nossa Senhora da Salete, uma das mais tradicionais manifestações religiosas da região. Neste ano, a Romaria será realizada nos dias 19, 20, 26 e 27 de setembro no Santuário Nossa Senhora da Salete, reunindo devotos, famílias e caravanas de diferentes municípios. A edição deste ano terá um significado ainda mais especial, pois marca os 180 anos da aparição de Salete, ocorrida no dia 19 de setembro de 1846 na França. Com o tema Salete é oração, ternura e reconciliação, a programação será marcada por momentos de fé, espiritualidade, celebrações e devoção à Nossa Senhora. A expectativa é novamente de grande participação de romeiros durante os dois finais de semana de programação. Tradicionalmente, muitos peregrinos também chegam a Marcelino Ramos a pé, em grupos e caravanas, renovando uma tradição que atravessa gerações. Conforme Padre Renuir Dalpisol, a partir de hoje, nos horários das 7 horas, 12 horas e 18 horas diariamente, serão badalados os sinos do santuário para marcar este mês especial para Marcelino Ramos e para os devotos de Nossa Senhora da Salete.
3: Acolhemos com muita alegria o mês de setembro, mês especial para nós, devotos, peregrinos da Salete. A partir de hoje, às 7 horas da manhã, meio-dia e às 18 horas, os sinos do santuário irão tocar, lembrando que estamos vivendo este mês cheio de bênção, de graça, que é o mês de Nossa Senhora da Salete. Vamos celebrar com alegria os 180 anos de sua aparição, vamos viver com intensidade a 91ª Romaria da Salete, e a partir de hoje que a gente vá tornando visível a nossa devoção, preparando o nosso ambiente de trabalho, preparando a nossa casa, colocando em evidência o banner, a imagem, o símbolo que carregamos de devoção e que nos remete a esse acontecimento extraordinário. Motivo a todos para vivermos com intensidade a programação que foi pensada para esse mês, de modo que, por primeiro, nós que aqui residimos, mergulhemos na espiritualidade, em tudo aquilo que envolve a aparição de nossa mãe em La Salette. Acolhamos com alegria e convidemos nossos amigos, familiares, para vivermos juntos este mês e, sobretudo, programação da Romaria, que será um momento de louvar e agradecer a Deus por esse grandioso acontecimento, 180 anos da aparição da mãe da Salete. Desde já, minha bênção, meu abraço, minha motivação para que vivamos com intensidade este mês especial. E um bom mês de setembro para todos.
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2: Meio-dia, 37 minutos. A Prefeitura Municipal de Piratuba convida a comunidade para participar do desfile cívico de 7 de setembro, que será realizado segunda-feira, dia 7, a partir das 14 horas. A programação terá início com a saída em frente à Secretaria Municipal de Educação, seguindo em direção à Rua Coberta, onde a comunidade poderá acompanhar a passagem dos participantes e prestigiar este importante momento de celebração da independência do Brasil. O desfile contará também com a presença do Exército Brasileiro, reforçando o caráter cívico da programação e proporcionando um momento de integração e valorização dos símbolos e também da história nacional.
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2: A previsão climática do Instituto Nacional de Meteorologia indica que setembro deve ser marcado por chuvas acima da média em grande parte da região sul. No Rio Grande do Sul, a tendência de volumes de chuva acima da média na maior parte do estado. Em Santa Catarina, a expectativa também é de chuvas em ficar próximos do normal para o período. No Paraná, a previsão aponta acumulados próximos da média climatológica, mas a ocorrência da chuva pode aumentar o risco de excesso de umidade durante o enchimento de grãos e a colheita das culturas de inverno. Para a região sul, o INMET prevê temperaturas próximas da média climatológica durante setembro. O cenário tende a reduzir a ocorrência de geadas amplas e tardias, que podem causar prejuízos às culturas de inverno. No Rio Grande do Sul e em Santa Catarina, a combinação de umidade elevada e temperaturas próximas da média pode favorecer o desenvolvimento de doenças fúngicas em culturas como trigo e aveia. Por isso, produtores devem reforçar o monitoramento das lavouras e adotar medidas de manejo quando necessário.
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2: Meio-dia, 40 minutos. Motoristas com idade entre 50 e 69 anos podem utilizar uma nova facilidade na hora de renovar a Carteira Nacional de Habilitação. A renovação automática e gratuita. Para essa faixa etária, porém, o benefício poderá ser usado somente uma vez. A medida faz parte das novas regras para habilitação e beneficia os chamados bons condutores. Para ter direito, não basta estar na faixa etária prevista. O motorista precisa cumprir os critérios estabelecidos pela legislação. Um dos principais é estar inscrito no Registro Nacional Positivo de Condutores. Também é necessário não ter cometido, nos 12 meses anteriores, infrações que gerem pontuação na carteira. Segundo a Secretaria Nacional de Trânsito, cerca de 70% dos condutores que procuram renovar a habilitação atendem ao requisito relacionado.

0: centro-oeste do país. Uma nova frente fria avança rapidamente e provoca uma grande mudança no tempo em algumas áreas. A terça-feira marca uma mudança importante no tempo na região sul do país. Entre o fim da segunda e o começo da terça-feira, uma nova frente fria se forma na altura de Santa Catarina e avança rapidamente em direção ao sudeste. No Rio Grande do Sul, a chuva diminui bastante em comparação aos últimos dias. Durante as primeiras horas, o maior risco para temporais fica entre o extremo norte, litoral e leste paranaense, e também alguns pontos da faixa litorânea norte gaúcha. Também há chance de raios, granizo e ventania em algumas áreas. Ao longo da tarde e também à noite, as pancadas voltam a aumentar mais no centro-leste catarinense. E o mar continua agitado entre o estado gaúcho e Santa Catarina. Em Porto Alegre, as temperaturas podem chegar até os 18 graus nesta terça-feira.
1: E Marcelino Ramos, nesse momento, o céu está parcialmente encoberto. Temos abertura de sol entre nuvens. A temperatura agora na Praça Padre Basso atinge 22 graus Celsius. 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Boa tarde.
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1: Me mandaram um recado, não lembro quem me mandou, mas já escutei no rádio, tem festa no interior.
2: Meio-dia 40.

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5: Emater estima safra de verão 8,6% maior no estado, com aumento da produtividade da soja.
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5: Uma boa tarde, agora é meio-dia, 51 minutos.
4: A temperatura é de 19 graus na capital.
5: Os quatro trilheiros que estavam desaparecidos desde domingo em Morrinhos do Sul, no litoral norte, foram encontrados pelos bombeiros nessa manhã. O repórter Guilherme Milman está no local e tem mais informações.
7: Os quatro foram localizados por volta das 10 da manhã, acampados próximos a uma das trilhas da região do Cânion Tajuvas. Os bombeiros realizavam buscas desde domingo através de diferentes rotas. O grupo era composto por Tatiana de Oliveira Hoffmann, de 41 anos, Wagner Lerida Silva Almada, de 38 anos, Carmelita Rodrigues dos Santos, de 47 anos, e o filho dela, de 15 anos. Carmelita explicou que eles pretendiam voltar no domingo, mas foram prejudicados pelas condições climáticas.
8: Tinha comida, a gente tinha água, a gente não passou frio, a gente não passou fome. A gente simplesmente ficou lá em cima mais tempo do que o esperado, porque fechou o tempo. Então, por medida de segurança, a gente montou o acampamento. Foi só isso que aconteceu. A gente só estava esperando um dia assim, um dia que a gente pudesse descer, que a gente, visibilidade tivesse boa, porque a gente não tinha visibilidade nenhuma.
4: Temperatura de 19 graus em Porto Alegre, Pelotas e Santa Maria, 14 em Caxias do Sul, 17 em Rio Grande e 16 em Passo Fundo. 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
9: Agora à tarde tem chuvisco em algumas áreas da metade norte, mas muito poucas. Tem muitas nuvens, mas alguma garoa somente. A metade sul e o oeste tem aí uma quantidade maior de horas de sol, principalmente o oeste. Amanhã um tempo sem chuva sobre o estado, faz um friozinho de manhã e depois as temperaturas sobem sem fazer calor. E a expectativa é entre quinta e sexta, durante o dia bem aproveitável, e na noite de quinta para sexta é que a gente tem chance de alguma chuva.
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5: Registros indicam que o ministro Alexandre de Moraes, do Supremo Tribunal Federal, editou um contrato de 131 milhões de reais em serviços advocatícios entre o escritório da esposa dele, Viviane de Moraes, e o dono do Banco Master, Daniel Vorcaro. A informação foi divulgada em reportagem do jornal O Estado de São Paulo. De Brasília, o repórter Matheus Chu tem as informações.
11: Além de ampliar as suspeitas de que Alexandre de Moraes se envolveu diretamente no fechamento do contrato milionário do escritório da esposa, Viviane Barsi, com o Banco Master, a publicação mostra que o ministro poderia estar agindo como um conselheiro de Daniel Vorcaro. A crise institucional se agrava ainda com os diálogos em que o banqueiro sugere a Moraes acionar o Procurador-Geral da República, Paulo Gonet, e o Diretor-Geral da Polícia Federal, Andrei Rodrigues, em busca de proteção. Relator do caso, o ministro André Mendonça já exigiu esclarecimentos sobre este tema. Nos diálogos, a Polícia Federal recuperou as mensagens enviadas por Vorcaro, mas não o conteúdo remetido por Moraes, porque ele utilizava mensagens de visualização única justamente para evitar a rastreabilidade.
4: Um relatório do Conselho de Controle de Atividades Financeiras indica que Vorkaro fez um pagamento de US$1.600.000 para financiar o filme Dark Horse, além do último repasse que havia sido admitido pelo senador Flávio Bolsonaro. Segundo a revista Piauí, o pagamento ocorreu em setembro de 2025, 4 meses depois da data informada por Flávio como sendo a última parcela. O dinheiro foi enviado ao fundo responsável por administrar os recursos antes do repasse à produção. A reportagem também teve acesso a mensagens que indicam a possibilidade de uma nova parcela ter sido paga em outubro do mesmo ano, mas o valor não foi informado. Flávio Bolsonaro, Daniel Vorkaro e a produtora do filme foram procurados, mas não responderam.
5: Ainda nesta edição, exame toxicológico obrigatório para a primeira habilitação aumenta a procura em laboratórios do Estado.
4: Comissão mista da taxa das blusinhas adia a votação do texto para esta tarde.
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5: Laboratórios do Rio Grande do Sul registraram aumento no movimento após o exame toxicológico passar a ser obrigatório para quem vai tirar a primeira habilitação. O exame, feito com coleta de cabelos ou pelos, custa em média R$ 130. A exigência, que antes valia apenas para motoristas das categorias C, D e E, agora também se aplica aos candidatos às categorias A e B para motos e carros. Agora em Porto Alegre, 19 graus e a temperatura, meio-dia, 56 minutos.
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4: Entrou em vigor hoje uma nova regra de segurança para o uso do Pix. A normativa altera o funcionamento do mecanismo especial de devolução, criado pelo Banco Central para recuperar dinheiro em casos de fraude ou falha operacional. O prazo para contestar uma devolução considerada indevida passa de 30 para 80 dias. A ampliação do prazo, porém, não garante a devolução do dinheiro.
5: Teve início nessa manhã o prazo para micro e pequenas empresas que ainda não estão no Simples Nacional solicitarem a adesão ao regime para 2027. Por causa da reforma tributária, o período foi antecipado em 4 meses e vai até 30 de setembro. O Simples atende empresas com faturamento anual de até R$4.800.000.
4: O contrato para o terminal da CMPC no Porto de Rio Grande será assinado no dia 9 de setembro. O empreendimento terá investimento estimado em R$1.500.000 e será destinado à exportação de celulose. O terminal faz parte do projeto Natureza, que prevê investimentos de R$27 bilhões da empresa no estado.
5: A produção de grãos deve crescer 8,6% no Rio Grande do Sul na safra de verão 2026-2027. A estimativa da Emater é de uma colheita de 35 milhões e 600 mil toneladas. O aumento deve ser puxado principalmente pela soja, cuja produção deve crescer 15,3% para 21 milhões e 150 mil toneladas. Mesmo com uma redução de 0,9% na área plantada, a expectativa é de maior produtividade por hectare. A Emater alerta, porém, que o clima será determinante para a safra. A previsão de El Niño indica mais chuva e temperaturas acima da média, o que pode aumentar a disponibilidade de água, mas também provocar o atraso no plantio, doenças e dificuldades nas operações no campo.
4: O Tribunal Regional Federal da Primeira Região derrubou uma liminar que suspendia a cobrança de imposto de 12% sobre a exportação de petróleo. A retomada da cobrança foi um pedido do governo federal. Na semana passada, a Câmara do Comércio Exterior aprovou a prorrogação do imposto, que foi criado nesse ano como parte de um pacote de medidas para proteger o mercado nacional com a alta do preço internacional do petróleo. A liminar que suspendia a cobrança havia sido obtida também na semana passada por uma associação que representa empresas petrolíferas.
5: O preço do petróleo tem alta hoje de quase 2%. O barril do tipo Brent, usado como referência internacional, é cotado a US$92. O aumento ocorre após ataques contra 2 navios petroleiros que atravessavam o Estreito de Hormuz. Cada embarcação transportava 2 milhões de barris de petróleo da Arábia Saudita. Nenhum tripulante ficou ferido. A origem do ataque não foi confirmada. Em instantes, economia brasileira desacelera, mas cresce 0,5% no segundo trimestre, puxada pela agropecuária.
4: A votação da medida provisória que acaba com a taxa das blusinhas foi adiada para esta tarde na Comissão Mista do Congresso, que analisa o tema. A votação estava marcada para essa manhã, mas o colegiado ainda avalia a inclusão de uma regra para que os Correios tenham exclusividade na entrega das compras internacionais isentas. Uma reunião entre congressistas e integrantes do governo vai tratar do tema no começo da tarde. O texto estabelece o fim da cobrança de impostos para compras de até 50 dólares que tenham como origem o exterior.
5: A economia brasileira cresceu 0,5% no segundo trimestre do ano. Segundo o IBGE, o resultado representa uma desaceleração em relação aos três primeiros meses de 2026, mas mantém a economia em crescimento. O principal destaque foi a agropecuária, que avançou 2,8%. Os serviços cresceram 0,2% e a indústria 0,1%. Pelo lado do consumo, as famílias reduziram os gastos em 0,4%, enquanto os investimentos aumentaram 1,2%. Na comparação com o segundo trimestre do ano passado, o PIB teve alta de 2%. Em valores correntes, a economia movimentou 3 trilhões e 400 bilhões de reais no período.
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4: A próxima edição será às 10 para 7 da noite. Boa tarde.
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14: 13 horas e 3 minutos.
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5: 13 horas e 5 minutos.
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0: Agora são 1h05, 1h05. Muito boa tarde, gaúchos. Boa tarde, catarinenses. Estamos chegando a partir de agora na programação da Rádio Salete para fazermos companhia para vocês com mais uma edição do programa Expresso Banda.
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0: Quem também chega, manda um abraço, vai ficar conosco aí na parte técnica, o nosso colega, o nosso amigo
2: Luiz Otávio.
0: Luiz Otávio tá aí, também saúda a todos vocês, né? 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Lembrando que hoje pela manhã, né, a gente novamente ficou sem energia elétrica, né? Por volta aí das 9 horas da manhã até passado um pouquinho do meio-dia, né? Eita, problema de energia elétrica, né? Mas muito bem, vamos trazendo música porque tem bastante horário eleitoral gratuito para você ouvir na programação, né? E a gente começa o programa Os Atuais.
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1: 13 horas e 17 minutos.
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0: são 1h21. É o nosso programa Expresso Bandas. Obrigado pela audiência. Você, meu amigo, minha amiga, estamos aí, tarde de terça-feira. 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Vamos lá, vamos trazendo mais música. É chegando aí, Agito Nacional.
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1: 13 horas e 30 minutos.
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0: Agora são 1h35. 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Trazendo agora, Porto do Sol.
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1: 13 horas e 49 minutos.
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0: Vamos lá, vamos lá, 1h53. É, programa Expresso Bandas, tarde de terça-feira, rodando aí, é, horário eleitoral gratuito, né? E algumas músicas também, né? É, aí estamos aí em plena campanha eleitoral, que legal, né? A gente tá ouvindo aí nome de pessoas, enfim, das mais variadas atividades aí, todo mundo se propondo a trabalhar aí pelo Rio Grande, por esse nosso Brasilzão, né? E principalmente conhecendo gente nova, né? É, tá aí, então, horário eleitoral gratuito, as inserções de áudio, né? Também é, os programas aí das 7 às 7h25, do meio-dia ao meio-dia e 25. 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Olha, tá chegando, né? Próximo final de semana tem o tradicional Café Colonial da UASE. Já comprou seu ingresso? Opa, que bom, né? Ainda não comprou? Aproveite! Os cupons aí são limitados, né? Segundo o que o pessoal falou esses dias, é em torno de 250 pessoas só poderão participar essa vez, né? O evento vai estar acontecendo naquela parte de cima aí, é, lá da comunidade evangélica, lá no centro de eventos, não no pavilhão, na parte superior aí, né? Então, o número de ingressos é um pouco mais limitado. Tá a fim de ir? Entra em contato com o pessoal e reserva ou faça já a aquisição aí do seu ingresso pro Café Colonial da UASE, tá bom? Um abraço, pessoal da UASE, estão lá trabalhando, né? Organizando tudo, né? Com certeza ligadinhos na programação da Rádio Salete. Um abraço, gurias! Bom trabalho para vocês, tudo de bom. Café Colonial da UASE, próximo sábado, a partir das 19h30. Vamos trazendo música, Luiz Otávio, para fechar aí a primeira parte do programa. Vem aí, São Francisco.
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3: 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Notícia na hora certa, no sinal 2 horas. Petrobras eleva preço do querosene de aviação em 13,9%. Comissão mista adia a votação de fim da taxa das blusinhas para esta tarde e avalia a exclusividade dos correios em entregas de mercadorias isentas pela medida. Governo alemão acusa a Rússia de ser responsável por atacar aviões em aeroporto do país com uso de drones carregados de explosivos. Céu nublado em Porto Alegre, agora faz 19 graus. Previsão de chuva fraca em áreas da metade norte ao longo da tarde. 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
4: Tem bloqueio na entrada da Protásio Alves para Silva Só. Tem uma obra sendo realizada embaixo do viaduto. Isso causa um pouco de retenção na pista da direita da Protásio, no sentido centro-bairro. Na Freeway, ainda tem bloqueio nas faixas 1 e 2, no quilômetro 27, em Santo Antônio da Patrulha, onde, pela manhã, houve um acidente no sentido litoral Porto Alegre. Com informações do trânsito, Roxane Carvalho.
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3: Ministro do Supremo, André Mendonça, retira sigilo de investigação sobre mensagens entre Daniel Vorcaro e Alexandre de Moraes.
5: A retirada do sigilo mostra detalhes do que a Polícia Federal já descobriu sobre as relações de Daniel Vorcaro e autoridades públicas, entre elas o ministro Alexandre de Moraes. Os registros dos telefones de Vorcaro mostram trocas de mensagens frequentes. O banqueiro consulta Moraes, inclusive, pouco antes de ser preso e fala de uma estratégia para tentar protegê-lo. Os documentos mostram ainda que Moraes teria sido um dos responsáveis por editar o contrato do escritório da sua esposa, Viviane Barsi, com o Banco Master, que custou mais de 100 milhões de reais. De Brasília, Matheus Chu.
3: Um relatório publicado hoje pela ONU afirma que ainda existem áreas do Nepal sem contato com equipes de resgate após a avalanche de lama que atingiu o norte do país na semana passada. Mais de 1.000 pessoas morreram e cerca de 4.000 estão desaparecidas. Conforme o documento, serviços de comunicação e eletricidade foram interrompidos e 35 pontes e 40 quilômetros de estradas foram destruídos. Há também escassez de suprimentos. O custo de reconstrução pode chegar a 20 bilhões de reais. 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Notícia na hora certa, volta na Rede Gaúcha às 3 horas. Da redação, Felipe Baques.
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7: 14 horas e 4 minutos.
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0: É, meu povo, 2 horas agora com 7 minutos. Estamos aí, programa Expresso Bandas, né? A gente vai com vocês até as 14h30. Luiz Otávio tá aí, manda um abraço. Vamos lá, vamos trazendo música, esperando vir mais chuva, né? É, segundo o celular aí, tá marcando pra chegar mais chuva de tarde, né? Eita, chega de chuva! Mas enfim, fazer o quê, né? É o tal do El Niño que tá trazendo essa chuvarada, né? Vamos lá, 2 horas agora com 8 minutos. Chegando aí, JM.
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1: 14 horas e 19 minutos.
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0: ou do programa. Um abraço, meu nome.
1: Aquele abraço.
0: Nome aí do Luiz Otávio. A gente volta amanhã, quarta-feira. Fiquem com as últimas de hoje. Tchau, tchau.
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1: 14 horas e 34 minutos.
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3: Fala, minha gente, muito boa tarde. Sejam todos muito bem-vindos à nossa 100.3 de Marcelino Ramos. E aí, como é que tá a tua tarde de terça-feira? Tudo tranquilo por aí? Eu espero que sim, para que juntos a gente possa curtir mais uma tarde, mais uma programação aqui da 100.3, que inicia a partir de agora com seu amigo Luiz Otávio te fazendo companhia. Nosso Overdose é, a partir de agora, a dose máxima das mais tocadas que você confere aqui nas ondas sonoras da 100.3. E claro, já fica aqui o meu convite para você participar junto. 549-8117-9296. Participa aí. Terça-feira com sol brilhando, então a gente vai começar lá em cima a nossa programação Rap com Pharrell Williams. Bora aproveitar nossa terça-feira.

0: 14 horas 42 minutos. É, estamos ao vivo aqui na programação da 100.3. A gente tá contigo nessa tarde super especial de terça-feira. A gente tá aqui nessa tarde especial começando o mês de setembro na tua companhia. Seja bem-vindo nesse primeiro de setembro de 2026. Um mês todo especial pra gente aqui de Marcelino Ramos, de toda a nossa região. Mês da Romaria de Nossa Senhora da Salete. E a gente já começa o mês nesse clima, né, minha gente? A gente já tem as chamadas rodando aqui na nossa programação. A gente já tá preparando tudo pra um mês super especial de muitos eventos que acontecem por aqui, né? E a gente, claro, tá por aqui desejando para você um excelente mês de setembro, um excelente dia para você, uma excelente terça-feira também, né? E a gente é grato demais pela tua audiência em mais um mês aqui na programação da 100.3. Bom, para quem não me conhece, Luiz Otávio chegando aqui na programação com o nosso Overdose nessa terça-feira, agora com o sol entre nuvens aqui em Marcelino Ramos, né? Temos temperatura na casa dos 22 graus, há uma pequena probabilidade ainda de chuva para essa terça-feira, mas esperamos que ela não se concretize, né? O resto da semana deveremos ter tempo bom, a não ser na sexta-feira, que também tem uma pequena previsão de chuva para ir no sábado, o solzinho volta a brilhar também aí, mas com temperaturas mais amenas aqui em Marcelino, né? E a gente começou o nosso Overdose, claro, no oferecimento super especial das empresas parceiras que todas as tardes estão aqui com a gente, que investem aqui na Rádio Salete, que confiam no nosso trabalho para levar até você as promoções, levar até você toda a programação, enfim, todos os preços e ofertas aí das empresas, né? 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
0: 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Vamos de música bonita na programação. Sandy Vitor Clay com Tudo Teu.

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1: 14 horas e 50 minutos.
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6: Bora com o presidente do cabaré na programação? Pois é, Leonardo chegando e o coração espinhado, sertanejão pra gente curtir e já fechar a primeira parte do programa também. Daqui a pouco notícias na hora certa e na volta eu tô de volta com muito mais sucesso só pra ti.

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4: Ministro do Supremo André Mendonça retira sigilo de investigação sobre troca de mensagens entre dono do Banco Master, Daniel Vorcaro, e o ministro também do Supremo, Alexandre de Moraes. Medida provisória que anula a chamada taxa das blusinhas será analisada nesta tarde em sessão no Congresso Nacional. ONU afirma que ainda existem áreas do Nepal sem contato com equipes de resgate após avalanche de lama que atingiu o norte do país na semana passada. Mais de 1.000 pessoas morreram. O céu é nublado em Porto Alegre, a temperatura agora é de 20 graus, a previsão é de instabilidade em pontos do estado hoje. 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
1: Tem uma saída de pista em atendimento na BR-386, próximo ao trevo de acesso a Bom Retiro do Sul, no sentido interior capital. Para retirar o veículo, será necessário isolar a faixa da esquerda no mesmo sentido. Aqui em Porto Alegre, a EPTC atende a uma colisão entre dois carros na Coronel Bordini, entre a Casemiro de Abreu e a Dona Laura. Com informações do trânsito, Roxane Carvalho.
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2: Uma das vítimas de um ataque à faca ocorrido ontem na Times Square, em Nova York, nos Estados Unidos, foi identificada como a vice-presidente do Bank of America, Erin Piacente. A executiva, de 32 anos, foi uma das duas pessoas esfaqueadas por uma mulher, que depois foi morta a tiros por policiais. A criminosa matou Erin Piacente e também esfaqueou um homem de 68 anos, que ficou ferido. Após o crime, ela foi cercada por policiais, ameaçou atacar novamente e acabou morta com um tiro. A abordagem foi registrada por pessoas que passavam pela Times Square. A motivação desse ataque à faca ainda não foi esclarecida. 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Da redação, Ramon Nunes.
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6: 15 horas e 5 minutos.
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3 da tarde, mais 10 minutos, e a gente tá ao vivo contigo. Boa terça-feira pra você, obrigado pela tua companhia, pela tua sintonia, em mais uma edição do nosso Overdose, ao vivo aqui na programação da 100.3. Eu sou seu amigo Luiz Otávio, e até as 4h30 eu te faço companhia, misturando todas as músicas, tá bom? Começa daqui, rapzinho nacional pra gente curtir envolvidão com ele, Rael.

0: O Grêmio, João Gustavo Murilo te ama, viu? Se ligue.
1: Tá aí, João Gustavo e Murilo com o Grelo, postinho de gasolina estouradaço em todo o Brasil, hein? 15 horas 16 minutos, bora pro nosso Dose Paparazzi de hoje.
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1: Bora, minha gente, porque tem casal novo no show business, é isso mesmo, é Cíntia Chagas confirmou que está namorando o ex-piloto de Fórmula 1 Rubens Barrichello. Os rumores começaram depois que os dois publicaram imagens da mesma paisagem durante uma viagem pela Itália. Já havia esses rumores aí na internet, né? E aí só aumentou ainda mais depois que os dois publicaram fotos com paisagens semelhantes, né? Durante uma viagem por lá. Bom, seguidores rapidamente perceberam essa coincidência, né? E Cíntia acabou confirmando o romance ao portal Léo Dias. A influenciadora foi direta ao dizer que eles estão namorando e muito felizes. Apesar da confirmação, os dois seguem discretos e ainda não fazem uma grande exposição do relacionamento nas redes sociais. Cíntia Chagas, ela é professora, escritora, palestrante e influenciadora, né? Conhecida principalmente pelos conteúdos sobre português e sobre etiqueta. Ela acumula mais de 7,5 milhões de seguidores no Instagram e nos últimos meses teve seu nome associado a outros famosos, né? Embora nem todos os rumores tenham se confirmado, né? E nem se transformado em relacionamentos assumidos. Já Rubinho Barrichello, ele estava solteiro desde fevereiro deste ano, após o término do namoro com a publicitária e influenciadora Beta Vatli, né? O ex-piloto segue ligado ao automobilismo, né? Atualmente ele compete também na Stock Car, além de fazer também um programa Acelerados, né? E agora, além das pistas, Rubinho também está vivendo essa nova fase na vida amorosa, né? Então tá aí, novo casal na área, o assunto mais comentado da internet. Cíntia Chagas confirmou que está em um relacionamento sério com o ex-piloto de Fórmula 1, Rubens Barrichello. E claro, a gente deseja aí felicidades ao casal, né, minha gente? O assunto mais comentado da internet, você conferiu agora aqui no nosso Dose Paparazzi, que volta amanhã, quarta-feira, na programação.
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4: 15 horas e 20 minutos.
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0: Bora, minha gente, 15 horas agora, 24 minutinhos, e a gente segue contigo. Programa Overdose aqui na programação da 100.3. Quero desejar uma excelente tarde de terça-feira de trabalho pra você que tá na labuta aí nessa terça-feira. Pode aumentar o volume, sabe? Curte junto com a gente. Se não puder cantar junto, só entra na vibe aqui da programação da 100.3, que até às 16h30 eu levo pra você o melhor da música. Por exemplo, essa daqui foi a mais tocada no ano de lançamento lá em 2019. Foi também a mais tocada no meu Spotify naquele ano. Então bora, The Weeknd com Blinding Lights. Essa música é incrível, bora curtir.

aí, minha gente, 15 horas 27 minutinhos. A gente sempre fala que aqui o mix é diferente, né? Pois é, a gente podia estar tocando só sertanejo, só bandinha nesse horário, mas não, a gente está misturando tudo por aqui. E a prova disso tá aqui agora, ó. A gente sai de The Weeknd, Blind Lights, e a gente volta pro Brasilzão do passado com ela, nossa queridona Roberta Miranda. Sucesso apaixonado demais aqui. A gente não tem medo de segurar música boa, não. Vamos curtir, dia D na programação. Boa tarde.

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1: 15 horas e 31 minutos.
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8: 15 horas 36 minutinhos, você já sabe, né? Momento de velharia na programação.
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8: Então, bora lá. Acabei de dizer agora há pouco que a gente mistura todos os sucessos, né? Que a gente reúne todas as tribos em um programa só. E aqui tá mais uma prova, porque hoje a gente vai recordar um reguezinho gostoso demais na programação. Essa música ela foi lançada lá em 1980. Faz parte, né? Fez parte do álbum Uprising. E se tornou um dos grandes clássicos da fase final da carreira de Bob Marley. A letra traz uma reflexão super interessante. Você consegue amar e também permitir que seja amado sem deixar que outras pessoas ditem o seu caminho? A mensagem fala sobre manter a própria identidade, acreditar no que se sente e não se deixar enganar ou controlar pelas opiniões ao redor. Super importante, né? Bom, tecnicamente, a faixa mistura o reggae jamaicano clássico, né? Com elementos da disco e uma batida bastante dançante, além do baixo super marcante nessa música também, né? Essa música mostra que uma música pode fazer dançar e ao mesmo tempo deixar uma mensagem pra levar pra vida, né, minha gente? Como todo bom e velho reggae. Então bora, na programação aqui da 100.3 a gente recorda o ano de 1980. Bob Marley e The Wailers com Could You Be Loved. Bora curtir a partir de agora.

Tá, e essa daqui também tá tocando demais em todo o país, hein? Léo Foguete, Panda, né? Que união, alguns defeitos. 15 horas 44 minutinhos, quero agora mandar um abraço antes da próxima música, mandar um abraço lá pra minha amiga Paty Schwingel, né? Tá aí na audiência, aqui na nossa programação. Paty, forte abraço, deve estar trabalhando e com o rádio aqui na 100.3, fazendo a gente de trilha sonora, né? Paty, forte abraço aí, obrigado pela companhia, bom trabalho, tá bom? Pediu sucesso com os coreanos do BTS, então bora curtir Dynamite.

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2: Bora falar sobre tecnologia aqui na nossa programação e a gente vai falar sobre um recurso de segurança que foi melhorado na área Pix. É isso mesmo, né? Atenção para uma mudança importante no Pix. A partir desta terça-feira,

0: dia 1º, passa de 30 para 80 dias o prazo para contestar uma devolução feita pelo MED, que é o Mecanismo Especial de Devolução do Banco Central. O MED, ele é usado principalmente em casos de golpes e fraudes, né? A vítima já tinha 80 dias para solicitar a recuperação de um PIX. E aí agora, quem recebeu o pagamento de forma legítima e teve o dinheiro devolvido pelo mecanismo, também terá 80 dias para fazer a contestação dessa retirada. A mudança, ela combate um golpe que vem atingindo principalmente os comerciantes. E aí a gente faz um alerta também aqui aproveitando esse quadro, né? Como funciona esse golpe? O criminoso, ele faz um PIX para a tua conta, para a tua chave PIX, né? Diz que enviou o valor por engano. E aí, ele pede, ele te chama lá no WhatsApp, ou enfim, ele dá um jeito de te chamar pedindo a devolução, só que ele pede para você fazer a devolução em outra chave PIX e não naquela mesma que ele enviou o dinheiro para você. E aí, o que acontece? Depois, ele aciona o MED para tentar recuperar também o PIX original, ou seja, o dinheiro sai da tua conta duas vezes, né? Por isso, se alguém pedir a devolução de um PIX, não faça uma nova transferência para outra chave. Utilize a função devolver na própria transação original dentro do aplicativo do banco, né? Então, se você cair num golpe desses, você pode acionar o MED pelo banco o mais rápido possível. Embora o prazo seja de agora 80 dias, agir rapidamente vai aumentar as chances, né, de recuperar o teu dinheiro. Então, essa que é a diferença agora, né? A pessoa que era a vítima, digamos assim, ela já tinha 80 dias para fazer o pedido de devolução do PIX, mas você só tinha 30 dias para contestar essa devolução caso ela fosse legítima. E agora também passou de 30 para 80 dias o prazo para você fazer essa contestação, né? Mas o alerta fica aqui, tá bom, minha gente? Muitos comerciantes vêm falando sobre esse novo golpe que o pessoal tá fazendo, onde o criminoso faz o PIX para tua conta, né, para tua chave PIX, te chama pedindo o valor de volta em outra chave PIX e depois ele ainda contesta no banco aquele PIX que ele te fez. Então, muita atenção também para esse golpe, tá bom, minha gente? Mas tá aí, Banco Central fazendo as melhorias importantes na área PIX. Por isso que foi destaque aqui no nosso Dose Tech de hoje, que volta amanhã, quarta-feira, aqui na programação.
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2: 15 horas e 51 minutos.
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3: Minha gente, 15 horas e 58 minutinhos voando nossa tarde de terça-feira, né? Já tá na hora de encerrar por aqui a segunda parte do nosso Overdose. Só antes de fechar essa parte, mandar um abraço todo especial lá pro meu amigo Leonardo da Silva Costa, né? Deve estar lá trabalhando, Secretaria de Turismo de Piratuba. Alô, toda a galera de Piratuba, um forte abraço pra vocês. Obrigado pela companhia, Léo. Forte abraço pra ti também aí, uma excelente terça-feira, tá bom? Pra fechar então a segunda parte do nosso Overdose, tá chegando o lançamentaço Country Beat com Mari Fernandes e um peão desse. Daqui a pouquinho tem notícias na hora certa, fica com a gente.
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1: Relatório de investigação da Polícia Federal divulgado hoje mostra que ex-banqueiro preso Daniel Vorcaro perguntou a ministro do Supremo Alexandre de Moraes se deveria deixar o país 2 dias antes de ser detido. Comissão que analisa a medida provisória do fim da chamada taxa das blusinhas analisa incluir regra para que Correios tenham exclusividade na entrega de compras internacionais isentas. Meta derruba perfis de redes sociais da campanha de Renan Santos à presidência da República após pedido do TSE. O céu é nublado, com o sol aparecendo entre nuvens em Porto Alegre. Agora faz 20 graus. A previsão ainda é de chuva fraca em áreas, principalmente da metade norte, ao longo desta tarde. 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
3: Tem bloqueio parcial no quilômetro 235 da RSC 287 em Santa Maria. Tem um acidente sendo atendido pelo Comando Rodoviário da Brigada Militar. Aqui em Porto Alegre foi finalizado há pouco uma ocorrência de atropelamento na Avenida Júlio de Castilhos, no Centro Histórico, perto do Largo Visconde do Cairu. A vítima foi socorrida pelo SAMU e o fluxo está liberado. Com informações do trânsito, Roxane Carvalho.
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1: Acusação e defesa têm até este mês para apresentar as últimas manifestações em processo que apura o crime da mala em Porto Alegre.
4: A partir das intimações, a acusação terá prazo de 5 dias e a Defensoria Pública de 10 dias para apresentação das alegações finais no processo que apura a morte de Brasília Costa em Porto Alegre. A previsão é que isso ocorra em setembro. Após, a Justiça vai decidir se o acusado vai ser julgado no Tribunal do Júri. A vítima, de 65 anos, teve o corpo esquartejado e uma mala com tórax da mulher foi encontrada em agosto do ano passado na rodoviária da capital. O réu, Ricardo Jardim, de 66 anos, não compareceu ontem à terceira e última audiência de instrução do processo. Ele está preso há quase 1 ano, acusado de matar Bia, com quem mantinha um relacionamento. Da redação, Maria Regina Eichenberg.
1: O rei Haakon VIII da Noruega prestou um juramento hoje diante do parlamento como novo mandatário do país europeu. A cerimônia ocorre após a morte do pai dele, o rei Harald V, aos 89 anos, ocorrida na última sexta-feira. Durante a cerimônia como soberano, Haakon prometeu governar o país de acordo com a Constituição. O rei Harald V estava no trono desde 1991. Era o monarca mais velho da Europa até então. A Noruega é uma monarquia constitucional. O soberano desempenha funções principalmente cerimoniais. 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Notícia na hora certa volta na Rede Gaúcha às 5 horas. Da redação, Ramon Nunes.
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6: 16 horas e 5 minutos.
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18: Agora 7 minutos e estamos de volta na programação da 100.3. Valeu demais pela tua companhia. Você que dá aquela carona especial pra Rádio Salete, muito obrigado. Boa viagem pra você. Obrigado por escolher a gente pra te fazer companhia nessa tarde de terça-feira, hoje, 1º de setembro de 2026. Que seja muito, mas muito bem-vindo no nosso mês de setembro, às nossas vidas, né, minha gente? Bora de pagodinho na programação, abrindo a terceira parte, tem eles, Turma do Pagode.

0: Piaraújo e Tiaguinho na programação com sábado e domingo, 16 horas, 16 minutinhos, você já sabe, né? Tá na hora da gente conferir a mais tocada. Top Music tá chegando.
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0: Então bora lá, porque a gente faz a pesquisa e traz pra você a mais tocada desta terça-feira. É com ela, maravilhosa Ariana Grande com Hey That I Made You Love Me. Bora curtir juntos.

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1: 16:20.
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1: 16 horas 23 minutos e assim a gente está chegando ao final da nossa edição de terça-feira do Overdose. Agradecendo demais a tua companhia, a tua parceria em mais uma tarde. E claro, convidando você para continuar aqui na nossa programação. Daqui a pouquinho tem a Raquel fechando a nossa tarde aí de terça-feira com o Território Sertanejo. E assim, amanhã, pelo que tudo indica, a Raquel vai te fazer companhia aqui na nossa tarde de quarta-feira, tá bom? A gente volta na quinta-feira por aqui. Deixando vocês hoje com Chitãozinho e Chororó e depois tem Bronski Beat. Até quinta, se cuidem, tchau, tchau!

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1: 16:33.
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São 16 horas, mais 33 minutos. Muito boa tarde para você de Marcelino Ramos, para você da região que se liga com a gente aqui na Rádio Salete FM 100.3. Estamos chegando por aqui com o Território Sertanejo, seu programa de todo final de tarde, começando mais um mês, né? Hoje, terça-feira, 1º de setembro de 2026. Um excelente mês para todos nós. Estamos aí com 23 graus de temperatura em Marcelino Ramos, períodos de sol, às vezes uma garoa, né, também aqui em Marcelino. E estamos começando a partir de agora, né, o Território Sertanejo, te fazendo companhia até as 17h50, com muito sucesso da música sertaneja. Por aqui a gente vai acompanhando aí os principais lançamentos, vamos também recordando o sucesso, e é muito bom saber que você está aí do outro lado do rádio, acompanhando a nossa programação, seja no trabalho, em casa ou também nos levando na carona. Quem também chega junto comigo na parte técnica, seleção musical, é o meu colega, meu amigo Ebenezer, que deixa a todos o seu boa tarde, e você acompanha aí o Território Sertanejo em um oferecimento 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Vamos começando a nossa edição de hoje com Lua Santana. Boa tarde.

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2: Agora são 16 horas e 41 minutos e você está na sintonia da programação da Rádio Salete FM deste final de tarde de terça-feira. Ouvimos aí sucesso com Marília Mendonça na nossa programação. Lembrando que até às 5h50 você acompanha por aqui o melhor da música sertaneja. 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
1: 16:47.
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8 minutinhos faltando para as 5 horas da tarde e nós seguimos por aqui com o Território Sertanejo. Estamos no começo do mês de setembro. Daqui a pouquinho você acompanha aí na virada de hora as notícias na hora certa. 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Seguimos com mais música aqui na programação. Para você agora, Chitãozinho e Chororó.

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3: Certa no sinal, 5 horas. Ministro do Tribunal Superior Eleitoral, Dias Toffoli, libera a campanha digital do candidato à presidência da República, Renan Santos, do Missão. Acusação e defesa têm até este mês para apresentar as últimas manifestações em processo que apura o crime da mala em Porto Alegre. Homem é preso por roubo e estupro em Soledade, no norte do estado. Sol entre nuvens em Porto Alegre, agora faz 19 graus. Previsão de chuva fraca ainda em áreas da metade norte ao longo das próximas horas. 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
5: Liberado o fluxo total de veículos na Freeway, no quilômetro 27, em Santo Antônio da Patrulha, no sentido litoral Porto Alegre. Na capital, tem lentidão na Protásio Alves, na altura do cruzamento com a Ramiro Barcelos. Teve colisão entre dois carros que estão parados na faixa direita logo após o cruzamento. E está liberado o acesso à Silva Só pela Protásio Alves. Com informações do trânsito, Roxane Carvalho.
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3: A Prefeitura instala uma estrutura temporária na Zona Sul de Porto Alegre com o objetivo de ajudar a reduzir os impactos de possíveis cheias do Guaíba. Os módulos de aço revestidos por malha impermeável começaram a ser instalados no bairro Guarujá. A previsão é terminar a instalação até o final desta semana. De acordo com a Prefeitura, a medida tem caráter provisório. Ficará em operação enquanto são estudadas soluções permanentes para a região. A China está em negociações para receber uma reunião de cúpula entre o líder Xi Jinping e os presidentes Donald Trump, dos Estados Unidos, e Vladimir Putin, da Rússia. A informação foi divulgada hoje por um assessor presidencial russo. Segundo o governo da Rússia, a reunião trilateral poderia acontecer durante a cúpula do Fórum de Cooperação Econômica Ásia-Pacífico, marcado para novembro. 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Notícia na hora certa, volta na Rede Gaúcha às 6 horas. Da redação, Maria Regina Eichenberg.
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7: 17 horas e 5 minutos.
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20: Agora são 17 horas mais 7 minutos, estamos de volta por aqui com o Território Sertanejo, começando a segunda parte da programação, nossa edição desta terça-feira, 1º de setembro, até as 5h50 te fazemos companhia. Daqui a pouquinho temos o nosso clássico sertanejo chegando por aqui também. O Ebenezer continua na parte técnica, seleção musical. Vamos abrindo mais uma parte do programa com Israel e Rodolfo.

0: você.
1: Muito obrigado, gente. Valeu, Israel Rodolfo. Valeu, Jorge Matheus.
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1: Vamos agora falando de clássico sertanejo aqui na programação, hoje recordando Amargurado, um clássico da música sertaneja, na interpretação de João Mulato e Douradinho. A canção foi composta por Dino Franco, um dos grandes nomes da música sertaneja de raiz, e traz uma história marcada por amor, decepção, saudade e, acima de tudo, pela nobreza de quem sofre sem desejar o mal à pessoa amada. Com uma melodia triste e uma interpretação carregada de sentimento, a música retrata um homem que olha para o passado e se pergunta o que aconteceu com os beijos, as promessas e o amor que um dia uniram o casal. Com versos simples, profundos e muito próximos da realidade do homem do campo, Amargurado representa a essência do sertanejo raiz, histórias de amores perdidos, sofrimento, humildade e sentimentos verdadeiros. Na voz de João Mulato e Douradinho, a canção ganha ainda mais força e permanece como uma daquelas modas que atravessam gerações e continuam tocando o coração de quem conhece a verdadeira poesia da música sertaneja. E nós vamos ouvindo este grande clássico aqui no Território.

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1: 17 horas e 19 minutos.
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E nós continuamos por aqui te fazendo companhia com o Território Sertanejo, 17 horas mais 25 minutos, vamos até as 5h50. 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Seguimos com mais música, para você agora Zé do Rancho e Zé do Pinho.

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1: 17 horas e 34 minutos.
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terça-feira, estamos por aqui te fazendo companhia com muito sucesso sertanejo até as 5h50. 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Vamos ouvindo mais música, para você agora, Hugo e Guilherme. Música.

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0: tocando Raquel dos Santos.
1: E eu quero deixar aqui meu alô, meu boa tarde para nosso amigo Laurindo da Rosa, que acompanha a gente em Erechim, né, Laurindo? Um abraço, um excelente final de tarde. Muito obrigada pela companhia, pela audiência. Estamos chegando ao final do programa. Amanhã estamos de volta às 4:30 da tarde. Fechando a edição de hoje, tem Zezé de Camargo e Luciano e Paula Fernandes. Tchau, tchau, aquele abraço.

0: menos que a metade.
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2: 17:53.
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1: Maria, Mãe do Silêncio e da Humanidade, que vive perdida no mar sem fim do Senhor. Sem ti, tudo ficou parado. O tempo, o espaço, a palavra, a música, o silêncio e a mulher. Tu assumiste tudo. Jamais se viu na face da terra uma figura de tamanha doçura, candura e inefável encanto. Por este motivo, ao cair da tarde, os sinos repicam e as crianças, jovens e adultos de todas as raças reúnem-se e, com um olhar voltado para o infinito, rendem uma homenagem, uma prece a Maria.
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O anjo do Senhor anunciou a Maria, e ela concebeu do Espírito Santo. Eis aqui a serva do Senhor. Faça-se em mim segundo a vossa palavra. E o Verbo se fez carne e habitou entre nós. Ave Maria, cheia de graça, o Senhor é convosco. Bendita sois vós entre as mulheres, e bendito é o fruto do vosso ventre, Jesus. Santa Maria, Mãe de Deus, rogai por nós, pecadores, agora e na hora de nossa morte. Amém. Rogai por nós, Santa Mãe de Deus, para que sejamos dignos das promessas de Cristo. Hoje, terça-feira, meditando os mistérios do Rosário, mistérios dolorosos. No quarto mistério doloroso, contemplamos Jesus a caminho do Calvário com a cruz às costas. Coloquemos nossos pedidos na cruz de Jesus, que com seus passos vai até o Calvário. Rezemos a oração a Nosso Senhor dos Passos. Dulcíssimo Jesus, no Horto das Oliveiras, triste até a morte, profundamente angustiado, oprimido de agonia, coberto de suor de sangue. Tende misericórdia de nós, Senhor, tende misericórdia de nós. Dulcíssimo Jesus, pelo carrasco traidor, entregue às mãos dos vossos inimigos, maltratado, atado e preso com cordas, abandonado pelos discípulos, tende misericórdia de nós. Dulcíssimo Jesus, pelo injusto conselho dos judeus, julgado réu de morte e entregue a Pilatos, desprezado e escarnecido pelo ímpio Herodes, tende misericórdia de nós. Dulcíssimo Jesus, despido, preso a uma coluna e açoitado cruelmente, tende misericórdia de nós. Dulcíssimo Jesus, coroado de penetrantes espinhos, ferido na sagrada cabeça com pancadas, vestido por escárnio de um manto de púrpura, saciado de opróbrios, tende misericórdia de nós. Dulcíssimo Jesus, mais odiado e reprovado pelos judeus, condenado à morte da cruz, tende misericórdia de nós. Dulcíssimo Jesus, carregado com a pesada cruz, caído em terra, levado ao Calvário como um cordeiro ao matadouro, tende misericórdia de nós. Dulcíssimo Jesus, homem das dores, despojado de vossas pobres vestes, contado entre os criminosos, imolado em sacrifício pelos nossos pecados, tende misericórdia de nós. Dulcíssimo Jesus, cravado cruelmente na cruz, ferido dolorosamente por causa das nossas culpas, tende misericórdia de nós. Dulcíssimo Jesus, escarnecido ainda na cruz, atormentado e oprimido de dores invisíveis, consumido de sede, abandonado na mais dolorosa agonia pelo próprio Pai Celestial, tende misericórdia de nós. Dulcíssimo Jesus, morto na cruz, transpassado por uma lança à vista de vossa Mãe Dolorosa, tende misericórdia de nós. Dulcíssimo Jesus, descido da cruz, depositado nos braços de vossa Santíssima Mãe, e banhado em suas lágrimas, tende misericórdia de nós. Dulcíssimo Jesus, ungido e embalsamado pelos discípulos amorosos com preciosos aromas, envolvido em mortalhas e depositado no Santo Sepulcro, tende misericórdia de nós. Ele tomou verdadeiramente sobre si as nossas iniquidades. E as nossas dores ele as suportou. Ó Jesus, Filho unigênito de Deus e da Virgem Maria Imaculada, que pela salvação do mundo quiseste sofrer tanto e tão graves tormentos, livrai-nos das penas eternas do inferno
e dignai-vos conduzir-nos ao paraíso, aonde levastes convosco o bom ladrão. Tende misericórdia de nós, ó Jesus, que com o Pai e o Espírito viveis e reinais por todos os séculos dos séculos. Amém. Ó sangue e água que jorrastes do coração de Jesus, como fonte de misericórdia para nós, eu confio em vós. Jesus, eu confio em vós. E que, pela intercessão de Maria Santíssima, Nossa Senhora das Dores, e de Jesus dos Passos, Deus Pai Todo-Poderoso nos abençoe e nos proteja. Em nome do Pai, do Filho e do Espírito Santo. Amém. Uma boa tarde a todos.

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1: na feira, vetos do prefeito Sebastião Melo ao plano diretor e à lei de uso do solo. Bolsa de Valores brasileira sobe, puxada por alta das ações da Petrobras após disparada do preço do petróleo internacional. Tempo é seco. Na capital, agora faz 18 graus. Tem previsão de chuva fraca em áreas da metade norte do estado. 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
3: Tem carro estragado na Castelo Branco, na saída de Porto Alegre, que complica ainda mais o fluxo nesse horário. O carro está parado na faixa da direita, mas motoristas estão precisando reduzir um pouco a velocidade. Além disso, tem acidente sendo atendido na Avenida Farrapos, no sentido centro-bairro, próximo do cruzamento com a Ramiro Barcelos, mas sem atrapalhar o fluxo de veículos. Com informações do trânsito, Roxane Carvalho.
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1: Três pessoas são presas em operação contra furto de fios e cabos em Porto Alegre.
4: Duas pessoas foram presas em flagrante por receptação e comercialização irregular de fios e cabos hoje na capital. O terceiro preso é um foragido que foi recapturado. A operação fiscalizou cinco ferros velhos na Avenida Voluntários da Pátria e no bairro Cruzeiro. 33 quilos e 700 gramas de cobre foram apreendidos. Foram realizadas autuações por motivos como falta de alvará para reciclagem, depósito irregular de lixo e falta de proteção contra incêndios. Da redação, Isabela Daut.
1: O ministro do Tribunal Superior Eleitoral, Dias Toffoli, liberou hoje a campanha digital do candidato à presidência, Renan Santos, do Missão. A decisão ocorre após Toffoli ter proibido, no fim de semana, a divulgação de conteúdos relacionados à campanha. Com isso, Renan Santos poderá participar da propaganda eleitoral por meio de sites, blogs, redes sociais, aplicativos de mensagens instantâneas e outras plataformas que já estejam registradas no sistema do tribunal. Também foram liberadas a participação do candidato em debates de repasses do fundo eleitoral e de gastos com eventuais recursos já repassados. 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Em razão da transmissão da jornada esportiva, notícia na hora certa, volta na Rede Gaúcha à meia-noite. Da redação, Maria Regina Eichenberg.
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5: Bom, pessoal, hoje vamos conhecer o primeiro semifinalista da Copa do Brasil, que sai do Clássico Mineiro entre Atlético e Cruzeiro às 9 horas da noite na Arena MRV em Belo Horizonte. Na ida, empate em 1-1. Portanto, qualquer novo empate leva a decisão para os pênaltis. A Gaúcha transmite. O vencedor deste confronto vai pegar o classificado do Grenal, que ocorre na quinta-feira às 8 horas da noite na Arena. Hoje também tem o Juventude, líder da Série B, em campo, jogando fora de casa às 7:30 da noite contra o Londrina. A Gaúcha também transmite. E ontem, no fechamento da 25ª rodada do Brasileirão, o Coritiba, fora de casa, superou o Remo, placar final 3-2 no Mangueirão. E com isso, o Inter permanece na 18ª colocação, com 25 pontos.
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0: Estamos de volta, é 1º de setembro, hoje nos esportes na Gaúcha.
1: Uma salva de palmas. Maravilhosa a tua trilha.
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1: Não tem vez que tu castiga, mas vamos passar.
0: 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Vamos pro trânsito. É, essa hora é a hora que o bicho tá pegando, o movimento, a galera tá nos dando carona no trânsito. Tá ouvindo a Gaúcha? Obrigado pela carona, motorista de aplicativo, táxi, quem tá no seu próprio carro, enfim, a galera toda conectada conosco no FM e a galera aqui de Gaúcha Esportes. Vamos lá, informações do trânsito com a Roxane Carvalho. Onde é que tu anda, Roxane?
2: No centro de Porto Alegre, Lucianinho, passando nesse momento pela Avenida Mauá. Aqui nesse ponto o trânsito já está fluindo um pouquinho melhor, a gente saiu há pouco da Castelo Branco, onde está mais congestionado. Para quem estava saindo de Porto Alegre ali pelo aquele trecho, tem um carro estragado na faixa da direita logo depois que passa a rodoviária, o que ajuda a complicar ainda mais o trânsito nesse horário para quem está saindo da capital. Além disso, o EPTC reportou agora um veículo em pane mecânica no túnel da Conceição, no acesso à Avenida Oswaldo Aranha, no sentido bairro-centro. Então, mais um ponto de atenção para o motorista, que vai complicar bastante o tráfego por ali. No mais, a circulação está um pouco mais acentuada, né, conforme o horário de pico, mas não tem mais ocorrências em atendimento em Porto Alegre. Mais cedo, Lucianinho, tinha um pouco de retenção ali na Guete, pouco antes da Vasco da Gama. Tinha uma equipe fazendo uma poda de árvore, o que estava causando lentidão no sentido Zona Sul. Motorista que puder evitar aquela região também é uma boa opção.
0: Obrigado, Roxane Carvalho, com imagens. Ele está chegando à usina do gasômetro ali, o chaminé da usina do gasômetro, para quem está com imagens no trânsito, está fluindo ali. É, o trânsito na Avenida Mauá chegando ali na usina do gasômetro, um fim de tarde sem chuva, graças a Deus, em Porto Alegre. 6:12. Vamos voltar para a dupla. 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E a trilha, voltamos com Earth, Wind and Fire, September.
1: Terra, vento e fogo.
0: É, música do mês de setembro. Tem a Vanusa cantando nas manhãs de setembro. Né?
1: E o Beto sair. Guedes cantando manhã de primavera.
0: Eu quero ensinar o vizinho a cantar.
1: É, Vanusa. Mas a Vanusa é do meu tempo, não do teu,
0: Luciano. Não, mas isso aí tu tá errado. Existe, música não existe tempo.
1: É?
0: É do tempo de todo mundo. Beatles não é do meu tempo.
1: Não, é que Beatles é universal, né?
0: Não, mas Vanusa...
1: Aí você fez que nem o Guardiola e o Pesolano.
0: O Maurício queria me aplicar. Dizendo, mas o Guardiola fez, não sei o que.
1: Sim. Agora empatamos.
0: Como é que era mais a tua tese? Que o Guardiola...
1: Não, que o Pesolano não podia inventar porque o Guardiola não inventou. Como é que o Pesolano vai inventar?
0: Olha o arsenal que o Guardiola tinha. Nem como diria o Guerreiro, assim.
1: Agora tu vem de Vanusa e Beatles. Tu vem de Vanusa e Beatles. Empatou, paramos.
0: O Pesolano vai pra guerra com um Clips.
1: Quem tu acha de Vanusa e Beatles, ô Patife?
0: Vanusa.
1: Hoje é isso.
0: Vanusa, óbvio.
3: Vanusa.
0: Com quem Vanusa foi casada?
1: Antônio Marcos.
0: Muito bem, mais um. Tem dois, casou com dois famosos. Antônio
1: Carlos Vanucci.
0: Vanucci, né?
1: É.
0: Antônio Carlos Vanucci,
1: Antônio.
0: Antônio Marcos.
1: Carlos Augusto Vanucci?
0: Carlos Augusto Vanucci, isso. É cultura histórica da televisão. 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Nutri-frango, 6:15, vamos voltar para do... Vamos montar os times, é agora. Rodrigo Oliveira, tu prometeu que ia falar do time do Inter. Jason, tu falou que ia ampliar a escalação. Hoje é terça-feira, vocês já têm os times do Grenal. Rodrigo.
3: três mistérios. Eu vejo três mistérios no Inter, três dúvidas, com a ressalva de que o treino de hoje não teve ainda esboço de escalação. Primeiro mistério, posicionamento do Vitinho. Que o Vitinho joga, não tem dúvidas. A minha dúvida é se ele vai ser lateral barra ala, se ele vai ser ponta direita ou se ele vai ser centroavante.
0: Eu voto letra C.
1: Que ele vai ser centroavante?
0: Por falta de... Quem é que seria um centroavante?
1: Não, pra mim ele vai... O Rodrigo vai botar o time inteiro, mas pra mim...
0: Aqui pra debater.
1: O Pezzolano vai fazer voltar... Tá, voltar o modelo que ganhou do Corinthians.
0: Tá,
1: mas só que aí o Vitinho é lado. O Vitinho é lado. Ele vai de Carboneiro, Alan Patrick e Bernabé de trio final.
0: Ah, tá, mas não vai ter o centroavantão.
1: Não, o Sanabria vai jogar provavelmente em 2033.
0: Deixa eu
1: depois de renovar o contrato a 1 milhão e 100.
3: A segunda dúvida. A segunda função do meio campo. O Bruno Henrique perdeu a vaga no primeiro Grenal para o Paulinho. Por isso eu me sinto no dever de projetar essa dúvida.
0: Será que ele perdeu ou ele foi meio que...
1: Eu acredito que é a mesma levada do Alan Patrick. Ele queria um jogo mais intenso, ele inventou, ele botou o Caleb de ala pela direita com a perna esquerda. Inventou.
0: Tá no teu campinho na tela para quem tá vendo também lá na live, vamos lá.
3: E a outra, presença ou não do Alan Patrick, eu acredito que joga o Alan Patrick.
0: Ah não, joga, essa eu nem...
1: Joga.
3: O Inter que eu aposto. Matheus Cunha, Vitinho na lateral... Bruno Gomes, Maripan e Mercado na zaga e o Matheus Baiano na esquerda.
0: Tá.
3: Vijagra, Bruno Henrique e Bernabé no meio campo.
0: Tá.
3: E na frente o Alan Patrick e o Carboneiro.
0: Pra quem tá vendo nosso campinho ele é mais, como é que eu vou dizer, ele é mais conservador ali, porque tu fala numa linha de 5, ou seja, o Vitinho que
3: não,
0: tá ali mais na frente.
3: Campinho.
0: Não, tu bota o Vitinho, se fosse possível arrastar com tipo no iPad, assim, arrastar com o dedo o Vitinho, tu botaria do lado do Bruno Henrique, do Bruno Gomes ali, né?
3: Isso.
0: Claro que o cara ficaria fora do campo ali, mas daí tu diminuiria a imagem de cada um, que... faria uma linha de 5 ali, né?
1: Deixa eu fazer um contraponto aqui. O campinho aqui está projetado o Inter com a bola. Porque o 5-3-2
3: é sem a
1: bola. Porque quando o Bruno Gomes vai para dentro, o Vitinho vai fazer
0: pra
1: lado.
0: Para mim isso aí tá certo. O Bruno Gomes fica ali onde ele tá, que seria como se fosse um lateral direito.
1: Com
0: e
1: a bola
0: Vitinho
1: ele
0: mais
1: constrói
0: à frente
1: lado.
0: Como isso um ponteiro.
1: Perfeito.
0: É que nem aquela nossa velha, nós vamos voltar nessa velha discussão, Alan Patrick, quando saia no jornal a escalação.
1: De atacante.
0: De atacante. Agora até ele tá como um último homem ali, que é o que vai ser, né?
3: Projeta
0: ele ou o Carboneiro,
3: a possibilidade do Sanabria, que eu não acredito,
0: o
3: mas
0: Sanabria
3: seria...
0: O Sanabria tá em todas as coisas, mas não tá em nenhum.
3: Não, é porque no nosso campinho, para quem não nos acompanha em imagens, tem aquele parêntese do Sanabria, tanto no Carboneiro como no Alan Patrick. Porque se o Sanabria jogar, ele pode ganhar a vaga de qualquer um dos dois.
0: Mas o sinal é esse, que ele tá comentando nos dois, ele não tá em nenhum.
1: Mas é muito improvável que fosse no lugar do Alan Patrick e é muito provável que ele comece, porque esse é o jogo da velocidade, né? Aqui o Inter tá autorizado de novo a reagir como faz toda vez que tá fora de casa.
0: Só, não dá para ser diferente desse time.
1: É, não tem como.
0: Tipo assim, não dá para inventar. Porque botar o Sanabria é praticamente inventar, porque ele não vai jogar 90. Daqui a pouco, se tu precisar de botar o cara ali para jogar lá na frente, para brigar com os zagueiros, para o abafa, aí sim, mas acho que para começar, eu acho que o Rodrigo escala corretamente, é o provável.
1: E esse time que está escalado ali, sem os parênteses, é o time da única vitória do Inter pós-Copa. Sobre o Corinthians, 2-0 no Beira-Rio.
0: Mais um motivo.
3: E é o time que teve o melhor desempenho, né?
1: É isso. Então, inventa por... Quando inventou, deu bem errado. Mas bem errado. Quarta-feira passada, no primeiro tempo, o Inter era para ter ido para o intervalo perdendo o jogo. Não foi. No domingo, aí o time já tinha defecções em cima de cartões forçados e tal. Mas era um time escalado sem 9. O Vitinho de 9, eu não vou considerar 9. Com todo respeito, não dá. Então era um time pronto para ir lá e perder. Como disse o Vaguinha, com muito talento, a surpresa lá foi o Inter ter feito 2 gols.
0: É, mas Maurício, o seguinte, como diria a lei universal, cara, não é só para o Inter nem para o Grêmio, é para o mundo, a lei guerrinha, né?
1: Daqui a
0: pouco vai que dá certo, não bota porque pode dar certo. Daqui a pouco essa é a provável escalação.
1: Já vi acontecer muito.
0: É. Aqui uma pergunta do Amarildo Pereira Rosa para ti, Jason. Sabe tudo
3: não,
0: sabe.
3: Não.
0: A torcida do Inter vai poder ir ao Grenal? A pergunta fácil
3: pode.
0: Essa. Já esgotou, inclusive.
1: Pode, mediante a mesma condição que a do Grêmio foi no Grenal do Beira-Rio.
0: Saindo
1: do Beira-Rio, escoltada.
4: Exatamente. Vamos dizer assim, a nova regra para os Grenais é o torcedor que é o visitante não pode ir fora do comboio estipulado pela Brigada Militar. Então, é, para quinta-feira,
0: também, né?
4: Como foi no Grenal, no
0: arena,
4: primeiro Grenal, no Beira-Rio,
0: da arena pro Beira-Rio.
4: O torcedor saiu da arena escoltado até o Beira-Rio. Agora sai escoltado do Beira-Rio e vai até a arena para o Grenal.
0: Rodrigo Oliveira, uma pergunta para ti do Raul Prado. Alguma informação do Benjamin, do Inter? O que acontece? Tá no grupo, tá no, concentrado. E diz que lá em São Chico de Paula tá chovendo muito.
1: Opa.
0: E me manda um abraço gigante, eu retribuo aqui abraço gigante. O que tu responde pro Raul? Bom, ele não está cogitado para jogar, isso com certeza. Eu não lembro se ele estava machucado, se ele tinha recuperado, Rodrigo, te confesso, mas acho que ele não andava nas listas dos lesionados.
1: O que
0: ali.
1: Nós não cogitamos.
3: Ele não tá lesionado.
1: O que nós não cogitamos aqui, como fato novo, é já que o Thiago Maia foi colocado em campo contra o Bahia e não foi mal, é longe de ir bem, mas ele não foi mal, eu também não posso duvidar que se o Bruno Henrique deixou vaga para o Paulinho, e o Paulinho é insuficiente. Se o Thiago Maia não pode ser um jogador para atuar bem perto do Vidiagra num jogo como esse de amanhã, para fazer alguma coisa diferente que o Grêmio talvez não esperasse. Eu não arrio essa possibilidade.
3: Desbancando o Bruno Henrique?
1: O Bruno Henrique, no lugar do Bruno Henrique.
0: É, mas acho que o Bruno Henrique vai pro jogo também. Porque essa hora os cascudos eles aparecem, né? Essa hora eles voltam.
1: É que o Thiago Maia preencheria também o cascudo.
0: É, daí nesse caso sim. 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Vamos seguir, vamos falar do Grêmio e o Grêmio, o time do Grêmio, Jason.
4: Eu coloco, Lucianinho, em termos de escalação.
0: O Rodrigo já botou uma escalação já, e me convenceu.
4: Já escalou. Cabe. Vou ver se eu convencer vocês.
0: Vamos ver.
4: Eu coloco uma dúvida na lateral direita, estamos tratando do Diego Caíto como dúvida.
0: Tá, e eu acho que ele vai jogar.
4: É, vamos aguardar o treino da quarta-feira. E a outra questão aí envolve a dupla de zaga. O Kannemann foi titular e bem no Grenal da semana passada. O Gustavo Martins está de volta. Acredito na manutenção do Kannemann para jogar.
1: É mesmo?
0: Eu acredito que não.
1: Vamos discordar.
0: A minha dupla está ali, ó. É. Na tela, ó. Gustavo Martins e o Wallace.
1: Por duas razões, meu nobre deputado Jesus Lisboa.
4: Não tem problema.
1: O Gustavo Martins era o titular quando o Kannemann era claramente banco, inclusive do Wallace. Segundo, o Gustavo Martins acaba de fazer 2 dos 3 gols da vitória do Grêmio. É. Terceiro e não menos importante, o Gustavo Martins forma com o Wallace uma zaga veloz. Como o Grêmio supostamente vai jogar no campo do Inter, porque a proposição é do Grêmio, zagueiros velozes conseguem correr para trás melhor do que zagueiros lentos.
4: Sim.
1: Então, por isso, eu acredito em Gustavo Martins e Wallace.
4: É uma disputa, tá? Gustavo Martins e Kannemann na zaga. O Wallace, na lateral direita, se não tiver o Diego Caíto, o Pavon vai ser recuado. O João Pedro ressurgiu contra a Chapecoense, mas há muito tempo estava arquivado.
0: Estou contigo.
4: Então, Marlon e a dúvida na lateral direita, na esquerda joga o Marlon. No meio campo, o Luiz Castro abriu uma disputa entre Danilo Barbosa e Noriega. Só que pesa contra o Danilo Barbosa, não tem ritmo de jogo.
0: Para mim, ali ele perde a posição.
4: Vai seguir o Noriega ao lado.
1: Um jogo desse nível de competitividade, você não arrisca nem o João Pedro, nem o Danilo Barbosa.
4: Que exige, né? Exige ter ritmo
0: de jogo.
4: Joga
0: mais saúde.
4: E tá bem concentrado. Então,
0: saúde
4: Noriega,
0: é que interessa, o resto não tem pressa.
4: Noriega, Vijaçante e Krovinovic, esse é o trio de meio campo. E aí, no ataque, tem a questão Pavon sendo lateral ou sendo atacante, indiscutivelmente ele é titular no time do técnico Luiz Castro, com o Amuso e o Carlos Vinícius. O Amuso, ele sofre já há bastante tempo de um desconforto muscular. Tá? No Grenal, ele acabou dando espaço para o Giovani Cabral. O Giovani Cabral, no jogo anterior ao Grenal, contra o Bragantino, foi colocado durante o jogo. Sai o Amuso, entra o Giovani. No Grenal, entra o Giovani. O Amuso começa no banco de reservas. Para o Grenal da quinta-feira, o Amuso deve ter condições.
1: Esse desgaste muscular que você está citando do Amuso pode ajudar a explicar a queda bem importante de produção dele nos últimos jogos. Porque você disse que ele está jogando com dor. Pô, jogar com dor é...
4: E não é recente. O problema do Amuso é de longo prazo.
0: Mas
4: Ele também apresentou nos últimos dias um quadro de virose, de gripe. Então também é um elemento para colocar uma dúvida com relação ao Amuso. Mas pelo que a gente
0: ouviu... Mas o Giovanni Cabral está em condições? É isso que eu ia te perguntar.
4: Não, o Giovanni Cabral também não.
0: Pois é,
4: então, os dois, ele tá ali como dúvida. Eu colocaria, né, os dois na mesma situação, tá, Lucerinho? Os dois têm problemas físicos. O Amuso, o Lucas Katsurayama ouviu hoje, fazendo a cobertura do Grêmio pela manhã, que ele também teve um quadro de virose, um quadro gripal. Então tem esse elemento a mais o Amuso. Porém, a expectativa é de que o Amuso esteja à disposição para o jogo da quinta-feira. Estando à disposição, o Amuso vai jogar.
0: Tá, deixa eu te fazer outra pergunta. Estou aqui para fazer perguntas. Não sou Rodrigo Oliveira, mas estou aqui para fazer perguntas. E se os dois não tiverem condição, quem é uma terceira opção?
4: Aí é um problemaço.
0: Porque o Giovani, eu acho que está com mais problema que o Amuso.
4: Mais problema que o Amuso. O Amuso, a tendência é de que esteja à disposição. Se não tiver, olha, Lucianinho, aí tem o Enamorado, o TT e o Bright White como opções. O Pavon pode cair para o outro lado, por exemplo.
0: Mas ele vai mexer muito no
4: Pavon. Mexe demais, né? Mexe demais. Mas, repito, a informação é de que o Amuso deve reunir condições para quinta-feira. Tendo condições, ele vai começar o Grenal, o Pavon também, ou na lateral, ou no sistema ofensivo. Então, essas são as dúvidas que tem, essas três principais dúvidas que tem o Luiz Castro para a montagem desse
0: time. Eu aposto no time sem os parentes ali. Eu acho que é o time que está original
1: das casinhas. Seria o Everton, Diego Caíto, Martins, Wallace e Marlon, Noriega, Vijaçante e Krovinovic, Pavon, Vinícius e Amor.
0: Se eu tivesse que apostar hoje, eu apostaria nesse.
1: Eu também.
0: 6h26. Então chegamos num acordo, é isso? Que maravilha. 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Rodrigo abrindo um latão aqui para tomar agora aquele...
3: Eu fugindo do microfone para ser discreto, né? Ninguém percebeu, o Lucianinho.
0: Não, mas acho que vaza, né? O latão. 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Vamos fazer um intervalo, 6h28, é porque tem as inserções políticas, né? Não podemos deixar o intervalo para trás. E na volta tem mais Grenal, tem trânsito e outros destaques do Hoje no Esporte. Tem Maurício Saraiva. Tem interatividade com a galera aqui, ó. O nosso chat ao vivo. Não sai daí, a gente já volta. Ô, Madonna! A gente já volta.

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0: 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Vamos para o trânsito, mais uma informação da Roxane Carvalho, anoitecendo em Porto Alegre. Roxane.
1: Lucianinho, está resolvido o problema do veículo em pane mecânica que estava afetando o trânsito no túnel da Conceição para quem estava vindo do centro em direção ao bairro. Claro que ainda está bastante congestionado, mas os motoristas já não estão mais enfrentando esse desvio por conta do veículo parado no meio do trecho. A gente destaca a situação da BR-116 lá em Canoas, num trecho que o motorista já enfrenta bastante congestionamento por conta de obras, mas na última hora complicou bastante a situação por lá nos dois sentidos, próximo ao Parque Eduardo Gomes. Nesse momento, o motorista que quer fazer esse deslocamento da capital para o Vale dos Sinos e o contrário, a 448 é uma melhor opção.
0: Obrigado, Roxane Carvalho. 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Vamos com o Juventude, que joga daqui a pouco contra o Londrina, Série B, no Estádio do Café, lá em Londrina. Eduardo Costa, fala comigo, Eduardo, como é que o Ju vai pro jogo? Ju de Parmalat, Parmalat na camisa, hein, Eduardo?
2: É verdade, Lucianinho, vai ter para esses dois jogos de hoje e de sábado, está revivendo esse momento com a Parmalat, né, o Juventude tendo esta situação para esses dois jogos. Está confirmado para o jogo das 19h30, o Juventude com novidade, Gabriel Pires inicia a partida, Amarília, atacante paraguai, está fora, acabou sentindo um desconforto muscular. E o Juventude está confirmado com Jandrei, Rodrigo San, Tite e Marcos Paulo. Aderlan, que volta de suspensão. Lucas Mineiro, Raí Silva e o Gabriel Pinheiro, ou melhor, o Gabriel Pires. O Diogo Barbosa, o MP e também o Alisson Safira. É o Juventude que, independente do resultado do jogo de daqui a pouco, ele se mantém na liderança porque o Criciúma acabou perdendo nesta 25ª rodada, Lucianinho.
0: É, jogo do futebol da Gaúcha, Eduardo Costa e grande elenco hoje para contar esta história. Daqui a pouco, 19h30, Juventude em campo, Série B, mantendo a liderança contra o Londrina. Obrigado, Eduardo, até daqui a pouco.
2: Combinado.
0: Valeu. Flaco Lopes renovando com o Palmeiras até 2030. É bom
3: ter dinheiro, hein? E o Flamengo tomou um pênalti. Você viu o pênalti que o Flamengo tomou?
0: Não vi.
3: O Dínamo de Moscou desistiu do negócio com o Gonçalo Plata e nesse meio tempo o
0: Flamengo... reprovado no exame.
3: O Flamengo contratou o Valência do Equador e um jogador atacante do River Plate de 19 anos, o Freitas. Juntos, eles custaram 70 milhões. E o Flamengo vai deixar de ganhar 60 milhões. Maurício. E o Plata volta para o elenco. Isso é bom, porque é um jogador de qualidade. Mas o Flamengo contratou os dois a descoberto, Luciano.
0: Tendo dinheiro, eu vou ali nos caras e disse, eu vim comprar um Onix. Ah, o Onix já não tem mais. Venderam todos que estão aqui. Ah, então me dá uma Equinox. Pronto. Então me dá. Ah, não tem também. Ah, então me dá o Flamengo. Eu compro todos. É tipo, tendo dinheiro é fácil,
3: mano. É, mas no caso o orçamento deles estourou agora, eles vão ter que fazer alguma coisa.
0: E o Botafogo tá buscando Cebolinha, hein? Essa é uma informação do site Amigo GE.
3: Para o ano que vem, né?
0: É, para o ano que vem. Vamos com o destaque de Copa do Mundo, João Calegari. Fala, Joãozinho.
4: Muito boa noite a ti, Luciano Périco, a todo mundo que acompanha hoje nos esportes. A gente vai falar sobre um atacante que jogou a Copa do Mundo pelo Brasil, em 2018, na Rússia. Gabriel Jesus, camisa 9 da seleção brasileira,
0: saudade,
4: naquela ocasião.
0: Agora deu uma saudade. Como ele fazia gol na seleção, né?
4: E até na Copa do Mundo o destaque era esse, né? Que foi o primeiro camisa 9 da seleção brasileira que não marcou gols
0: que
4: na Copa
0: goleador.
3: Do Mundo. O que não impediu a França, em 18, de ser campeã do mundo, porque o Giroud, seu centroavante, terminou a Copa com zero gol. Pediu,
4: né? Isso aí. E falando sobre o Gabriel Jesus, porque o Barcelona anunciou a contratação do atacante brasileiro.
0: Parabéns,
4: hoje.
0: Barcelona.
4: Ele tem 29 anos, chega para reforçar o ataque após a saída de Ferran Torres, que foi para o Paris Saint-Germain. Será o quarto clube da carreira de Gabriel, que antes defendeu o Palmeiras, que a gente estava comentando antes, Manchester City e Arsenal. O negócio já vinha sendo costurado nesses últimos dias, teve essa oficialização na tarde de hoje. O Gabriel Jesus chegou na Espanha ontem, né, na segunda-feira, e foi ao Camp Nou acompanhar a vitória do Barcelona por 5-2 sobre o Rayo Vallecano. O vínculo do atacante brasileiro com o Barcelona será até o dia 30 de junho de 2029, e o Barcelona e Arsenal chegaram a um acordo para transferência definitivo por cerca de 10 milhões de euros. Gabriel Jesus, então, o novo atacante do clube catalão. 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
0: Muito bem, senhor João Calegari, informações de Copa do Mundo. 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Bom, 6h39. Nós temos 5 minutos, que agora já é 6h40, para a gente falar de Grenal ainda. O que mais falar, Rodrigo, de Inter?
5: Lucianinho, o Inter...
0: Foi fundado em 1909.
5: O Inter está buscando, está contatando instituições financeiras atrás de dinheiro para pagar os direitos de imagem dos jogadores que estão atrasados. O Inter tenta quitar esse débito antes do Grenal. Não há uma garantia de que vá conseguir. Um dos bancos procurados pela direção é o BTG Pactual. E eu sublinho esse banco pelo seguinte. O BTG Pactual é sócio da Abril, empresa que administra o estacionamento, as áreas de entretenimento...
0: O estacionamento não é da Estapar?
5: É que a Estapar contrata a Abril.
0: Ah, entendi.
5: Paga a Abril para ter o direito de...
0: Sim, na verdade ela é quase uma empresa que é especializada em estacionamento e Abril contrata... então entendi.
5: Exato, okay. O contrato é da Estapar com a Abril. A Abril, ela gere as áreas de entretenimento, o estacionamento e as áreas VIP.
0: Coração do Gigante,
5: camarote, ali. Coração do Gigante, camarote, suíte.
0: Que, aliás, é um local onde o torcedor é muito bem atendido. Muito, ou seja, assim, ali é um ganho de facilidade para quem tem, porque o cara deixa o carro no estacionamento, às vezes passa direto naquela passarela que tem em cima do portão 1. Ali é o exemplo da comodidade. Claro que tem o custo, óbvio, mas
3: mas todo
0: é do custo, processo.
3: Todo custo que é coberto pelo serviço entregue pelo dinheiro que você gasta,
0: de alimentação,
3: você só vai ali porque tem o dinheiro para pagar. Dura você pagar tudo aquilo, chegar lá, não tem comida, não tem água, não tem estacionamento.
5: Acompanha o raciocínio. Abriu hoje. Ela é 50% da Andrade Gutierrez, construtora que reformou o Beira-Rio, e 50% do BTG Pactual. E o BTG Pactual está comprando os 50% da Andrade Gutierrez. Vai ser dono da totalidade. O que eu vou falar agora é uma interpretação minha, tá? Mas para o BTG Pactual, é melhor que o Inter esteja na Série A ou na Série B?
0: Olha, ideal que esteja no Mundial de Clubes da FIFA.
5: É, claro. Quanto melhor estiver o Inter, mais o BTG Pactual... O BTG Pactual vai lucrar com venda de ingresso, camarote, área VIP e tudo mais. Isso é uma interpretação minha,
0: mas me parece intuitivo,
5: que o caminho de conseguir provável. Um crédito com o BTG Pactual, ele parece ser menos difícil do que nos outros. Mas não há prazo para o Inter conseguir esse aporte e quitar os jogadores.
0: Muito bem, destaques finais do Internacional. Só repasso o provável time, só para ficar bonitinho assim, que a gente sempre faz isso.
5: Provável time do Inter, Matheus Cunha no gol, na lateral direita Bruno Gomes, na zaga Maripan e Mercado, na lateral esquerda Matheus Bahia. No meio campo, Vijagra, Bruno Henrique, Bernabé e Vitinho, Carboneiro e Alan Patrick.
0: Muito bem, Jason, destaque final do Grêmio.
6: O Eduardo Gabardo informou na sua coluna, a situação financeira do Grêmio é muito complicada, né, Lucianinho? As contas não param de chegar. A última agora é uma cobrança do empresário Juliano Bertolucci. Ele está cobrando simplesmente um pouco mais de 19 milhões de reais do Grêmio.
0: É mais que o prêmio da Copa do Brasil.
6: Muito mais.
0: O dobro, né?
6: 9 milhões o prêmio da Copa 9, do Brasil.
0: 9,18 seria o dobro.
6: Inclusive está pedindo congelamento caso receba esse valor. Então é mais um problema para a gestão do Grêmio resolver nos próximos dias. Ele em 2021 acabou participando da negociação da venda do PP para o Porto. Foi o último grande negócio do Bertolucci com o Grêmio. Então está cobrando 19 milhões, um pouquinho mais, de 19 milhões de reais na justiça.
0: É que agora vai entrar o dinheiro também da negociação do MEC, né?
3: Que no melhor dos mundos do Grêmio teria um outro destino, inclusive para poder investir em pagar dívidas atrasadas, para amortizar dívidas bancárias muito fortes.

0: Passante, Krovinovic, Pavon, Amuso e Carlos Vinícius, um provável Grêmio.
1: Obrigado, Jason. Maurício, até amanhã.
2: Até amanhã, uma super presença da Gaúcha no Esporte, lá na Expo Inter. Tem sala de redação, tem hoje nos esportes e
1: direto,
2: show dos esportes.
1: Sala direto da Steel e depois isso. O hoje direto da Lactalis.
2: Já nem vou sair queijo. De lá, Sani. Das
1: então,
2: três.
1: Um ratão, Maurício, mas
2: eu até vou almoçar um queijinho amanhã.
1: Queijinho amanhã, lá na Lactalis. Tchau, vem chegando o correspondente às... Depois o futebol da Gaúcha com Londrina e Juventude.
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3: Polícia Federal aponta troca de mensagens entre Daniel Vorcaro e Alexandre de Moraes antes da prisão de ex-dono do Banco Master.
4: Presidente do Supremo decidirá se leva ao plenário amanhã debate sobre relação entre banqueiro detido e ministro da corte.
3: Porto Alegre tem queda no número de mortes no trânsito, mas registra 56 óbitos em acidentes neste ano.
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3: Bom início de noite, 6 horas 51 minutos.
4: A temperatura é de 17 graus na capital.
3: O ministro do Supremo Tribunal Federal, André Mendonça, liberou hoje a divulgação de documentos da investigação da Polícia Federal sobre a relação entre Daniel Vorcaro e o também ministro do Supremo, Alexandre de Moraes. Mais cedo, uma reportagem do jornal Estado de São Paulo revelou que Vorcaro trocava mensagens com Moraes e que o ministro editou um contrato milionário entre o dono do Banco Master, que está preso, e o escritório de advocacia da esposa de Moraes, Viviane Barsi.
4: Agora à tarde, mensagens enviadas por Vorcaro a Alexandre de Moraes foram reveladas. O ex-banqueiro perguntou ao ministro do Supremo se deveria deixar o país 2 dias antes de ser preso pela Polícia Federal. Os documentos da Polícia Federal mostram que Vorcaro também pediu encontros com Moraes às vésperas de ser preso, justamente para tratar dos negócios que o fizeram ser investigado. De Brasília, Matheus Schuh tem mais detalhes.
5: Ao retirar o sigilo, o ministro André Mendonça tornou público o que a Polícia Federal já descobriu em grande parte sobre a relação do banqueiro Daniel Vorcaro com o ministro Alexandre de Moraes. Segundo os investigadores, as mensagens e outros documentos mostram que eles tinham encontros presenciais frequentes, que trocavam mensagens e também indicam que Moraes pode ter atuado para favorecer o banqueiro. A esposa do ministro do Supremo Tribunal Federal não tinha apenas um contrato com Vorcaro, como já havia sido publicado, e sim dois. O segundo contrato de 50 milhões de reais, cujos pagamentos seriam feitos em parte por aeronaves, foi revelado neste relatório divulgado hoje. Em mensagens trocadas em novembro, além de Vorcaro perguntar a Moraes se ele deveria deixar o país, 2 dias antes de ser preso, o banqueiro também afirma ao ministro ter uma dívida de vida com ele e agradeceu por tudo que ele vinha fazendo para os seus interesses. O caso deve ser discutido agora pelo plenário do Supremo Tribunal Federal. A decisão cabe ao presidente da corte, o ministro Edson Fachin, que se vê diante de uma das piores crises institucionais da história do Supremo.
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3: Temperatura de 17 graus em Porto Alegre, 13 em Caxias do Sul, 19 graus agora em Santa Maria, 16 em Pelotas, 14 graus em Rio Grande e 15 em Passo Fundo. Cleocum atualiza a previsão do tempo para as próximas horas.
7: Agora à noite, um tempo mais seco sobre o estado, faz frio, viu? Tem uma sensação de frio em todas as áreas do estado que alguma gente vai começar a quarta-feira. Não tem previsão de chuva, mistura de sol e nuvens, predomínio de sol na maior parte do estado. De quinta para sexta, especialmente na noite, algumas áreas de chuva, mas muito pouca coisa, final da quinta até o comecinho da sexta-feira. E assim mesmo pegando áreas isoladas do Rio Grande do Sul. E a expectativa para um fim de semana... seco.
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8: Tem bloqueio parcial na RS-239 em Sapiranga, no quilômetro 20. O comando rodoviário da Brigada Militar atende a um acidente com apenas danos materiais envolvendo uma carreta e um carro. Já para quem está circulando pela BR-116, tem bastante congestionamento em Canoas, nos dois sentidos, perto do Parque Eduardo Gomes. A melhor opção nesse momento é trafegar pela BR-448. Em Porto Alegre, a saída pela Castelo Branco, com relato de ocorrência, o que complica ainda mais o fluxo na região. Ainda na capital, o encontro das avenidas Bento Gonçalves e Ipiranga com Antônio de Carvalho, também com muito congestionamento. Motorista que passar pelo trecho deve ter paciência. Com informações do trânsito, Roxane Carvalho.
4: Um balanço divulgado hoje pela Prefeitura da capital aponta que 56 pessoas morreram em 55 acidentes fatais de janeiro até o final de agosto deste ano. O número é menor do que no mesmo período de 2025, quando foram registradas 61 mortes em 60 ocorrências. A trajetória nos últimos meses mostra uma reversão da tendência inicial. Entre janeiro e fevereiro, foram 20 mortes no trânsito. No primeiro semestre, foram 45 óbitos, o mesmo número registrado nos seis primeiros meses de 2025 e de 2024. A IPTC afirma que a instalação dos chamados caetanos contribuiu para a desaceleração.
3: Ainda nesta edição, obras na BR-386 causam bloqueios parciais na região de Pouso Novo nessa noite.
4: Valor da passagem da integração entre trens Urbe e ônibus em Canoas tem redução.
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3: A cerimônia de entrega do Troféu Guri deste ano ocorre agora na Casa RBS, na Expo Inter. Em 2026, são 9 homenageados. São personalidades que se destacam nas áreas de atuação e ajudam a alavancar o crescimento do Estado. São elas Andrés D'Alessandro, Cláudio Guinter, Cristina Ranzolin, Cristiano Quevedo, Domingos Velho Lopes, Giovanna Collar, Lauro Quadros, Lucídio Geuser e Roseli da Silva. 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
4: Agora em Porto Alegre, 17 graus, 6 horas 57 minutos.
2: Boa notícia.
4: O valor da passagem da integração entre Transurb e o transporte coletivo por ônibus em Canoas vai baixar. A Transurb já oferecia desconto na integração realizada com o cartão Teu. Agora, a empresa Transcal terá desconto na parcela. A tarifa integrada cai de R$ 12,15 para R$ 11,39. O valor total das tarifas sem desconto de integração é de R$ 12,65.
3: A acusação e a defesa no caso da morte de Brasília Costa, conhecido como o caso da mala, tem até este mês para apresentar as últimas manifestações do processo. Após essa fase, será decidido se o acusado pela morte da mulher de 65 anos deve ou não ser julgado no tribunal do júri. A vítima teve o corpo esquartejado e uma mala com o tórax da mulher foi encontrada em agosto do ano passado na rodoviária da capital. Ontem foi realizada a terceira e última audiência de instrução do processo. Era esperado o interrogatório do réu Ricardo Jardim, de 66 anos. Mas ele não compareceu e informou por escrito que não iria se manifestar. Jardim está preso desde setembro do ano passado.
4: Um homem de 31 anos foi preso hoje por suspeita de roubo e estupro de uma mulher de 81 anos em Soledade, no norte do estado. O crime ocorreu durante a madrugada em uma residência localizada no bairro Fontes. Segundo a Polícia Civil, o homem invadiu a casa da vítima e cometeu os crimes. Ele foi encontrado hoje de manhã e encaminhado ao presídio. Em instantes, comissão adia mais uma vez análise sobre medida provisória que acaba com a chamada taxa das blusinhas.
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3: Obras vão causar bloqueios parciais na BR-386, entre Fontoura Xavier e Pouso Novo. A manutenção na pista ocorre entre os quilômetros 293 e 304 da rodovia. Os trabalhos serão executados entre hoje e quinta-feira, no período noturno, das 8 da noite às 6 horas da manhã.
4: A Comissão Mista do Congresso adiou mais uma vez a análise da medida provisória sobre o fim da taxa das blusinhas. Segundo a relatora, senadora Leila Barros, há impasses envolvendo o texto, mas ela espera chegar a um acordo ainda hoje. Uma das questões avaliadas é a possibilidade de incluir uma regra para que os Correios tenham exclusividade na entrega das compras internacionais isentas. A sessão para analisar a proposta foi remarcada para amanhã de manhã. O texto estabelece o fim da cobrança de impostos para compras de até $50 que tenham como origem o exterior.
3: O ministro do Tribunal Superior Eleitoral, Dias Toffoli, liberou hoje a campanha digital do candidato à presidência, Renan Santos, do Partido Missão. A decisão ocorre após Toffoli ter proibido no final de semana a divulgação de conteúdos relacionados à campanha. Com isso, Renan Santos poderá participar da propaganda eleitoral por meio de sites, blogs, redes sociais, aplicativos de mensagens instantâneas e outras plataformas de internet que já estejam registrados no sistema do tribunal. Também foram liberadas a participação do candidato em debates, de repasses do fundo eleitoral e de gastos com eventuais recursos já repassados.
4: O Senado aprovou hoje a indicação do senador Rodrigo Pacheco para o cargo de ministro do Tribunal de Contas da União após a saída antecipada do ministro Bruno Dantas. Análise do nome de Pacheco na Câmara está prevista para amanhã.
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4: A próxima edição será amanhã às 8 horas. Boa noite.
3: Uma boa noite.
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0: 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Eduardo Costa.
1: Alô, alô, Brasil! É noite de Série B do Campeonato Brasileiro, tem Juventude em campo. Encerrando a 25ª rodada, enfrenta o Londrina no estádio VGD em Londrina. É jogo fora de casa, é um Juventude líder da competição, assumiu esta condição após vencer o CRB na última rodada. O Criciúma voltou a tropeçar na competição e com isso, independente do resultado de hoje, o Juventude vai terminar a 25ª rodada na liderança. Se vencer, abre 4 pontos de vantagem para o segundo colocado, que é o Vila Nova, e pode seguir firme e forte neste objetivo de conquistar o acesso direto e até mesmo sonhar com o título da Série B. Faltam 14 jogos hoje e mais 13 partidas para encerrar a primeira fase do campeonato. Classificam-se os dois primeiros diretamente para a Série A. Do terceiro ao sexto jogam os playoffs para definir mais duas vagas de quem sobe à primeira divisão nacional. O Juventude quer as duas vagas diretas, uma delas, e a melhor que seria com o título, para reviver 1994, quando o Juventude foi campeão da Série B do Campeonato Brasileiro. É noite de futebol, começando com Londrina e Juventude na Série B e terminando logo mais com a Copa do Brasil. Tem o clássico entre Atlético Mineiro e Cruzeiro, que o André Silva vai comandar tudo dentro do Futebol da Gaúcha. Vamos juntos, a partir de agora, contar tudo da 25ª rodada Série B do Campeonato Brasileiro. Londrina e Juventude, está no ar o Futebol da Gaúcha.

0: 7h05, em 25 minutos, rola a bola no estádio VGD em Londrina. 25ª rodada do Campeonato Brasileiro da Série B. Vamos lá trazer os destaques do futebol da Gaúcha. As manchetes do Juventude. Alô, alô, Thiago Nunes.
1: Alô, Eduardo Costa. O Juventude que vai ter o retorno do goleiro Jandrei para esta partida. Na liderança, o técnico Maurício Barbieri promove também mudanças no setor de ataque e meio-campo da equipe do Juventude.
0: 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Thiago Nunes e as manchetes do adversário do Juventude, o Londrina.
1: A equipe paranaense que está na zona do rebaixamento e não vence há 8 jogos na Série B do Campeonato Brasileiro. Tem 2 desfalques por cartões e conta no setor de ataque com Gilberto, ex-Juventude.
0: 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Na Central de Esportes, as manchetes de Lucas Arruda. Alô, alô, Arruda.
2: Alô, alô, Eduardo Costa. Muito boa noite para quem nos acompanha na Rádio Gaúcha. 25ª rodada da Série B do Brasileirão e o Juventude com a possibilidade de abrir 9 pontos em relação ao primeiro time fora do G6. E ainda a terça-feira de definição do primeiro classificado à semifinal da Copa do Brasil desta temporada. Tem clássico em Belo Horizonte, a partir das 9 horas da noite, com transmissão da Rádio Gaúcha na Arena MRV, Atlético Mineiro e Cruzeiro, depois do empate por 1-1. O clássico Grenal 454 já está na contagem regressiva. A menos de 50 horas para o jogo na Arena, conheceremos o último classificado na quinta-feira, entre Internacional e Grêmio, Grêmio e Inter no clássico 454.
0: 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Vamos conhecer os times, as escalações, começando com o time alviverde. Vem aí Thiago Nunes com o time banco do Juventude.

0: Definido pelo técnico Maurício Barbieri na liderança da Série B do Campeonato Brasileiro. Tem o retorno do camisa número 93, Jandrei. O trio defensivo, 34, Rodrigo San, capitão. 3, Tite. 47, Marcos Paulo. Meio campo, 13, Aderlan. 8, Lucas Mineiro. 75, Raí Silva. 29, a novidade, Gabriel Pires, o meia do Juventude. Fechando o setor de meio campo, 16, Diogo Barbosa. Ainda conta no setor de ataque com 10, MP, e 25, Alisson Safira. No banco de reservas, Barbieri vai contar com o goleiro Pedro Rocha e também o goleiro Juan Carneiro. Raí Ramos, Luan Martins, Pablo Roberto, Allan Kardec, Fábio Lima, Nathan Santos, Patrick Lanza, Mandaka retornando e ficando à disposição, Lucas Alves e Gabriel Pinheiro, time Banco do Juventude para Grupo IESA.
1: 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Agora, Thiago Nunes escala time Banco do Londrina.

Seu técnico Rogério Micali vai a campo com 1, Luan Ribeiro, 75, Cauê Leonardo, 15, Gabriel Lacerda, o capitão 4, Wallace, 44, Caio, 33, Kevin, 8, Lucas Marques, camisa 20, João Vitor, 77, Guilherme Portuga, 9, Gilberto Ex-Juventude e 23, William Potker. No banco de reservas tem Zanella, Nino Paraíba, Tarik, Chumbinho, Vitinho, Pablo Diego, André Dominique, João Andrade, Murilo Chico, Raí Nascimento, Heron e Thales. Time banco do Londrina para Sicredi.

0: 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Agora, a arbitragem para Londrina e Juventude, Thiago.
1: É o trio do Espírito Santo, árbitro Arthur Gomes Rabelo. Auxiliar número 1, Pedro Amorim de Freitas. Auxiliar número 2, Arthur Pancieri Pires. O quarto árbitro é do Paraná, Diego Juan. E Novar Rafael Garcia de Andrade, também do Espírito Santo, arbitragem para a CMPC.
0: 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Hora de opinião no futebol da gaúcha. Juventude líder e pode aumentar a distância para o segundo colocado contra o Londrina, que está na zona do rebaixamento. E é um Juventude com mudanças para esta noite. Alô, alô, Maurício Reolon.
2: Alô, Eduardo Costa, todos que estão acompanhando o futebol da gaúcha, noite de Série B do Brasileiro, para um Juventude que vem embalado, que ainda não perdeu no segundo turno da competição e que tem mais uma oportunidade. Até agora, né, nessa competição, o Juventude soube bem aproveitar as oportunidades, os vacilos dos adversários diretos. Nos confrontos diretos, nesse início de segundo turno, foi muito assertivo, conseguiu resultados importantíssimos. E no jogo de hoje, diante de um adversário da zona de rebaixamento, pode fazer com que a equipe ganhe uma gordura ainda maior na liderança, dentro dessa briga por classificação, num primeiro momento, né, dentro do G6. Mas mais do que isso, ganhar ainda mais confiança com o elenco como um todo. Gabriel Pires ganha oportunidade no setor ofensivo, passa a ser um meio campo mais recheado, com dois jogadores que têm potencial de se aproximar ao Alisson Safira e ao MP, tanto o Gabriel quanto o Raí Silva. O Jandrei volta de lesão e naturalmente, né, retoma a questão de titularidade, mesmo com as boas atuações do Pedro Rocha. Então é uma equipe consolidada dentro de um grande momento na competição e que tem tudo para fazer uma boa partida contra o Londrina.
0: Maurício Reolon falando aqui no Futebol da Gaúcha para Londrina e Juventude. A bola rola às 7:30 da noite nesta 25ª rodada da Série B. Ferramenta motorizada Steel, vá até a loja mais próxima ou compre online. Thiago Nunes, o ambiental no VGD para o jogo das 7:30.
1: É um estádio que é acanhado, Eduardo Costa. Tem capacidade para 8 mil torcedores. O VGD, o Londrina já há algum tempo não manda seus jogos no estádio do Café. Então a expectativa fica quanto a essa presença de público, porque o torcedor está chegando, é claro, ainda tem tempo para entrar no estádio antes da bola rolar, só que a fase do Londrina não é nada boa. Time na zona do rebaixamento, uma sequência negativa, 8 jogos sem vencer na competição, então não deve ser um cenário de tanta adversidade que o Juventude vai encontrar no VGD, estádio Vitorino Gonçalves Dias, nesta noite, para Pão de Alho Santa Massa.
0: 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Vamos conversar com Lucas Arruda para falarmos desta 25ª rodada da Série B. O que já rolou na competição nesta rodada, Arruda?
3: Bom, Eduardo, basicamente a rodada inteira, 25ª desta Série B do Brasileirão, 9 jogos realizados na extensão de sexta-feira passada até hoje. Bom, no começo da rodada, o Goiás em casa fez 2-1 no São Bernardo. Na sexta-feira também, 2 para o Novo Horizontino, 1 para o Sport. E o Náutico nos Aflitos também fez 2-1 no Atlético de Minas Gerais. No sábado, jogo isolado em casa, o Botafogo de Ribeirão Preto perdeu por 2-1 para o Cuiabá. No domingo, no Independência, 2 para o América Mineiro, 0 para a Ponte Preta. A Ponte Preta, que nesse momento é a lanterna da Série B, vive uma crise tremenda. Entrou em campo com o seu time sub-20 para não dar W.O. Também no domingo, 0 para o Avaí, 1 para o Atlético Goianiense na Ressacada. 2 para o Vila Nova, 0 para o Ceará. E aí o jogo que mais importava nesta rodada para o Juventude, no estádio Rei Pelé, o CRB, que na última semana fez jogo duro em Caxias do Sul e perdeu para o Juventude, desta vez venceu o Criciúma pelo placar de 2-1 no domingo. Resultado que ajudou a equipe gaúcha e que possibilita que hoje abra a distância de 4 pontos em relação aos dois times que vêm logo atrás, o segundo colocado Vila Nova e o terceiro o Criciúma. Por fim, ontem no Castelão, um para o Fortaleza, um para o Operário, os 9 jogos da rodada da Série B do Campeonato Brasileiro.
0: 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Bom, Arruda, vamos falar da campanha do Juventude e também do Londrina nesta Série B do Campeonato Brasileiro.
3: Pois é, bastante distintas as duas campanhas, parte de cima e zona de rebaixamento. Começando com o Juventude, líder da competição, 45 pontos. Nesse momento, acumula 5 jogos de invencibilidade na competição. Venceu o CRB no último final de semana, sem ser esse que passou o outro por 2-1, jogando em casa de virada no estádio Alfredo Jaconi. E hoje tem a possibilidade, como destacamos, de abrir 4 pontos em relação aos segundos colocados da competição. O Juventude, inclusive, tem a melhor defesa do campeonato, 13 gols sofridos em 24 jogos. E tem também, Eduardo, a maior quantidade de jogos sem sofrer gol nesta competição. 17 vezes o Juventude passou em branco, ou com a popular expressão que ficou conhecida fora do Brasil, o chamado clean sheet. Jogo sem sofrer gol, 17 vezes para os gaúchos. Já o Londrina, bom, 18º colocado, 21 pontos, dentro da zona de rebaixamento. Não vence há 8 jogos, como bem destacou o Thiago Nunes. É uma das equipes que hoje estariam rebaixadas à Série C do Brasileirão, se a competição terminasse hoje.
0: 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Vamos falar do G6 desta Série B, Arruda.
3: Vamos lá, Juventude líder 45 pontos, o Vila Nova, que venceu na rodada, é segundo colocado com 44, o Criciúma, terceiro colocado também com 44, e a diferença está no critério das vitórias. O Vila Nova tem 13 e o Criciúma tem 12. Novo Horizontino, quarto colocado com 43. O Fortaleza é o quinto com 41. E o CRB, do artilheiro Mikael, é o sexto colocado com 39 pontos.
0: E a zona do rebaixamento?
3: Que tem o gigante Ceará com 28 pontos na 17ª posição, inaugurando o Z4. O Londrina, 18º com 21. O América Mineiro, vice-lanterna, com 14. E a Ponte Preta, a última colocada, com 10 pontos, virtualmente rebaixada à Série C do Campeonato Brasileiro.
0: 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O Maurício Arruda trouxe aí a classificação. O Juventude vencendo hoje, ele abre uma boa vantagem para o vice-líder e também para o sétimo colocado, que é o primeiro time fora do G6. Vencer hoje contra um adversário que está em má fase seria importante.
2: É, eu acho que o principal ponto, né, até mais do que a questão da liderança, que, claro, dá uma confiança extra, foi muito falado sobre isso na semana, né, depois da vitória sobre o CRB, o peso que tem a liderança nesse momento da competição, né, faltando 14 jogos para o Juventude, mas o mais importante é essa distância do sétimo colocado, é abrir, de fato, 3 jogos, né, tu abriria 3 jogos para esse adversário direto na briga por essa disputa do acesso. Então é um confronto importante, claro, não chega a ser aquele jogo decisivo de 6 pontos, como foi contra o CRB, como vai ser logo ali na frente contra o Criciúma, mas dentro daquela lógica de que o Juventude vem numa campanha muito melhor do que o Londrina, vem conseguindo render muito mais do que o Londrina, é um jogo para o Juventude ganhar e ter essa gordurinha extra. Até porque, citando, né, eu já falei sobre isso, vai ter um jogo contra o Criciúma fora de casa daqui a 2 rodadas, que vai ser, aí sim, uma pedreira ainda maior.
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3: Deixa eu até acrescentar em cima desse comentário do Reolon, que é o seguinte: Se o Juventude vencer, vai a 48 pontos e abre exatamente os 9 em relação ao Atlético Goianiense, que é o sétimo colocado e tem 39 pontos. A distância seria essa, 9 pontos. E os times se enfrentam, inclusive, na próxima rodada, no dia 5 de setembro, sábado, no estádio Alfredo Jaconi. A questão aqui é a seguinte: se o Juventude vencer, ele vai a 14 vitórias e o Atlético Goianiense tem 10 vitórias. Então, em pontos, o Atlético Goianiense chegaria no Juventude justamente nesses 3 jogos, mas não passaria a equipe gaúcha pelo primeiro critério de desempate. Então, seriam necessárias, no mínimo e na pior das hipóteses, 4 rodadas, dando tudo errado para que o Juventude deixasse o G6 da Série B. É uma grande campanha, realmente, que os números apontam, da equipe do técnico Maurício Barbieri.
0: É, e tem essa chance hoje de chegar a esta condição, de abrir boa vantagem para o primeiro time fora do G6, a equipe do técnico Maurício Barbieri. No instante em que os times começam a ingressar no gramado do estádio VGD. Aliás, o Juventude hoje, Thiago Nunes, revivendo momentos da década de 90 na sua camisa.
1: É, o Juventude com uniforme estampado da Parmalat na frente, revivendo os anos 90. É uma ação pontual do Juventude, promocional. Até o clube se pronunciou dizendo que não tem como objetivo final, né, a questão financeira. É mais de resgate, mas que pode futuramente render frutos novamente ao Juventude. E ganhou muita repercussão nas redes sociais. O torcedor gostou demais dessa ideia. Serão 2 jogos, hoje contra o Londrina e depois contra o Atlético Goianiense, no estádio Alfredo Jaconi, essa ação especial para relembrar um momento também especial para o Juventude, a década de 90, Eduardo.
0: 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Arruda, temos Copa do Brasil também acontecendo e tem jogo hoje.
3: Isso, conheceremos nesta terça-feira o primeiro classificado à semifinal da Copa do Brasil. A equipe que vai chegar na próxima fase e vai colocar 9 milhões de reais nos seus cofres. Tudo isso depois de um clássico em Minas Gerais. A partir das 9 horas da noite, na Arena MRV Belo Horizonte, tem Atlético Mineiro contra o Cruzeiro. Na ida no estádio Mineirão, o empate por 1-1 na semana passada. A Rádio Gaúcha conta logo após o jogo do Juventude, e até pegaremos uma parte do jogo do Juventude em duplex, a história desse clássico que define o primeiro semifinalista e também o adversário da dupla Grenal. Quem passar de Grêmio ou Inter enfrenta o classificado de Atlético Mineiro ou Cruzeiro.
0: Daqui a pouco, com André, Munari, Leonardo e Arruda. Diga, Thiago.
1: Juventude, para o jogo de hoje, não conta com a Marília, o atacante paraguaio que está por empréstimo do Cerro Porteño até o fim do ano. No Jaconi, ele ficou de fora, não acompanhou a delegação devido a um desconforto muscular na coxa. Atleta que vinha de um período parado no começo do ano, teve uma sequência de 5 jogos com a camisa do Juventude, era titular, inclusive sofreu pênalti no jogo anterior no Jaconi, mas fica de fora desta partida. Então, o técnico Maurício Barbieri sem o Amarília no setor ofensivo.
0: Faz falta, Maurício?
2: Não vinha fazendo boas atuações, né? Não conseguiu ainda encaixar da melhor forma no time alviverde. Tem a lógica, né? Seria uma, dentro daquilo que o Barbieri vinha fazendo, de utilizar o Fábio Lima e recolocar o Safira para jogar de centroavante. Mas ele opta por uma outra ideia, colocar 2 meias. O Raí Silva deve ter mais liberdade, né? Ou ele ou o Gabriel, dentro dessa possibilidade até de troca de função. Os dois são meias que podem jogar tanto numa segunda função de meio campo, como também abertos pelo lado direito. Então vamos ver como que vai ser esse desenho do Juventude, mas me agrada essa ideia de daqui a pouco trazer uma consistência maior ao meio campo e tentar ter um controle maior do jogo.
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3: Eduardo.
0: Diga, Lucas Arruda.
3: Deixa eu trazer 2 informações do noticiário do mercado nacional de clubes, porque não sei se vocês vão concordar comigo, Eduardo, Thiago e Maurício, mas um novo medo desbloqueado para os clubes e para os jogadores. O atacante Gonçalo Plata, que estava no Flamengo, e o atacante Matheus Martins viajaram até a Rússia para fechar acordo com o Dinamo de Moscou, que pagaria 10 milhões ao Flamengo pelo Plata e 7 milhões de euros pelo Matheus Martins ao Botafogo. Os atletas foram anunciados pelo novo clube, Dinamo de Moscou da Rússia, e ambos foram reprovados nos exames médicos e os negócios estão cancelados. Os jogadores foram até Moscou, fizeram apresentação, tiraram fotos, vestiram a nova camiseta e agora os negócios foram encerrados. Os dois jogadores que renderiam muito dinheiro aos cariocas devem retornar aos seus clubes para o restante da temporada de 2026. A Rússia que vive esse imbróglio envolvendo ainda a questão da guerra com a Ucrânia e as sanções que a UEFA e a FIFA impuseram ao país, com dificuldades de negócios com outros clubes europeus e a impossibilidade de jogar Liga dos Campeões, Liga Europa e também a Conference League.
0: Que situação, hein, Maurício?
2: É, são situações do mercado internacional, né, de jogadores. E até o Flamengo fez muitos investimentos, né, até por conta da saída do Gonçalo Plata, e agora vai precisar arcar com esses investimentos e ainda tem o retorno do Plata. E essa questão dos exames médicos, né, vira e mexe acontece, aconteceu por aqui até o ano passado, né?
0: É, sempre em algum momento acontece.
3: O Inter também, né, o Aguirre chegou a fazer exames no Rosário Central e foi reprovado, né?
2: Isso, e o Kaique no Grêmio também.
3: É verdade.
0: É verdade. 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
1: Eduardo,
0: diga.
1: O torcedor que está acompanhando os times em campo está notando uma diferença, né? O Londrina não está com seu uniforme número 1, o azul e branco. Ele está com um uniforme, vamos deixar em bordô, puxado para o Grená, podemos dizer assim, né? É, porque é uma homenagem, é o terceiro uniforme, é uma homenagem à região, até mesmo norte do Paraná, e para lembrar a terra, os tons avermelhados do café, já que a cidade também é conhecida como, já foi conhecida como a capital do café, pela importância na produção e comercialização do produto, principalmente dos anos de 1940 a 1970. Então, o Londrina não está com as suas cores tradicionais, vai a campo com seu uniforme todo bordô.
0: Muito bem para o jogo que inicia em 2 minutos. 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Série B do Campeonato Brasileiro, Juventude, Londrina, Londrina e Juventude no estádio VGD em Londrina. O Juventude líder da competição. Quinta-feira tem o clássico Grenal, Arruda.
3: É, a contagem regressiva já começou, Eduardo. Daqui a 2 dias, o Grenal 454 da história na Arena do Grêmio a partir das 8 horas da noite. Grande cobertura da Rádio Gaúcha desde de manhã na próxima quinta-feira. E o jogo que vai acontecer depois do empate por 0-0 no estádio Beira-Rio. Um novo empate por qualquer score, qualquer placar, leva a decisão aos pênaltis. Quem vencer vai se classificar à semifinal e vai embolsar 9 milhões de reais para enfrentar um dos times mineiros que jogam nessa noite.
0: 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Vai começar o jogo no VGD. 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Para quem está chegando agora, o time do Juventude, Thiago.
1: Com Jandrei, Rodrigo Santiti, Marcos Paulo, Aderlan, Lucas Mineiro, Raí Silva e Gabriel Pires, junto com Diogo Barbosa no ataque, MP e Alisson Safira.
0: E o Londrina do técnico Rogério Micali.
1: Micali manda a campo Luan Ribeiro, Cauê Leonardo, Gabriel Lacerda, Wallace, Caio, Kevin, Lucas Marques, João Vitor, Guilherme Portuga, Gilberto e William Potker.
0: 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O sinal está marcando 7:30 da noite. Vai começar o jogo em Londrina no estádio VGD. 25ª rodada sendo encerrada. É o último jogo desta rodada. É o Juventude líder da competição, querendo ampliar esta vantagem na ponta da tabela de classificação. O árbitro Arthur Gomes Rabelo, do Espírito Santo, faz a sua reza, ora e vai olhar para o seu relógio para que possa iniciar o jogo no VGD. Vai começar o último jogo desta 25ª rodada da Série B. Atenção, apita o árbitro, saída para o Juventude começa. Londrina e Juventude. Jandrei lança para o campo de ataque na ponta esquerda, subiu, torneou de cabeça, o Marcos Paulo afasta de qualquer forma o Wallace, volta para o Juventude no campo defensivo, bola tocada para o jogador camisa de número 3, o Tite, abre aqui pela direita com o Aderlan, recomeça com o Rodrigo Sana, intermediária defensiva do time da Serra Gaúcha. Rodrigo San domina, o capitão do Juventude, sai jogando com o Tite, recebe na perna esquerda, vai ser marcado pelo Gilberto, conhecido do torcedor do Juventude, jogou as últimas duas temporadas no estádio Alfredo Jaconi. Sai pelo meio o time do Londrina, passe para o João Vitor, domina na meia esquerda, passa na velocidade aqui pela ponta canhota, o jogador Kevin, bola para ele, recomeça outra vez com o João Vitor, bem próximo à linha central, recomeça tudo com o zagueiro capitão Wallace, experiente jogador de 38 anos. Na equipe do Londrina, sai jogando com o Gabriel Lacerda, faz o toque pelo meio com o Lucas Marques, boa tabela pela meia esquerda, avança para o campo de ataque, Guilherme Portuga, camisa número 77, marcado, recua, chega a bola para o camisa número 15, o Gabriel Lacerda, recuando para o Wallace, lá na intermediária defensiva da equipe do Londrina, recuando tudo para o goleiro Luan Ribeiro, que hoje substitui o titular, tá jogando pela primeira vez com a camisa do Londrina, o Luan Ribeiro, passe para a lateral do campo, apenas arremesso manual para a equipe do Juventude fazer a cobrança. 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Juventude que tem a volta do Mandaca hoje também, mas no banco, Thiago.
1: Também, jogador que retorna, assim como o Jandrei. O Jandrei estava de titular, saiu por lesão e voltou. E o Mandaca retorna ao banco de reservas na informação, Sicredi.
0: É, Mandaca ficou um mês aí machucado, tá de volta hoje, ficando no banco de reservas da equipe do Juventude, que está no ataque. Diogo Barbosa recua no Marcos Paulo. Marcos Paulo para o zagueiro Tite, mais atrás no Rodrigo San. Domina na intermediária de defesa do Juventude, girou e recomeça com o Jandrei. Jandrei na meia lua da grande área, com o pé direito, domina. Sai jogando com o Tite. Tite ajeita na perna esquerda, vai tocar a bola mais para frente para a equipe do Juventude, que está atuando fora de casa no estádio VGD em Londrina. Tite, outra vez o passe para Rodrigo San, domina na intermediária defensiva da equipe do Juventude. Rodrigo San ao lado do círculo central, tem aberto pedindo aqui pela direita o Raí Silva, bola para ele, recua para Rodrigo San, é apertado pelo Gilberto. Rodrigo San domina, gira, toca a bola apertada para o Jandrei, sai do gol, evita a chegada do João Vitor, deu um bico para fora do campo em lateral para a equipe do Londrina cobrar. 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O Jandrei saiu por questão clínica, por lesão, Maurício. Pedro Rocha vinha fazendo bons jogos, mas o Barbieri opta pelo retorno de Jandrei ao gol.
2: É até uma questão de meritocracia, né? Claro que o Pedro Rocha fez boas atuações, mas o Jandrei sai da equipe não por uma questão técnica, né? E sim, por uma questão de lesão. Então, voltando de lesão, o Jandrei, até pela experiência e pela importância que ele tem até na construção do jogo com os pés, participação junto com os zagueiros, o Jandrei volta à equipe titular naturalmente.
0: Aderlan fez o lançamento para o Safira, subiu, cortou de cabeça lá o Caio. Da equipe do Londrina, afastou o lateral já cobrado, Gabriel Pires para o MP, na intermediária, domina, faz o giro desarmado, recuperação do Lucas Marques, tenta o lançamento para o Gilberto, muito forte, tranquilo para Jandrei dominar e sair jogando com os pés. Ele entrega para Lucas Mineiro, abre na esquerda para Marcos Paulo, zagueiro, canhoto, lá pela esquerda, rola a bola no Gabriel Pires, outra vez com Marcos Paulo, lançamento longo nas costas da marcação, muito forte, a bola acaba saindo, apenas tiro de meta para o Londrina, Thiago.
1: Procurando da intermediária do campo de defesa, um lançamento muito forte para o Diogo Barbosa, ele até acompanhou, tentou ali na linha de fundo, só que ela se perdeu, bola para fora, 0 a 0 para Tumeleiro.
0: 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Começo de jogo no VGD em Londrina. Londrina e Juventude, 4 minutos por enquanto, 0 a 0. Lançamento do Luan Ribeiro aqui na ponta esquerda, buscando o jogador Kevin. Corta a defesa do Juventude. Insiste o Londrina pela meia esquerda. Kevin vai pro chão, pede falta. Arbitragem não dá nada, não foi nada. Recupera a posse de bola o Gabriel Pires. É desarmado, mas na sequência falta. Falta em cima do Portuga, cometida pelo Gabriel Pires na intermediária, Thiago.
1: Na intermediária, o Portuga tentava avançar. O Pires acabou atingindo o joelho do jogador do Londrina. Numa disputa de bola, não teve a intenção. um choque faltoso, falta na intermediária, faixa central para a equipe da casa, 0-0, Grupo IESA.
0: 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Passamos de 5 minutos, 0-0, falta para o Londrina, é na intermediária, pode pintar levantamento lá para dentro da área do Juventude, é chance na bola parada. João Vitor tomou longa distância, camisa 20, correu para a bola, pé direito, levantou na segunda trave, o toque para o meio da área, afasta de qualquer forma o Lucas Mineiro, colocou para trás. É escanteio para a equipe do Londrina, Thiago.
1: Para não se complicar, na falta cobrada, o lançamento na linha de fundo. Na hora que o jogador do Londrina tocou para o meio da área, Lucas Mineiro apareceu rebatendo. Escanteio 0-0 para Claro.
0: Vem levantamento para a área, escanteio para o Londrina. João Vitor na cobrança, perna direita, bola em curva na primeira trave. Sobrou na lateral da pequena área. Insiste aqui pela esquerda. João Vitor ficou com a sobra. Pé canhoto, vai cruzar, levantou na segunda trave. O desvio de cabeça para o meio da área, tira a defesa, voltou no Wallace, caiu. Insiste o Londrina, afasta de qualquer forma o Tite. Lá de dentro da área, colocando para a lateral do campo, arremesso manual para a equipe do Londrina, que pressionou, que chegou com perigo, mas a defesa do Juventude acabou afastando lá, Thiago.
1: É, o Tite na pequena área apareceu rebatendo, tirando o perigo. Acredito até que o Jandrei tinha a possibilidade de fazer a defesa, mas na dúvida, o zagueiro meteu a bola para fora, lateral, reposição. 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
0: E reverteu, né? Passou aí o tempo da cobrança do lateral, demorou demais e aquela regra que já foi colocada em prática agora foi afirmada pela arbitragem. Volta a equipe do Londrina para o campo de ataque, recuperou pelo meio com o Gilberto, recomeça com o Lucas Marques, abre pela canhota, passe feito no Kevin, Kelvin na ponta esquerda, tentou por dentro, chega na cobertura, Lucas Mineiro recupera a sobra com o Raí Silva, foi desarmado com falta pelo João Vitor, arbitragem marcou para a equipe do Juventude. 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Daqui a pouco tem Atlético Mineiro e Cruzeiro, Copa do Brasil com Andrezinho, Munari, Leonardo e Lucas Arruda, também aqui no Futebol da Gaúcha. Lateral para o Londrina, cobrado lá pela direita. Chega o jogador Cauê Leonardo, faz o drible, consegue escapar da marcação, rola pelo meio no Portuga. Domina Guilherme Portuga na meia direita, faz o lançamento na ponta muito forte, não consegue chegar por lá. O jogador da equipe do Londrina, a bola está fora do campo, apenas lateral para o Juventude fazer a movimentação. 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Você destacava, Rudo, os números da defesa do Juventude, que são excelentes nesta Série B, né?
3: Não, é algo impressionante, Eduardo. O Juventude tem a melhor defesa da competição, apenas 13 gols sofridos, tem a melhor defesa do campeonato e tem também a maior quantidade de jogos sem ser vazado na Série B. São 17 partidas das 24 disputadas até aqui. 17 jogos em que o Juventude não levou um gol sequer. Não foi o caso do último jogo, que venceu por 2-1 de virada, mas tem duas das principais estatísticas defensivas da competição, o líder da Série B, Juventude, Unimed Porto Alegre.
0: Tá aí o segredo do Juventude nessa campanha, Maurício?
2: É a consistência, defensiva. E de fato é impressionante num campeonato tão equilibrado, né, tão disputado, tu passar 17 das 24 partidas sem sofrer gols. E aí é fruto de trabalho e o mais impressionante disso é que desses 17 jogos, em muitos deles, o trio defensivo foi modificado, né? Já teve Messias como titular, Gabriel Pinheiro como titular. Hoje tem Marcos Paulo, Tite e Rodrigo San. Então não é só uma questão do trio defensivo ou dos alas, que também foram modificados. É o coletivo do Juventude que é muito consistente.
0: O Londrina chega ao ataque, passe feito para o João Vitor na intermediária, abriu pela direita, Cauê Leonardo preparou, vai bater, bate em cima do Diogo Barbosa, Lucas Mineiro afasta parcialmente, cai nos pés do Marcos Paulo, domina na intermediária, faz o lançamento para o ataque, com o Safira, domina, tenta escapar do Wallace, cai no gramado, levanta, já lança para o Raí Silva na ponta direita, dominou o canhotinho do Juventude, dribla a marcação, perna esquerda, faz inversão na ponta canhota, boa bola para o Diogo Barbosa, mata no peito, põe no chão, cruzou para dentro da pequena área, o zagueirão se complicou e tocou para trás o Gabriel Lacerda. Não tinha ninguém do Juventude, ele afastou para escanteio, é para o Juventude, Thiago.
1: Bola que veio pela esquerda do Diogo Barbosa no cruzamento, tinham dois jogadores da equipe do Londrina para ficarem com ela com tranquilidade. Tava longe o Safira, o toque foi para a linha de fundo de cabeça, bola de segurança, escanteio. Aí Silva para o Juventude, 0-0 para a Trilegal.
0: Eduardo. 10 minutos, escanteio para o Juventude, Raí Silva cobra, ergueu a mão direita, perna canhota, bola na pequena área, subiu a defesa para cortar, a sobra do MP no bico da grande área, ajeitou para o pé direito, levantou na segunda trave, passa por todo mundo direto para fora, só tiro de meta para a equipe do Londrina cobrar. Diga, Ruda.
3: Para efeitos de comparação dos sistemas defensivos, na Série A do Campeonato Brasileiro, também com 25 rodadas, o Flamengo e o Corinthians ocupam a posição das equipes que menos vezes foram vazadas em jogos. 10 jogos para o Flamengo, 10 jogos para o Corinthians. O Juventude na Série B tem 17 partidas sem ser vazado. Unimed Porto Alegre.
0: É um número espetacular mesmo da equipe do técnico Maurício Barbieri. Passamos de 11 minutos do primeiro tempo. Onde tem orgulho de ser gaúcho? Tem, claro! Londrina no ataque, lançamento na ponta lá para o Cauê Leonardo, muito forte, está fora do gramado, apenas lateral para o Juventude fazer a cobrança. 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É o Juventude com a bola no campo de defesa, na esquerda com o Marcos Paulo. Zagueiro que também por vezes atua mais avançado, lado esquerdo de ataque do Juventude. Recuperação do Londrina, bola pelo meio com o Guilherme Portuga, entrega para o Kevin, abre aqui pela ponta esquerda, passe feito para o João Vitor, domina o meio campista da equipe da casa, recomeça com o zagueiro Gabriel Lacerda, rola para o Portuga, recomeça com o Wallace, recebe o zagueiro da equipe do Londrina, aqui pela esquerda com o Gabriel Lacerda, consegue o toque pelo meio, Caio domina na perna direita, recomeça, recua tudo outra vez lá com o Luan Ribeiro, goleiro da equipe do Londrina, que faz a firme defesa e vai sair jogando. 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Lançamento para o ataque da equipe do Londrina, chega para cortar o Tite, saiu driblando, a arbitragem pegou uma falta, foi desequilibrado, falta marcada pelo árbitro do jogo, falta pro Juventude. 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Maurício, passamos de 12 minutos e esse começo no VGD.
2: É um começo truncado, com muitos erros de passes, né, por parte do Londrina, que tenta trazer um volume maior de jogo. O Juventude busca mais o contra-ataque, mas também errando muito nessa transição. E até dentro daquela dúvida que se tinha antes do jogo, é o Raí Silva realmente que joga mais aberto pelo lado direito. O Gabriel Pires como um segundo volante mais centralizado, mas até agora não conseguindo encaixar essa transição para fazer a bola chegar com qualidade ao MP e ao Safir.
0: Falou Maurício Reolon aqui no Futebol da Gaúcha. Diogo Barbosa pelo meio no MP, deixou para o Raí Silva, bateu para o gol de fora da área. Segura o goleiro Luan Ribeiro. Raí Silva arriscando na intermediária de pé esquerdo. Primeira finalização do Juventude de fora da área, Thiago.
1: De primeira, Raí Silva preferiu nem dominar. Chegou a bola rasteira de frente para o gol. Próximo à meia lua da grande área, bateu firme. Tentou um chute com força, mas acabou indo no meio do gol. 0-0 na informação, Pão de Alho, Santa Massa.
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0: Barbosa, pro Raí Silva, pro Diogo Barbosa, boa tabela, cruzou mal demais, pegou muito embaixo na bola, pediu desculpas, linha de fundo, só tiro de meta para a equipe do Londrina, Thiago.
1: A condição era boa do Diogo Barbosa pelo lado do campo, corredor esquerdo, fez a triangulação, só que na hora de levantar essa bola no capricho para dentro da grande área, pegou muito embaixo, ela subiu demais, foi direto pela linha de fundo, apenas reposição para o goleiro do Londrina, Luan Ribeiro, 0-0 para Sicredi.
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2: Juventude líder da Série B do Brasileirão com 46 pontos nesse momento, 2 a mais que o segundo colocado Vila Nova, que tem 44, e o terceiro colocado Criciúma também com 44, completam o G6, Novo Horizontino 43, Fortaleza 41 e CRB 39.
0: Chega o Londrina com o Portuga, próximo da área, girou para cima do Lucas Mineiro, entrega para o João Vitor, tentou passe na área, tira a defesa do Juventude, depois o Lucas Mineiro acertou o Portuga, falta próximo ao bico da grande área, falta por baixo, é chance na bola parada para a equipe da casa, Thiago.
1: Perdeu o tempo da jogada, o Lucas Mineiro, e olha, poderia até sobrar um cartão amarelo para o jogador do Juventude, acabou atingindo o Portuga. Ele pega com um pé, o outro, né, mais alto, acaba não atingindo, mas acabou ali junto ao pé que estava tentando passe o jogador do Londrina. Falta próximo ao bico da grande área, lado esquerdo, vem bola para a área do goleiro Jandrei, 0-0 para a Grupo IESA.
0: Escapou do amarelo, hein, Maurício?
3: É, falta forte, o Lucas Mineiro girou para tentar dar o carrinho, mas o Portuga foi mais rápido, deu o toque na bola e merecia ter recebido esse cartão amarelo.
0: Quase 17 minutos no VGD, falta boa para o Londrina. Na cobrança, João Vitor com o pé direito e o Portuga com a perna canhota. Atenção, vem levantamento para a área do Jandrei, bateu direto nos braços do Jandrei, tranquilo, fácil, fácil. E o Jandrei já fez a reposição com as mãos, na ponta esquerda com Gabriel Pires, avança na velocidade, cortou o marcador, tem espaço, perna esquerda, lançou para a área, para o MP, corta a defesa, volta para o Gabriel Pires, deixou pelo meio com o Raí Silva, recomeça com o Diogo Barbosa, na meia canhota, toca a bola, na ponta esquerda com o Gabriel Pires, reteve a bola outra vez. Entrega no Diogo Barbosa, inverte da esquerda para a direita, boa inversão. Aderlan de primeira recua tudo para Rodrigo San, ajeita na faixa central do campo, recua tudo para Tite. É o Juventude com a bola, placar por enquanto é 0-0, 25ª rodada da Série B. Vacilo Juventude na saída de jogo, dominou João Vitor pela meia esquerda, fez o giro, lançou para o Kevin, é forte, Kevin deu o carrinho, mas não chegou. A bola acaba saindo em um lateral para a equipe do Juventude fazer a cobrança. 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Passamos de 18 minutos, 0-0 no VGD. Juventude no ataque, Juventude líder da Série B do Campeonato Brasileiro. Gabriel Pires deixa para o Marcos Paulo. Ele recebe a bola próximo à linha central do campo. Deixa curtinho com o Gabriel Pires. Ele ergue a cabeça, rola para o MP. MP faz o giro outra vez com o Gabriel Pires pela meia esquerda. Domina na perna canhota, recomeça outra vez com o Marcos Paulo. Zagueiro canhoto da equipe do Juventude. Faz dela chegar para o capitão. O Rodrigo San, jogando com chuteiras da cor prata hoje, hein? Bonita chuteira do Rodrigo San. Abre pela direita com Raí Silva. Outra vez Rodrigo San. Para o zagueiro Tite, dentro do círculo central. Lá próximo está o Gilberto na marcação. Centroavante, experiente Gilberto, 37 anos. Jogador com passagens pelo Juventude e também pelo Inter. Recomeça no campo defensivo o Juventude com o zagueiro Tite. Domina na perna esquerda. Rola para o Marcos Paulo na faixa central. Tenta o lançamento para o Gabriel Pires na ponta canhota. Chega na cobertura o Caio, protege. A bola vai sair na linha de fundo, não chega a sair. O Gabriel Pires briga pela bola. O Caio se enrola, dominou, girou, entregou no Cauã. Tenta sair jogando o time do Londrina. O Juventude aperta, pode ganhar um escanteio na linha de fundo. Afasta parcialmente de forma errada. Diogo Barbosa tentou cruzar, bate em cima do Lucas Marques. Insiste o Juventude. Lucas Mineiro para o Safira, dentro da área, finalizou para fora.

0: Por cima do gol, defendido pelo Luan Ribeiro. Tiro de meta para a equipe do Londrina, Thiago.
1: Tentava chegar pelo lado esquerdo. Primeiro a disputa de bola ali junto à bandeirinha de escanteio. No breu do escanteio ali do estádio VGD. Na sobra no bico da pequena área para o Safira. Ele tentou o passe, o toquezinho de ponta de chuteira. Só que não conseguiu pegar em cheio nessa finalização. Apenas tiro de meta. Reposição já feita pelo Londrina. 0-0 para Tumeleiro.
0: 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Chega Cauê, Leonardo cruzou para dentro da grande área. A bola passa por todo mundo. Recuperação do Juventude aqui pela direita com o Raiz Silva. É apertado pelo Portuga. Portuga estiga a perna, corta parcialmente. O Kevin cai, a bola está fora do campo. É só lateral, marca a arbitragem. É para o Juventude no campo de defesa. Maurício Reolon, 21 minutos, segue 0-0.
2: O Juventude consegue, nesses últimos minutos, tranquilizar um pouco mais o jogo, diminuir o ímpeto ofensivo do Londrina, e a partir da troca de passes, né, com um pouco mais de calma, e principalmente com a bola passando pelo Gabriel Pires e pelo Raiz Silva, ter um controle da partida. Esse último lance, Safira poderia ter finalizado de pé esquerdo. O lance estava mais... A feição dele para girar de pé esquerdo, ele tentou bater de pé direito e aí acabou errando a pontaria. Mas é um Juventude que aos poucos, né, vai conseguindo controlar um pouco mais seu adversário mesmo fora de casa.
0: 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Domina o time do Londrina na intermediária de defesa. Vem buscar jogo o zagueiro Caio, conduzindo próximo à linha central do campo. Rola para o Lucas Marques. Abre outra vez com o Caio lá pela direita. Consegue o toque para o Cauê Leonardo. Vai para o chão. O Portuga pediu falta. Arbitragem não marca. O Londrina recupera pelo corredor central. Chega o João Vitor. João Vitor rola pelo meio com o Portuga. Mais à frente com o Lucas Marques. Tenta o drible. Escapou do primeiro. Não escapa do segundo. Chega para afastar definitivamente o Rodrigo San. 22 minutos no VGD em Londrina. Por enquanto 0-0. Logo mais em Copa do Brasil. 9 da noite. Atlético Mineiro e Cruzeiro com Andrezinho, Munari, Leonardo e Arruda. 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E o Londrina tem a bola pela meia esquerda com o João Vitor, baixinho, rápido, foi deslocado, derrubado pelo Rodrigo San. Arbitragem pegou falta bem próxima à linha central do campo. 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O Londrina segue no ataque, lá na ponta direita, vai para a cobrança o Cauê Leonardo, lateral da equipe da casa, faz a movimentação. Entrega para o jogador Caio. Caio pelo meio com o Lucas Marques. Lucas Marques recomeça no círculo central com o zagueiro Gabriel Lacerda. Rola a bola no Portuga. Ajeita outra vez pelo meio com o Lucas Marques. Time do Londrina tentando achar espaços na melhor defesa da Série B. O Juventude se defende bem. Recuperação na bola do Gabriel Pires. Deixou no MP. MP no Gabriel Pires. Bem próximo à faixa central. Recomeça com o Diogo Barbosa. Diogo Barbosa lá pela esquerda com o Gabriel Pires. Pelo meio no Lucas Mineiro. É a vez do Juventude ficar com a posse de bola lá no campo defensivo com o Rodrigo San. 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Tumeleiro, ninguém facilita tanto. Passamos da metade deste primeiro tempo, por enquanto 0-0. Juventude teve só uma finalização, né, Maurício? Aquele chute de fora da área, foi isso?
2: E mais a do Safira de pé direito torto, mas ainda não conseguiu. De fato, acertando o gol, né, foi a finalização do Raiz Silva. E agora é um jogo de controle, mas sem eficiência ofensiva.
0: E tá lá de novo, Juventude tentando chegar ao ataque. Raiz Silva tem espaço, dominou, rolou no Safira. O Wallace estica a perna e corta. Vai no contragolpe Londrina. Pela ponta direita com William Potker, ele mesmo, William Potker no Londrina, consegue o toque pelo meio, abre aqui pela esquerda, passe feito para o jogador Caio, tenta escapar da marcação, deixou para o Kevin, Kevin rola para o João Vitor, João Vitor na meia esquerda, marcado pelo Lucas Mineiro, encontrou bem colocado o Lucas Marques, bateu de fora da área, bateu mal, rasteiro, fraco e torto, xoxo e todos os adjetivos ruins aí, Thiago.
1: Não conseguiu ter a finalização boa. A posição dele para a batida era muito boa, só que aí a execução não foi legal para a sorte do Juventude. Lucas Marques, da entrada da grande área, de frente para o gol, pegou mal na bola, saiu pela linha de fundo, 0-0 para Claro.
0: Lucas Marques, ex-Inter e ex-Ipiranga. 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Gabriel Pires para o Raí Silva. Domina pelo meio, abre na ponta esquerda para Diogo Barbosa, Juventude no ataque. Chega Diogo Barbosa na ponta esquerda para o Marcos Paulo, rola no Raí Silva, tá sozinho pedindo Gabriel Pires pelo meio. Prefere o passe para o zagueiro Rodrigo San pelo meio, toca a bola no Gabriel Pires, driblou a marcação, desequilibrado, conseguiu ficar em pé, faz o passe no MP, para trás no Gabriel, bateu de longe, mal, mas muito mal, põe mal nisso, longe do gol do Londrina, tiro de meta para a equipe da casa, Thiago.
1: Quis repetir o Lucas Marques do Londrina, o Gabriel Pires agora, só que o chute dele, o do Lucas foi rasteiro, passou mais perto do gol. O do Gabriel Pires, um chute de longe muito mal, mais para a bandeirinha de escanteio do que para o gol. 0-0 no VGD, na informação Pão de Alho Santa Massa.
0: 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Vai de novo Juventude para o ataque, passamos de 26 minutos, primeiro tempo 0-0, Juventude, independente do resultado de hoje, vai terminar a 25ª rodada na liderança, se vencer, abre uma boa vantagem para o Vila Nova. Rodrigo San dominou pela direita, tentou o passe, bom o toque para o Safira, ganhou no corpo, rolou para trás, passe feito no Gabriel Pires, perna esquerda, lança na canhota, lá está colocado o MP, outra vez com Gabriel Pires, pela esquerda, bom o passe no Marcos Paulo, preparou, rolou na área para o Diogo Barbosa, ficou com a bola, rolou para o meio, chega para cortar a defesa do Londrina, e depois o Safira cometeu falta. Teve a chance o Juventude, mas não finalizou, Thiago.
1: Diogo Barbosa pelo lado esquerdo, fechou para o bico da grande área e na hora que ia tentar até mesmo uma finalização, três jogadores da equipe do Londrina fecharam em cima dele e aí na sobra o Safira acabou dando toquezinho por trás, falta marcada, já cobrada para o Londrina, 0-0 para Tumeleiro.
0: Informações do jornalismo, Viviana Fronza.
3: A Procuradoria-Geral da República pediu a anulação da investigação conduzida pelo ministro André Mendonça do Supremo Tribunal Federal sobre uma possível relação entre o ministro Alexandre de Moraes e Daniel Vorcaro, ex-dono do Banco Master. A PGR considera que Mendonça não poderia ter determinado por conta própria uma investigação contra um colega do Supremo sem um pedido aí do Ministério Público ou da Polícia Federal. Esse pedido também questiona, Eduardo, a validade do relatório produzido pela Polícia Federal a partir de mensagens, então, encontradas no celular do ex-banqueiro Daniel Vorcaro. Essas conversas indicam que o empresário mantinha contato com o ministro Alexandre de Moraes e buscava ajuda aí para enfrentar investigações contra ele e também contra o Banco Master. Agora cabe ao Supremo analisar o pedido da PGR e decidir, então, se a investigação e as provas obtidas vão ser mantidas ou não. Eduardo.
0: Obrigado, Viviana Fronza. Mais informações durante a programação da Gaúcha. Chegamos a 28 minutos no VGD. Por enquanto, 0-0, Londrina e Juventude. Série B do Campeonato Brasileiro. Bola recuada para o Jandrei, apertado pelo Gilberto. Jandrei sai jogando pelo meio, rasteiro. Bola para o Marcos Paulo, recua no Rodrigo San. Rodrigo San faz abertura para o Aderlan, aqui pela direita. Ele domina, consegue o toque por dentro no Lucas Mineiro. Recomeça outra vez com o Marcos Paulo na intermediária defensiva do Juventude. 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Daqui a pouco tem Copa do Brasil, tem Atlético Mineiro e Cruzeiro com André Silva, Munari, Leonardo e Arruda. Para a definição de quem enfrenta Grêmio ou Inter na próxima fase da Copa do Brasil. Vai para o ataque o time do Juventude. Safira recomeça com Aderlan na meia-direita. Campo ofensivo, Aderlan recomeça tudo lá atrás. Lá atrás na intermediária defensiva para o jogador Tite do Juventude.
4: Eduardo.
0: E diga, Arruda.
4: E até na questão dos ataques, porque batemos muito na tecla das defesas, o Juventude tem apenas 26 gols marcados nesta Série B em 25 jogos, contando com esse já. Uma média de quase um gol por jogo. É um dos piores ataques da primeira página da classificação, mas ele é líder. Na comparação com o Londrina, 26 gols para o Juventude, 29 gols para o Londrina. O Juventude é primeiro colocado, o Londrina está na zona de rebaixamento, Unimed Porto Alegre.
0: É a diferença dos números e mesmo assim o Juventude líder do campeonato e o Londrina lá no Z4. Quase 30 minutos, toca a bola a equipe do Juventude com o Lucas Mineiro, deixa para o Rodrigo San aqui pela direita, tem aberto pedindo o Aderlan, entrega outra vez com o Tite, bem próximo à lua cheia do campo, lá na canhota com o Marcos Paulo, ultrapassou a faixa central, consegue o toque pela esquerda com Gabriel Pires, levantou para quem? Direto nas mãos do Luan Ribeiro, que faz a defesa. 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
4: E além dos clássicos dos Mineiros e Grenal nesta semana, a Copa do Brasil tem outros dois jogos das quartas de final amanhã, ambos às 9h30, no estádio Barradão em Salvador, Vitória contra o Vasco, na ida o Vasco venceu por 1-0. E na Vila Belmiro tem Santos contra o Palmeiras, na ida 3-0 para o Palmeiras, expectativa para que Neymar jogue esse clássico.
0: Tem a posse de bola, a equipe do Londrina lá na direita. Passe feito para o Cauê Leonardo. Ultrapassa a faixa central, avança para o ataque. Deixa na ponta direita do William Potker. Domina na perna esquerda. Para cima da marcação do Gabriel Pires. Consegue o drible. Pede aproximação do Lucas Marques. Recua para o Wallace. Bem no círculo central, outra vez pelo meio com o Lucas Marques. Toca a bola para o Wallace. Pelo meio, tentou na frente. Recuperação, antecipação do Tite. Fica com a bola para a equipe do Juventude. Gabriel Pires demorou para tocar e recomeça outra vez lá com o Marcos Paulo. Juventude não está na dele, né, Maurício? Está trocando passes, tentando aos pouquinhos chegar no ataque.
2: É, e se existe um porém dentro dessa construção do time do Juventude, é que em alguns momentos ele poderia ser mais vertical, né? Poderia ser mais veloz, mas daí também falta algumas...
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6: 20 horas e 3 minutos.
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10: Vamos, Desidério, tu já tá atrasado de novo?
11: Calma, Albino, que eu já tô chegando, é, quem tá atrasado é o Badi.
12: Eu disse que eu já tô indo, só tô esperando o Chico Louco.
13: Ué, na verdade, pode sintonizar na rádio que tá começando agora.

0: Sim, estamos chegando com o programa Chutando o Balde. A partir de agora.
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2: Cara, ainda não botaram fora, faz um mês que essa corneta tá aqui nessa rádio.
0: A partir de agora, diretamente dos estúdios KF, tá começando mais uma edição do Chutando Balde.
2: Aqui na sua rádio.
0: Verdade. Olha, aqui na sua rádio preferida, tá na hora de chutar o balde e rir e se divertir.
3: Vamos ser feliz.
0: Isso aí, pra ser feliz. A partir de agora, o Chutando o Balde no ar. Alô, Chico Louco!
4: Deus santo, olá a todo mundo que tá ouvindo o programa, tá escutando nós. Dá um grito pros vizinhos, botar Chico aí na rádio, escutar também, porque...
2: Olha, eu tenho a música, eu tava tentando lembrar aqui, ó. E joga as mãos pra cima e vamos fazer festa. Vamos fazer festa. Vamos fazer festa.
4: Chama a vizinha, chama o vizinho, né?
2: Diferente no ar, explode uma alegria, pode comemorar. Porque é o Chutando o Balde que vai começar.
0: Pra você que tá agora no carro, a gente convida você pra buzinar e mostrar pro cara da frente, o cara de trás, que você também está ouvindo o programa.
4: Não, Deus me livre, isso vai dar brigaiada.
2: Num carro importado de vidro fumê.
4: Ele só canta.
0: Isso aí. E pra você que tá em casa, aumenta o volume pro vizinho saber que tamo no ar com o Chutando o Balde. É ou não é, Albino?
5: É verdade! Temos aí junto reunido mais uma vez. Igual o arroz que a mulher faz.
0: Como?
5: Bem juntinho.
0: Chega mais, Badim!
2: Ô, eu ia... O que que eu ia falar?
4: Não sei, tu tava numa ansiedade hoje pra entrar no ar.
2: Ah, eu ia falar e me esqueci.
1: Também sou teu povo, Senhor!
2: De novo? Eu estou de férias! Ah, não.
4: É que... Não, tu tá trabalhando.
2: A ver. Ô, minha gente, tudo certo com vocês? É um prazer nós estar aqui de novo na tua companhia. Nós queremos que vocês participem com nós. Entra na página do programa chutandobale.com.br, que não tem nada a ver, que é Chutando Bale no Facebook, e manda tua mensagem pra nós lá. Ó, aí eu ia falar o seguinte, ó. Se tu escuta o programa Chutando Bale e o teu vizinho não escuta, faz inveja nele.
0: Isso aí.
2: É, pois é, né? Eu tô escutando Chutando Bale, tu, eu não sei, né?
0: Verdade.
4: Ah, não, pode postar nas redes sociais que tá escutando, fazer um red tag, Chutando Bale, chamar nós, é isso aí.
0: Isso aí. Também sou teu povo, senhor, e não estou de varde. Eu tô trabalhando, tô no Chutando o Balde.
6: Que saudade, que saudade.
2: Do Valde.
6: Do Valde, meu vizinho Valde.
2: Valde.
4: Ele se apresenta.
2: Valde.
6: Eu sou o Desidério Guampa, tô aqui pela primeira vez. Ah, não, mentira.
2: Desidério Guampa, essa Guampa é tuas mulheres que botou, né?
6: Não, essa é do meu pai.
2: Ô, tem um negócio que eu escutei essa semana com os caras que... Eu tenho uma raiva, não sei se vocês têm também. Que é de gente que não liga o pisca. Vocês têm raiva?
0: Eu
2: tenho um conselho, até já que eu tô meio brabo hoje, que se tu não liga o pisca, pelo menos bota a guampa pro lado de fora da janela que tu vai entrar, ô.
5: Cavalo! É que temos que pisca só no Natal.
6: E aproveitando a pegada, meu Deus do céu, essas estradas como tão buraqueadas.
2: Meu Deus.
6: E eu achei que tava na lua, por Deus do céu.
0: Olha, quem vai falar o tema de hoje?
4: Badim.
2: Eu?
0: É.
2: Por quê?
4: Tu é o capitão.
2: E o Albino que nunca falou?
4: Ah, tá, pode ser, então.
2: É, vai, Albino.
5: Bom, o tema de hoje é uma coisa que o Chico sempre tá.
4: Gordo. Lindo, cheiroso.
5: Fedido. Não, uma coisa que todo mundo gosta.
0: Todo mundo gosta?
4: Chocolate.
5: Uns ficam mais tempo, outros menos.
2: Piscina?
5: Tem gente que nunca fica.
4: Sauna?
2: Não. Bonito?
4: Nunca fica.
2: Não, também não.
5: O tema de hoje é férias!
2: Então dá pra ir embora?
6: Sabia? Eu tô de férias num cruzeiro. Eu cruzo pro quarto, cruzo pra sala, cruzo pra cozinha e cruzo pro banheiro.
2: O legal das férias é que quando tu acorda, tu não sabe se toma café da manhã ou almoça, né?
6: Boa! É melhor.
2: Vamos à la praia. Oh, oh, oh. Vamos à la praia. Oh, oh, oh.
0: Onde é que você vai normalmente nas férias, Desidério?
6: Oh, férias é legal viajar. Eu gosto de viajar nas férias. Mas voltar a cagar em casa...
2: Não
6: entende bem, ó.
4: Eu já acho o contrário, eu prefiro cagar fora, porque não gasto papel higiênico nem água.
6: E não entope o vaso, né?
0: Verdade.
4: Eu não sei de entalei.
0: Ou quando você vai sair de férias, Chico, tu vai pra onde? Na praia,
4: normalmente? Eu gosto de ir na praia.
0: É?
4: Sim.
0: E você, Albino?
5: Eu vou lá para as águas termais.
0: Ah, boa.
4: Pirandubas?
0: Pirandubas. E você, Badinho Lagado?
2: Eu, ano que vem, que eu vou pegar...
4: Badinho vai pro Nordeste, não viu o Jadinho no Facebook?
2: Ano que vem, para onde que eu
4: Maceió.
2: Vou...
4: Maceió?
2: Talvez eu esteja em Jaraguá, Rio do Sul...
4: Joinville.
1: Lá por Santa Catarina, ou talvez em Rio do Sul, Mutimbau, então eu sei que é linda essa menina.
2: Claro, fui bem nessa aqui, né?
1: Viu?
5: Aí, ó!
1: Aê! Com vocês, Firmino Fanho!
4: Eu tenho um rabo mesmo, tá de gudo! Aí, tucano!
6: Luciano Ruca, hein?
2: Uma vez...
6: Loucura!
2: Uma vez eu fui pra...
4: Essa fera aí, meu...
2: Uma vez eu tirei férias. E eu fui, meu irmão. Fomos pra Piratuba, que tem as águas termal. E fomos almoçar num restaurante lá. E daí só tinha dois pedaços de carne na bandeja lá pra pegar.
6: Só dois?
2: Sim. Eu peguei, fui lá e peguei o pedaço maior. Porque eu sempre gostei de carne.
6: E teu irmão?
2: Daí ele me disse, tu não pode fazer isso aí. Eu falei, por quê? Ele disse, tu foi o primeiro a pegar a comida e pegou o maior pra ti. É falta de educação. Eu falei, se fosse tu ia pegar qual? Ele disse, o menor. Eu falei, então, de todo jeito eu ia ficar com o maior mesmo.
6: Bom, esse dia eu tava viajando...
4: Viajando.
6: Eu tava navegando.
1: Viajando solitário, mergulhado na tristeza.
6: Uma chuva da estrada... Ah, não é na chuva, né?
1: Ondas do mar...

0: Tu sabe que o pior das férias é que as empresas te dão 30 dias de férias. É verdade. Tá. A empresa dá 30 dias de férias, mas o dinheiro sempre acaba em 10.
1: Então, pra mim, 2, 3.
2: Mas tu, que empresa que tu trabalha?
1: No VASP.
0: É,
1: Cotrifolga. Vagabundo anônimo sustentado pelo pai.
0: Cotrifolga.
3: Eu sempre vendia minhas férias.
0: É mesmo?
3: Sim.
0: E daí?
3: É, ficava na empresa mesmo que eu faltava em serviço, que eu tinha que cobrir os dias que eu não ia trabalhar.
2: Eu tenho raiva quando os chefes vêm, né? Eles falam, ah, esse ano eu vou pra Dubai. Esse ano eu vou para Cancún.
0: New York.
2: E ele falei, tu, Badinho, vai aonde? Eu falei, eu vendi as férias pra ti, ô Jaguar, vagabundo. Eu vou pra onde? Caco,
0: vou trabalhar enquanto tu vai estar lá, então.
1: Quando eu trabalhava, eu aproveitava quando, e já emendava 20 dias de atestado. Ficava 50 dias de férias.
3: Ô, louco! Esses dias eu entrei no busão e chegou, sentou uma mocinha do meu lado que fazia 20 dias que estava de férias no Rio de Janeiro. Chegou, sentou, ela sentou na poltrona do ônibus, aí bem do meu lado ali e tal, e ela falou, enfim, juntos. Eu fiquei espantado, né? Olhei pra ela e falei, meu Deus, mas como assim? Eu nem te conheço. Ela falou, oh, desculpe, senhor, estou falando com meus joelhos.
0: E eu, tinha um cara, uma vez, ele tirou férias e foi pro Alasca caçar urso.
2: Urso?
0: Depois de vários dias de tocar, ele conseguiu abater um urso enorme. Quando se aproximou da caça, sentiu um tapinha, assim, nas costas.
2: Dói, um tapinha.
0: Era outro urso, que balançava a cabeça com um sinal de desaprovação. Você não deveria ter feito isso, disse o urso. Você matou um dos meus semelhantes. Agora você vai ter que pagar caro. Pode escolher, ou tu morre ou vai ter que fazer amor comigo.
2: Nossa!
0: É evidente que o caçador preferiu ficar vivo, né? Passou o ano inteiro jurando vingança nas próximas férias e voltou pro Alasca. Ficou 2 semanas, levou 12, todas as espingardas que ele tinha, procurando o urso que tinha feito...
3: Molestado ele.
0: É, molestado. Aí ele sentiu novamente um tapinha nas costas e o urso disse, você não deveria ter feito isso. Inconformado como os ursos podem ser tão parecidos, ele abaixou as calças e passou por toda aquela humilhação novamente.
2: De novo?
0: De novo. E no ano seguinte, né, ele falou, agora eu vou matar esse urso desgraçado. Voltou para lá. Dessa vez com certeza que ele ia conseguir a vingança. Assim que avistou o urso, passou fogo. E sentiu o mesmo tapinha nas costas.
2: Mentira.
0: Era seu velho conhecido, ele perguntou. Ah, fala sério, agora entre eu e tu. Tu não tá vindo aqui pra caçar, né?
2: Bom, Vino!
3: Sabe que uma vez, eu peguei férias e no fim de ano. E o que eu quis fazer? Eu quis ir pra um lugar e ficar sozinho.
2: Olha.
3: Sem ninguém pra ficar me incomodando, sem ninguém pra nada. Eu fui lá pro Alasca... Fiquei isolado. Eu acho que o povoado mais perto que tinha lá de mim dava uns 200 quilômetros.
0: Assim.
3: Aí um dia eu tava lá, mas já tava entediado de ficar sozinho. Bateram na frente de casa, olhei. Um jovem senhor. Falei, ô, boa tarde. Ele falou, boa tarde, meu nome é Johnny. Sim, falou, meu nome é Johnny, eu sou teu vizinho mais próximo, moro 59 quilômetros daqui.
2: 59?
3: É. Ele falou, mas eu vim aqui pra te convidar, ver se tu não quer ir passar o Natal lá em casa. Eu falei, olha, não seria uma má ideia, né?
2: Uhum.
3: Falei, não seria uma má ideia porque tô aqui sozinho, né?
2: Uhum.
3: Seria legal mesmo interagir com pessoas. Falou, muito bem. Eu falei, precisa levar alguma coisa? Falou, não precisa nada. Mas vai ter bebedeira. Eu falei, não, eu gosto de beber, vou beber. Falou, vai ter sexo selvagem.
2: Ô, louco!
3: Falei, é legal? Tá boa. Falou, e também pode ter um quebra-pau. Falei, não, isso aí é tranquilo porque eu não sou de briga. Aí ele foi sair, então eu falei, Johnny! Ele falou, o quê? Falei, com que roupa que eu vou? Falou, ah, vai com qualquer uma, vai ser só nós dois mesmo.
2: Muito bom!
1: Alasca, né? Quando eu era pequenininho, nas férias, o meu pai mandava pra Alasca sempre. Alasca, lenha, merda.
2: Ó, depois do intervalo comercial, a gente volta.
0: Meu Deus.
2: É, amigo, chutando o balde hoje promete fortes emoções.
1: Vamos aplaudir!
2: Aê! Depois do intervalo comercial tem mais!
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2: Amém!

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1: 20 horas e 16 minutos.
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0: volta, programa Chutando Balde. E hoje o tema é férias.
1: É, coisa boa.
2: Sabe que
0: finalmente... Vai, desculpa, por favor.
2: É que eu tava esse dia de férias numa cidade aí. Ah. Mas eu tava manguaçado aí, bêbado. Eu tava na frente de uma casa tentando tocar a campainha. E toda vez que eu tava levando o dedo, eu me desequilibrava e dava errado. Aí passou um tempo, passou um policial por ali, chegou e grudou o dedo na campainha. Eu falei, tocou? Ele sim, eu falei, então agora cora que a véia é braba.
3: Bill, eu queria tirar uma dúvida com vocês.
2: Ah.
3: Eu tô desempregado há 3 anos já. Eu tenho direito de tirar férias, será?
2: Sim.
0: Tem, claro que tem.
3: Então esse restinho de ano eu vou tirar de férias. Vamos para as cantadinhas do nosso, do Tendelzinho?
0: Vamos lá para as cantadas. Antes eu lembro o seguinte, hein? Que o... tá chegando o Pedro Chimia aqui.
3: Dicas do dia com Pedro Chimia.
2: Isso
3: eu,
2: às
3: vezes, parece que eu tô imitando o Desidério.
4: Olha, homem, e se você se chama Lúcio e a sua mulher se chama Jennifer, acerte no nome. Dê o nome do filho de Lúcifer.
3: Nossa, que ideia bacana.
2: Meu Deus, agora
0: Lúcio
2: você...
0: e Jennifer.
3: Só um recadinho pra que você falou agora. Vamos aplaudir!
4: Aê! Eu queria que meu filho tivesse o nome de Chevette.
0: Chevette, é. Por quê?
4: Porque eu sempre quis ter um Chevette.
3: Eu queria que meu filho tivesse o nome de Verine. É, porque daí quando ele tiver os netinhos vão chamar ele de Wolverine.
0: Boa.
3: Comece com nós, cantadinha. Pode começar.
0: Vamos lá, então. Cantadinhas de hoje.
3: Eu começo.
0: Vai lá, manda lá, então.
3: Ah, essa é velha, mas tu chega pra menina
0: e diz. É velho,
3: assim,
0: mas é ouro.
3: Seu nome é Tamara, né? Oh. E ela vai dizer, não, por quê? Porque você tá maravilhosa.
0: Ô, louco!
3: Tem mais, vou fazer mais umas aqui.
0: Manda lá.
3: Você tá sentindo o cheiro de tinta, gatinha. E ela vai dizer, ai, não, por quê? Daí tu diz, porque tá pintando um clima pra gente. E outra, né, que cara, tem umas mulheres que são difíceis, né, tu diz. Gata, você é o exame da OAB? E ela vai dizer, não. E tu diz, então pare de ser tão difícil, sua
0: linda. Ô, louca!
3: E agora vamos pro batismo.
5: Eu tenho uma aqui, uma que é boa, que é essa aqui, ó. Gata, tu não é estrada cheia de buraco, mas é um pedaço de mau caminho.
0: Oh,
5: essa é boa. E eu tenho uma aqui que você tem que saber interpretar pra não pensar bobagem. Ah. Ei, gata, quer ser minha horta? Porque eu ia adorar você, adorar roçar você todo dia. Eu falei que tem que saber interpretar, sim. Eu avisei. Já que nós estamos falando de férias, o cara chega, né, dezembro, lá pelo dia 19, finalmente férias. Aí a expectativa, clima sol, de praia, festa com os amigos.
0: Clima de Natal.
5: Realidade. Pintar o muro e lavar as calçadas.
0: Trocar os móveis de lugar.
5: É. O amor não tira férias. No meu caso, ele nem trabalha.
6: Sim, eu também não gosto de trabalhar.
5: Esse tempo atrás um amigo me pediu, ele disse, ô Badim, quando tu tira férias, tu nunca pensou em fazer algum negócio, um esporte mais radical e tal? Sei lá, praticar um bungee jump lá, não sei o quê. Eu falei, eu não. Ele disse, por quê? Eu falei, cara, eu vim parar nesse mundo por causa de uma borrachinha que arrebentou. Eu não quero sair pelo mesmo motivo.
0: Boa.
3: Eu queria fazer bungee jump, fui lá numa ponte que tem antiga.
5: Para de botar essa música da trilha que tá errada.
3: Ele vai chamar o Grosso.
5: Mas senhor Deus.
3: Eu, Matias, fui saltar lá no bungee jump, os caras não deixaram. Eu ia dar no chão, não tinha como, o elástico não ia dar conta.
0: Vem pra cá, dona Filó!
2: E eu colocar o Chico num cabo de aço pra lá no bungee jump.
3: Cabo de quê?
5: Cabadaço!
0: No ar! Horóscopo sincero.
6: Sim, eu vim. Obrigado por ficar largando a trilha umas 10 vezes. Eu tava no banheiro, tive que botar as calças tudo ligeiro, vim tudo pingando.
0: Eu vi que a senhora colocou a calcinha por cima da calça.
6: Não uso calcinha.
0: Ah, não é calcinha?
6: É calçola.
5: É uma cueca.
6: Não, vocês gostarem que eu tô trazendo um horóscopo mais curtinho, né?
0: Uhum.
6: Então hoje eu trouxe um textão. Mentira. Hoje eu vou falar pra vocês que estão do signo de leão. Então, leonino, leonina, se quiser gravar o WhatsApp, mandar pro amigo que é do, do Leon, aproveita, grava, bota nós aí na mídia.
0: Isso aí.
6: Tá um tendel aqui de barulho aqui nos ouvidos. Leon, adora ser o centro das atenções e não sabe viver sem brilho. Precisa aparecer e reafirmar sua autoestima o tempo todo. Sou um sechon. O leonino se veste bem, investe na aparência e ai de quem não notar. Se tu tem uma mulher do signo de leão, tu tá ferrado, porque costuma gastar muito em compras e vai passar o cartão do marido? Sendo, dá pra baixar o volume?
3: É o rugido leão, rapaz.
6: Meu Deus do céu. Já me perdi aqui, mas vou botar os números pra jogar no bicho.
0: Vai lá, mandar.
6: 138. 480.
0: 489.
6: Então, os leoninos, eles ali, o zodíaco que me conta. Não sou eu que invento, porque esses dias ficaram me esperando na saída do estúdio.
0: Brabos?
6: Sim, me chamaram de véia cachorra.
0: Ah...
2: Cachorona.
0: Não façam isso, dona Fila. Fila, obrigado.
5: Cara, ó, o que tem lá, de cachorona. Gente grossa nesse mundo também, né?
0: Meu Deus.
5: Vocês têm atrás, eu tava na rodoviária. Eu falei pro motorista do ônibus, eu falei, viu? Se o ônibus vai pra praia, ele disse, olha, se encontrar um biquíni que serve nele, vai.
2: Sabe que esse eu fui pela primeira vez viajei de avião.
0: Ah.
2: Primeira vez. Aí eu tava tudo eufórico pra viajar, cheguei, sentei, assim, um pouco passou, era o moço, eu falei, mas moço, faz favor um minutinho, eu precisava conversar com alguém.
0: Sim.
2: Eu falei, mas bem que o pessoal me falou que quando você tá aqui no avião, olha pela janelinha lá embaixo, as pessoas parecem formiguinha, né? Ela falou, olha, senhor Desidério, na verdade, aquilo ali que você tá vendo é formiguinha mesmo, o avião não decolou. Daí o avião, vá, decola, né, Matias?
0: Foi.
2: Subiu e tal, daí eu virei pro cara que tava do meu lado e falei, escuta aqui, amigo, peido pesa? Ele falou, não. Eu falei, meu Deus, me caguei.
5: Uma vez eu tava no avião, eu pedi pra mulher, a mulherzinha lá, ela passou, ela disse...
0: A garçonete. Senhor,
5: a garçonete, ela disse, tu aceita alguma coisa pra beber? Eu falei, qual é que é as opções? Ela disse sim e não.
0: Tinha um monte de opções.
7: Eu vou trazer aí, vamos fazer um quadro, já que não tem.
0: Uh-huh.
7: A curiosidade comigo, presidente Mula.
5: Uh-huh. Boa, pode fazer.
7: É, os elefantes são o único animal que não consegue pular.
0: Olha.
7: É importante a pessoa saber.
0: Boa.
7: Porque se tu vê um elefante, não precisa ter medo que não vai pular.
0: Ele não pula, então.
7: Não pode pisar, pular não.
3: Até porque se pular dá um terremoto.
7: É.
3: Que nem o Chico Louco quando pula.
7: A urina. É, tua. Eu ia dizer que as primas.
3: Chico Louco pulou e não me toca e trincou o edifício.
7: A urina dos gatos brilha quando exposta à luz negra.
0: Oh.
7: É. O olho de uma avestruz é maior do que o seu próprio cérebro.
0: Nossa!
7: E as estrelas do mar, elas não têm cérebro.
0: Não?
7: É umas curiosidades que eu vou trazer assim, ó, nos próximos blocos. Porque é muito importante.
2: Tu tá tendo
7: saber.
2: Tempo pra estudar agora, né?
7: É, não, as pessoas precisam saber, meu companheiro. Eu leio livros agora, eu tenho tempo.
0: Aprendeu a ler. Eu tô com uma curiosidade aqui, já que você tá trazendo curiosidades. Você pode me tirar essa curiosidade?
7: Pode.
0: Será que no fundo do mar, as conchas
5: dormem de pessoinha?
7: Não, peraí, só pra... Eu lembrei aqui do albino, porque ele que cria bastante suínos. O orgasmo de um porco dura 30 minutos, meus companheiros.
0: 30?
7: É mais uma curiosidade que é importante.
3: Agora falando de mar, viu? E será que...
5: Mar, oh mar, oh mar, pega a mar, segura... Traz o meu amor pra cá.
3: Falando no mar, será que os caranguejos acham que os peixes voam?
5: Os peixes,
3: os peixes.
5: Não consegue se concentrar pra falar peixe.
0: Boa pergunta, viu?
5: Uma vez eu tava de férias, eu e o compadre Desidério.
7: Compadre Washington?
5: E aí nós tínhamos que pagar uma promessa. É, que nós viemos pra Nossa Senhora da Abadia. Lá em Minas Gerais.
0: Achei que era pra Aparecida
7: ou Taboada. Falando em Abadia, um abraço... O João de Deus que tá escutando o programa.
0: Da verdade.
5: Aí, fizemos uma promessa, eu e o Desidério aquela vez, que nós ia lotar um show lá em Coronel, isso, aquilo, lá no centro de eventos.
2: Depois daquela de Pato Branco, né?
5: É. E aí, beleza. Tá, fizemos o show, deu tudo certo, show de bola. Aí, eu digo, ó, nós temos que fazer uma promessa maior, que nós tínhamos prometido que nós ia a pé. Né? Daqui de baixo lá pra cima, até em Minas Gerais. Eu falei, ó, pra nós piorar a promessa, vamos botar 3 feijões dentro de cada calçada.
0: 3 feijões?
5: 3 feijões. E aí, você traquemos.
7: Simpatia, Zubadim.
5: Andemos uns 5 km, desde ele ficou um pouco pra trás. Eu falei, vamos, homem, senão não vamos chegar nunca. Ele disse, ó, não sei onde é que tu tirou essa ideia de colocar esses feijão na botina. Eu falei, mas homem, sossega. Andei mais uns 5 km. Ele disse, ó, eu não tô aguentando mais meus pés. Eu falei, vamos, homem, vamos parar um pouco embaixo daquela árvore ali, nós descansemos. Tá. Andei mais um pouco, uns 1000 metros, parei numa árvore lá. Ele tirou as botinas, se instalou os dedos e tal. Tomou um gole de água. Eu fiquei ali de boa e tal, tava mais tranquilo. Aí quando ele tirou as botinhas, eu falei, meu Deus do céu. Eu falei, os teus pés parece que estavam andando de pé descalço nas brasas. Ele disse, pois é, os feijão, meu Deus, destruiu meus dedos tudo.
0: Que dó.
5: Eu falei, mas Desidério, ó, tu não cozinhou os feijão antes de botar nos
0: braços? Que barbaridade.
7: Coitado. E as dicas do dia?
5: Com Pedro Chimia. Pedro Chimia.
0: Daqui a pouquinho, hein?
5: Ah, não tem nada preparado.
7: Foi no banheiro. Tem que olhar no WhatsApp lá.
5: Também sou teu povo, senhor.
2: Sabe que é uma loira, bem, aquelas bem bonitas, sabe?
4: Ela a tava... nova loira do Tchan. É linda, deixa ela entrar. É linda, deixa ela entrar. É linda.
2: Ela tava viajando no interior do Texas.
5: Viajando solitária.
2: Mergulhada na... Daí o carro dela quebrou. Não vão cantar nenhuma música agora? Quebrou o carro,
4: quer
2: né?
4: Quer andar de carro velho, amor? Que venha!
2: Aí...
0: Amara a perna.
2: Enquanto ela tava chutando aquela lata velha...
7: Era um balde.
2: Chegou um índio e ofereceu uma carona pra ela. Então, sem muita opção, o que a loira fez? Amontou no cavalinho. Montou na garupa do cavalo e saiu galopando. A viagem seguia tranquila e sem grandes incidentes. Mas de vez em quando, o índio dava uns gritos. Apesar disso, a loira e o índio chegam na cidade. Ele levou ela numa oficina. Ela desceu, se despediu do índio, agradeceu, deu uns trocadinhos pro índio e tal. E,
5: thank you,
2: e
5: thank
2: o índio
5: you.
2: Saiu visivelmente feliz da vida, né? Aí o mecânico confuso falou, viu, o que que deixou o índio assim tão feliz? E ela falou, eu não sei, eu acho que fiz algo de errado, falou ela. Mas eu apenas sentei atrás dele no cavalo, passei os braços em volta do seu peito e fiquei me segurando no apoio da sela.
0: Olha.
2: Aí o mecânico deu risada e falou, minha amiga, saiba que os índios não usam sela.
0: Depois do intervalo comercial tem mais!
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10: 20 horas e 31 minutos.
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4: Pode ligar o telefone.
5: Estamos
4: voltando do bloco aí, ó. Depois de ouvir os comerciais aí, estamos de volta com o programa Chutando Balde. Hoje o programa Chutando Balde, né?
6: Tá muito animado.
4: É falando sobre as férias.
7: Viu? Aí uma vez tava um viajante.
8: Viajante
7: de férias e tal. Ah. E tava passando num. Uma vilazinha ali.
6: Sim.
7: E tinha um. Tinha esses. Sabe esses bodegão que vende de tudo, assim, esses armazéns, sabe?
4: Bodegão de beira de estrada.
7: Isso aí, o do Zé. Ah. E só que o Zé, ele se gavava pra todo mundo que ele tinha de tudo lá.
4: Mas o Zé cagava pra todo mundo.
7: É. E aí, qualquer coisa que pedia no balcão, ele tinha. E se não tinha, ele fazia. Que ele fazia gosto de encomendar só pra atender o cliente. Ah. E aí essa fama dele de ter tudo lá. Essa fama de ter tudo.
6: Na mesma praça, no mesmo banco, as mesmas flores, os mesmos jardins.
7: E essa fama de ter tudo. E vinha a gente procurar coisa de tudo que é lugar que não achava nas capital. E aí esse cara passou lá, tava de férias. E foi lá conhecer o armazém do Zé.
4: Sim.
6: Sim.
7: Ele disse, ó, eu quero uma barra de direção pra minha caminhoneta.
4: Nossa, tinha lá também?
7: O Zé foi lá no fundo e voltou com a barra de direção.
8: Ter tudo, né?
7: Aí o cara falou, ó...
4: Que é o cara ter tudo, hein?
7: Eu tenho que... Tem que ter alguma coisa... O viajante disse, ó, tem que ter alguma coisa que esse cara não tem aí.
4: Não tem.
7: Pensou, ficou a noite inteira pensando. Uhum. No outro dia voltou lá e ele disse, ó... Zé, tu tem podela?
4: Olha...
7: O Zé disse... Podela? Ele disse, o que é isso? Nunca ouviu falar. Ficou meio... Deu uma pensada e disse, ó... Se eu deixar de atender o cara, eu vou perder a minha fama.
6: Não vai ser mais ter tudo.
7: E a clientela vai sumir. Ele disse... Eu vou lá atrás da moiada. Ele disse, ó... Eu tenho, mas tá em falta. Eu vou encomendar e amanhã cedo tu passa aqui pegar.
4: Olha aí.
7: Disse, boa. Tranquilo. Aí o cara, meu Deus, ele disse, meu Deus, podela, o cara tem podela. Mas beleza. No outro dia, o mineiro tentou, ligou pra todo mundo, o Zé, ligou pra todo mundo e, meu Deus, fornecedor de produto do que é lugar, gente de fora do país e nada. No almoço, ele pegou, comeu feijoada, de noite ele foi no banheiro e fez aquele...
4: O barro.
7: Pegou aquele toroço lá. Colocou com uma pazinha, botou num forno 3 horas. Até que ficou uma pedra bem dura.
6: Imagina o cheiro do...
7: Pegou, colocou no moedor. Pegou, colocou no moedor. Embalou e deixou em cima do balcão com uma plaquinha escrito Podela.
4: Podela.
7: No outro dia chegou o viajante lá, sorrisão no rosto. Ele disse, e aí? Conseguiu minha encomenda?
4: E aí?
7: O cara disse, tá aqui. A cada 100 gramas é 10 real.
4: O cara pegou?
7: Pegou, me dá uma colherinha, o viajante disse. Pegou. Ele disse, botou na boca assim. Pegou uma colherinha e botou na boca. Ele disse, mas isso aqui é merda!
4: Me!
7: Ele disse, é merda não! É o pó dela!
4: Boa, Badinho!
8: Boa, Badinho!
4: Olha, chegou a hora das charadinhas.
7: Opa!
4: Preparados para as charadas?
8: Óbvio.
7: Eu tenho uma que eu tenho que começar com essa. O tema é férias, né? Tem que começar com essa, senão alguém vai fazer. Onde uma mão vai pra praia? Não!
4: Errou!
8: Pra onde uma mão vai na praia das férias?
7: Errou também!
8: Não é? Onde é que ele vai?
7: Ah, errei esse negócio.
8: Tá, mas faz de novo.
7: Errei.
8: Ninguém sabe.
7: Onde uma mão vai nas férias?
8: Ah, não sei.
7: Papaya!
8: Tá, rodadinha, vamos lá.
4: Vamos lá.
8: Por que o bombeiro não gosta de caminhar?
7: Por que o bombeiro não gosta de caminhar?
8: É.
4: Bombeiro. Porque ele exercita o corpo?
8: Não, porque ele só corre.
7: Boa! Ah,
4: boa!
8: Vai, vai, vai. Rodadinha, vai lá desse.
7: Quando é que o lobo mau sente dor de barriga?
8: Quando come chapeuzinho vermelho.
7: Quando come chapeuzinho verde.
8: Hoje eu tô quase acertando falando de boa.
7: Sabe por que, que o macaco prego não entra no mar?
4: Por... Ah, essa eu sei.
7: Vai.
4: Com medo do tubarão martelo.
7: Boa!
6: Qual é o nome de computador? Qual o programa de computador que, que é vocalista de uma banda?
4: Repete, por favor, Albino.
6: Qual programa de computador é vocalista de uma banda?
4: Eu ia falar Axis. Não?
8: Axel Rose.
6: Excel Rose.
4: Isso.
8: Vamos. É o. O homem não tinha o braço direito. Casou com a mulher que não tinha o braço esquerdo. Tiveram um filho chamado Felipe. Como é que é o nome do filme?
6: Sei, você faz e não quer que a gente responda, daí não adianta fazer.
8: Não é que vocês leram.
6: Eu não li.
8: Ué, eu não posso. Porque já saiu.
6: Eu não posso nem ler, homem.
8: O homem não tinha o braço direito. A mulher não tinha o braço esquerdo. Eles casaram e tiveram um filho chamado Felipe.
4: Certo.
8: Como é que é o nome do filme?
4: Manetas de Felipe?
8: Não, ninguém segura esse bebê.
4: Boa.
7: Boa.
4: O Felipe é só pra complicar mesmo.
6: Ele aprendeu a caminhar com 1 mês de idade.
7: Um homem caiu de moto de bunda. Qual é o nome do filme?
6: Os Encurralados.
7: É isso aí mesmo.
6: É. Encurralado.
8: O Encurralado.
7: Numa cidade havia muitas motos Yamaha e só 2 Honda. Qual é o nome do filme? Pouca Honda.
8: Pouca Honda.
7: O filho e o pai se despediram rapidamente. Qual é o nome do filme? Tchau pai, tchau filho. No, chega.
4: Fechou?
8: Fechou.
6: No corpo de um humano e do planeta Terra, sou o que mais existe nele. Quem sou eu?
7: Água.
6: Tá, essa é muito fácil.
8: Não, rapaz.
4: Essa aí é as charadinhas de hoje do programa Chutando Balde. O tema de hoje é férias e nós estamos no meio do terceiro bloco, viu? Um grande abraço pra você que nos acompanha no rádio da sua casa, do seu trabalho, do seu carro.
6: Eu resolvi fazer um ato. Porque eu queria testar a minha esposa e a minha amante.
4: É mesmo?
6: Sim. Aí eu peguei e paguei pra elas um cruzeiro.
4: Olha, que lindo.
6: Paguei, elas foram viajar e quando voltaram, eu fui conversar com a minha amante. Tal, e daí comecei a falar, pedir das pessoas que estavam lá e tal. E foi até que cheguei na minha esposa.
4: E aí?
6: E falei, como é que ela se comportou lá, né? Minha esposa falou, ela... Como é que essa mulher se comportou ali na viagem, né? Falou, não, ela entrou acompanhada deve ser do marido dela e ficaram o tempo inteiro fechado no quarto.
4: Nossa.
6: Aí eu falei, não, minha esposa tá me traindo, né?
8: Ai.
6: Pelo menos a minha amante não vai fazer nada. Aí cheguei na minha esposa, você falei, como é que foi de viagem? Falei, bem, fui até chegar na minha amante. Eu falei, e como é que tava lá essa moça, como é que era, né, e tal. Ela falou, meu Deus, cada noite com um. Não dá pra confiar em mais ninguém.
8: Tá louco.
7: Viu falar em, já que o tema do programa de hoje é férias, aí o patrão dá uma bronca no caseiro, né, que cuidava da casa de férias do rico, um homem lá. Ele falou, olha, seu Zé, não deixa mais a tua cadela entrar novamente na minha casa. Ela tá cheia de pulga.
4: Oxi.
7: O Zé virou pra cadelinha dele e falou, teimosa, vê se não entra mais na casa do patrão. Tá cheio de pulga lá.
6: O Manuel, ele tira férias, né, e vem pro Rio de Janeiro. Com um amigo carioca, foram almoçar num restaurante. Acabou de comer, o amigo sentiu que tinha um pedaço de um fiapo de carne no meio dos dentes. Ele pediu, viu, Manuel, tu usa fio dental? Ele falou, de jeito nenhum, tenho uma bunda muito peluda.
4: Boa. Olha, o cara sofreu um desmaio e logo na sequência ele perguntou, doutor, seja sincero, o desmaio que eu tive foi grave? O doutor falou, não sou o doutor.
5: sou São Pedro.
9: Bom, você sabe que uma vez eu tava viajando lá pros montes Himalaias e tal.
6: Tu viaja bastante,
9: sim,
6: né?
9: Sim, eu gosto, eu viajei. Daí eu encontrei um cara, aqueles mestres, sabe? Aqueles, sabe, são aqueles caras.
8: Sim, eu sei.
9: Daí tava lá e eu falei, escuta aqui, mestre. Mestre. Existe ex-gay?
8: Ai, ai, ai.
9: Daí ele falou pra mim, meu filho, pequeno gafanhoto, ele disse pra mim.
6: Olha.
9: Falou, galão que levou querosene nunca perde o cheiro.
8: Boa. Eu tenho uma curiosidadezinha pra esse bloco aqui que tem a ver bastante com o programa aqui. É, quem ri durante o dia dorme melhor à noite.
6: Oh.
8: Então é só pra...
9: Vamos dar risada, então.
5: Então isso aí.
8: Tá bom?
5: Isso é muito bom. Um serviço de utilidade pública aqui.
8: É que o que eu faço.
7: Esse tempo atrás veio um tio meu em casa passar umas férias, uns dias lá. Ah. Ele primeiro disse, Badinha, você tem a rei da mandioca? Falei, não. Ele falou, dá batata? Falei, também não. Ele disse, dá feijão? Eu falei, nunca deu. Eu falei, arroz? Eu digo, de jeito nenhum. Ele falou, milho? Eu falei, nem brincando. Ele disse, mas quer dizer que aqui não adianta plantar nada? Eu falei, ah, se plantar é diferente, né?
5: Boa, Magin! Olha, depois do intervalo comercial tem a Dona Clotilde.
8: Filosofia de patente.
5: Filosofia de
8: quem
5: patente.
8: Eu?
5: Tem também ele, Cid Bobeira, e um momento de reflexão.
8: Tem também o Pedro Simíaca, dica do dia.
5: É isso aí. Tudo isso e muito mais depois do intervalo aqui no programa...
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13: 20 horas e 43 minutos.
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5: Último bloco do Chutando o Balde de hoje.
9: Sabe que o presidente dos Estados Unidos já tava de saco cheio, aquele ministro que ele já tava com queimadura de terceiro grau, de tanto fritar ele.
5: Nossa.
9: Sabe, aquele cara que não se tocava, sim, aquele negócio. Aí ele chamou o cara e falou, escuta aqui, que tal você tirar umas férias? Pode até escolher o lugar.
5: Nossa.
9: Tudo por conta do tesouro.
5: Olha.
9: Aí o ministro falou, olha, eu queria ir para Miami, mas espere, que mapa que é esse aqui? O cara falou, esquerda do sistema solar, escolhe onde é que você quer ir, menos a terra que eu te envio.
7: Ah, meu Deus. Boa. Do céu. Viu? Aí diz que, agora que tu entrou no assunto de ministro, teve um ministro ali, que ele foi no médico, e o médico disse, ó, o bom seria tu pegar e passar umas férias numa fazenda.
5: Aham.
7: E aí, ele foi

0: Ó, com a tua esperteza, tu vai terminar isso aí antes do meio-dia, tá acabado. Beleza. Final da tarde, o capataz foi lá dar uma olhada. Tava o ministro sentado no chão, pensando assim, com uma batata na mão e três montinhos minúsculos na frente. Um montinho pequenininho. O capataz diz, mas senhor, eu não entendo como o senhor pode ser tão bom numa coisa e tão lerdo na outra. O ministro disse, olha, espalhar merda é comigo mesmo, mas tomar decisão...
1: Toma, Jim! É complicado!
2: Um abraço para todos os ministros que estão acompanhando aí.
1: Sim. Sabe que esses dias eu fui viajar?
3: Aham.
1: Férias. Quando você sai de férias, geralmente dá ou pega lá, ou pega uma virose, pega alguma coisa, né?
3: Eu também tô azarado.
1: Eu me dei uma ronquidão que eu não conseguia quase nem falar, homem. Não conseguia. Não. Falava só meio que sussurrando mesmo. Uhum. Aí eu resolvi fazer o quê? Procurar um médico no meio da noite. Saí e tal, daí cheguei no. Fui me informando e tal, os caras me informaram uma casa lá no Sobradinho, né? Que morava um médico. Uhum. Cheguei, joguei uma pedrinha na janela, que acendeu a luz, assim, uma cabeça apareceu, eu falei. O médico tá aí. A mulher dele falou, não, pode subir, que ele saiu.
2: Kenga. Boa, muito boa.
4: Eu tirei férias um dia e eu fui numa excursão pra Piratuba. Aí eu sentei do lado do rapaz, assim, eu peguei, puxei da carteira uma foto da Judite.
3: Oh, Judite.
4: Daí eu disse assim, mas tu tá vendo só, essa aqui... É minha mulher.
3: Oi.
4: Mas eu mostrei com muito orgulho. Eu disse pra ele, ela é bonita, não? E ele respondeu, ah, se tu acha que ela é bonita, tu devia ver a minha, então, conhecer a minha mulher.
3: Olha só.
4: Eu falei, mas ela é tão bonita quanto a minha? Ela falou, não, ela é oftalmologista.
0: Pô, viu? Aí disse que o cara, caipira assim, pegou o ônibus pra cidade, passou umas férias lá. E sentou na poltrona lá da janela. Uhum. E do lado dele sentou um cara todo engomadinho, assim, né? Dentro dos padrões de beleza mundial. Pegou, de repente, o engomadinho, deu uma tossida, encheu a boca de saliva, dá uma cuspida, passa assim, raspando o nariz do caipira e saiu pela janela. Aí o cara deu uma olhada assim, se ajeitou no banco, ficou quieto. Deu uns 2 minutos... O cara, o engomadinho, pega e dá outra cuspida. Porque passou zunindo pela orelha aqui, ó. Aí o cara, assim, deu uma olhada e ele disse... Muito prazer. Eu sou Honorino Rodrigues. Cuspidor profissional.
1: Nossa!
2: Se achando.
0: Aí o caipira colou no livro, ficou quieto, ele encheu a boca e... Vapt! Uma cuspida bem na cara do engomadinho.
3: Ô, louco!
4: Mas...
0: Ele disse...
4: Que projeto, Williams?
0: Ele disse, prazer. Eu sou Zé da Silva, cuspidor amador.
3: Fez bem!
4: Sabe que eu fui uma vez passear ali em Cruz Alta, era? Uhum. Eu fui numa lanchonete e eu pedi, né? Pedi um pastel.
3: Uhum.
4: Aí, mas eu comi aquele pastel, sabe aquela carne rançosa?
3: Ai, ai, ai.
4: Eu falei, mas olha, esse pastel não é de ontem. Ele falou, é de ontem. Eu falei, sim, mas como é que eu faço pra comer um de hoje? Ele falou, volta amanhã.
1: E eu que tava viajei com meu amigo Pedro Chimia.
3: Uhum.
1: Daí chegamos no tomar uma cervejinha num bar e tal, né? Pedi a cerveja e tal, daí eu falei, garçom, copo limpo, viu? Aí lá um pouco o garçom voltou com uma cerveja e 2 copos e falou, quem foi meu que pediu o copo limpo?
3: Nossa senhora!
0: Vamos fazer a filosofia de patente?
3: Vamos.
2: Sim,
3: já!
2: Vamos.
3: Filosofia de patente com ele? Badin Ocolona.
0: Férias pra mim é coçar o saco de segunda a sábado e no domingo passar pomada.
3: Boa!
0: Mais uma. Manda. Enquanto meus chefes estão curtindo férias em Orlando, eu tô aqui no trabalho enrolando. Mais uma. Nas férias, de vez em quando, eu levanto da cama só pra ver se eu não morri.
3: Boa. Será que aproveita as férias?
1: Não, então.
4: Eu acordo mais. Eu acordo mais cedo pra ficar mais tempo sem fazer nada.
3: Faz bem, Albino. Vamos lá, Clotilde!
2: Simpatias da Dona Clotilde.
5: Eu nem vi que era eu, cheguei. Era eu mesmo.
1: Chega, uma hora, querida. Chega a tua hora.
5: Deixa eu pegar o bilhetinho ali.
3: O bilhetinho da sorte.
5: Ali, hoje, eu trouxe a simpatia da mala. Que é pra as pessoas viajar.

0: mais, né? Tu pega a meia-noite, pega uma mala, dá a volta no quarteirão, mentalizando muitas viagens. Essa é a verdadeira simpatia da mala.
1: Simpatia da mala.
0: Tu vai com muita fé, pensando no lugar que tu quer passear. Pode ser até 20 lugares. Aí, essa não precisa pegar o papelzinho.
1: Não precisa?
0: É só isso.
1: Só isso aí?
0: Sim.
1: E pronto.
0: Pegar uma mala, mentalizar, mas tem que ser meia-noite, né?
1: Aham. Bem certo a meia-noite.
0: Mas é isso ali.
1: Obrigado, dona Clô.
2: Eu tinha só um recado pra dar.
0: Querido.
2: Faz uma simpatia pro cheirão de asa, porque, meu Deus do céu.
0: Sim, é.
2: Sério, sério, dona Clotilde, faz.
0: Tô vendo.
2: Sério?
0: Venceu esse!
2: Então, eu achei que ia vir então com o Rexona.
1: Dá o troféu pra ele! Olha, porque esse venceu! Olha, deixa eu trazer aqui Cid Bobeira e o momento de reflexão de hoje. Cid! O momento de reflexão de hoje tá ou não tá fantástico?
3: Tá fantástico. Um pedido. Todos prestem muita atenção.
4: Tá explicado.
5: É que ele tomou Red Bull. Red Bull te dá asas.
3: Todos prestem muita atenção neste momento de reflexão. A palha e o fósforo. As férias estavam terminando. A palha tinha feito tudo o que se podia imaginar. Já estava entediada e resolveu ir brincar com alguém de quem aconselharam a manter distância. Vamos jogar damas, propôs a palha para o fósforo. Tudo bem, eu jogo com as brancas, eu começo, eu faço dois movimentos e você um, falou o fósforo. Esqueça, disse a palha. Vamos jogar ping-pong. Tudo bem, eu fico com a melhor raquete, eu saco primeiro e você tem que jogar com o olho fechado, falou o fósforo. Nossa. Nem pensar, disse a palha, acho melhor a gente assistir televisão. Tudo bem, você senta no chão e eu no sofá. Eu fico com o controle e vemos o que eu quiser, falou o fósforo. Acho que minha mãe está me chamando, disse a palha. Tchau. Moral da história, nunca brinque com um fósforo.
1: Boa, Chico!
6: Meu Deus!
2: Aqui eu canto, vai ser sempre assim,
6: não,
2: agora.
6: E tu ganha pra fazer isso aí! Meu Deus do céu!
1: Olha, chegou na reta final o nosso programa de hoje.
5: Temos um recado para vocês. Que nós precisamos, queremos e gostaríamos muito que vocês acompanhassem cada um de nós nas nossas redes sociais. Eu, Badim, é só tu entrar no Facebook, no Instagram, no YouTube, procurar nós. Digitar Badim, vai aparecer. Dá uma força, se inscreve no canal, compartilha os vídeos, segue nós no Instagram. Pra te achar, Albino.
6: Arroba humorista Albino, tudo junto.
1: E você, Desidério?
6: É Desidério Guampa. E tô lá no Facebook, tô no YouTube, tô no Insta, tô no Twitter.
2: Eu tô nesse YouTube ali, tô também no Insta, no Facebook, é só botar lá, arroba humorista Chico Louco Oficial. Chico
6: Oficial,
2: Curtis.
6: Não aquele que apertou no espinho.
2: É, aquele lá agora tá um nó de um saco.
1: Vamos lá, gente, olha, tudo de bom pra você. Curta a vida, mas não deixe a vida curta. Viva intensamente, mas com responsabilidade. Tudo de bom, semana que vem tem mais um programa...
7: Chutando o Balde!
1: Valeu, obrigado, tchau, tchau!

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1: 20:56.
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0: Só Net FM, agora são 20 horas mais 56 minutos. Boa noite, excelente noite pra você. Hoje, terça-feira, dia 1º de setembro, né? É isso aí, terça-feira, 1º de setembro de 2026. Atualizando você da temperatura, a temperatura aqui na nossa Praça Padre Basso é de 16 graus. E a gente tá chegando pra trazer muita companhia pra vocês, né, até as 22 horas da noite. Muito flashback, muita música dos anos 80, 90 e 2000. Está no ar mais uma edição aqui do nosso programa Blackout.
1: Comunicando, Ebenezer!
0: É isso aí, eu, seu amigo Ebenezer. Vamos juntos, né, recordar muito clássico aí, muita música boa e também atender a sua solicitação musical. Pode participar aqui no 54 981 17 92 96. 981 17 92 96 é o nosso WhatsApp aqui da nossa Salete FM. Já quero mandar um abração lá pra minha amiga Mari, que tá acompanhando a nossa programação, né? Já vou ouvir os áudios da Mari, ela mandou um zap zap pra gente. Mari, aquele boa noite todo especial, obrigado pela companhia. Então vamos abrindo aí o som de John Osborne, nosso Blackout.